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0: 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O Procurador-Geral Adjunto de Porto Alegre, Helder Cordeiro, alertou para a falta de magistrados e funcionários na comarca, elogiando a resiliência dos profissionais que têm garantido decisões dentro dos prazos. O Procurador-Geral Adjunto, coordenador da comarca de Porto Alegre, lamentou esta quarta-feira a falta de magistrados e de funcionários judiciais na região, sublinhando que a capacidade de manter prazos e decisões se deve à resiliência e ao esforço pessoal dos profissionais. Na tomada de posse de 9 novos magistrados do Ministério Público, o responsável descreveu um momento desafiante e de grande pressão e defendeu que, se a escassez de meios é uma fraqueza conjuntural, a modernização deve ser a força estratégica da Justiça.
1: Não posso iniciar este período sem ser totalmente honesto convosco. Todos sabemos que vivemos um momento desafiante, complexo e de grande pressão. A falta de magistrados tem como consequência direta um maior esforço e sobrecarga para quem já cá está ou para quem vem. Quero agradecer-vos profundamente pela vossa resiliência e sentido de responsabilidade. Atravessamos um período de extrema exigência, profundamente marcado por severas e persistentes dificuldades e míngua de meios humanos. A escassez de recursos humanos, de há muito tempo a esta parte, deixou de ser uma ameaça abstrata e passou a ser uma barreira diária que põe à prova os limites da nossa capacidade operacional. Sei perfeitamente o que esta realidade significa na prática.

0: E é por isso que quero fazer aqui também um agradecimento muito específico, sentido e institucional a todos os nossos magistrados, funcionários e oficiais de justiça. Sei que enfrentam secretarias com equipas reduzidas, a gerir milhares de processos. Sei da acumulação de tarefas, do desdobramento de funções e da pressão psicológica imensa para que os prazos processuais não se percam. E sei também que muitos de vós terminam os vossos dias exaustos. A circunstância dos nossos tribunais continuarem a editar decisões e dar respostas dignas deve-se única e exclusivamente à vossa extraordinária resiliência, ao vosso grupo profissional e ao vosso sacrifício pessoal. Para vós também, o meu obrigado. Meus senhores e minhas senhoras, se a escassez de magistrados e de funcionários é a nossa fraqueza conjuntural, a modernização tem de ser a nossa força estratégica. Perante a escassez de meios humanos, não podemos ficar de braços cruzados a lamentar o que nos falta. Temos de agarrar o futuro com pragmatismo. É precisamente aqui que entram as novas tecnologias, a desmaterialização, a digitalização e, de forma cada vez mais premente, as ferramentas de inteligência artificial. A transição digital não pode ser vista como uma burocracia ou um capricho tecnológico. Ela é hoje um instrumento crucial de sobrevivência e de mitigação da falta de pessoal. Precisamos de encontrar a simplificação processual que se adequa à lei, que automatiza as tarefas administrativas mais repetitivas, que acelerem a tramitação processual e que libertem os nossos funcionários para aquilo que a tecnologia nunca poderá substituir: o pensamento crítico, a análise jurídica e o atendimento humanizado. A inteligência artificial e a digitalização não vêm substituir as pessoas, vêm sim protegê-las, servindo de ferramenta para aliviar a carga burocrática esmagadora que pesa sobre as secretarias.
1: No seu discurso no Palácio da Justiça em Porto Alegre, Hélder Cordeiro assumiu que o compromisso com os novos magistrados assenta na transparência, gestão flexível e reivindicação institucional ativa e garantiu que continuará a pressionar as instâncias superiores e o Ministério da Justiça para o reforço dos recursos na comarca. A Federação Distrital de Porto Alegre do Partido Socialista manifestou esta quarta-feira profunda preocupação face a notícias relativas a uma possível reestruturação e mudança de coordenação no Serviço de Oncologia da Unidade Local de Saúde da ULS do Alto Alentejo. A estrutura socialista considera a decisão incompreensível, tendo em conta os resultados clínicos que o serviço tem registado. Em declarações à Rádio Porto Alegre, o presidente da Distrital Socialista, Tiago Teutónio Pereira, sublinhou que a prioridade absoluta do partido passa por assegurar que a prestação de cuidados de saúde aos doentes oncológicos continua a ser garantida com total rigor, exigindo transparência e garantias por parte da administração da ULS.
2: Por parte do Partido Socialista, a preocupação é com um serviço que possa responder a tempo e que seja de qualidade. E isso tem sido verificado pelo Serviço de Oncologia da Unidade Local de Saúde do Alto Alentejo. E por isso, tendo chegado notícias de que o serviço iria ser reestruturado e que iria ter uma nova coordenação, motiva-nos muito a podermos assegurar que a mesma prestação de cuidados de saúde vai continuar a ser levada a cabo. E por isso, os atos de gestão do Conselho de Administração da Unidade Local de Saúde têm que ter, em primeiro lugar, o objetivo central da prestação dos cuidados de saúde numa área tão crítica e tão delicada como é a área oncológica, e que tem tido até aqui, por parte também daquilo que têm sido os profissionais de saúde envolvidas e equipas dos cuidados de saúde envolvidos na oncologia, um tratamento que acaba por ter resultados até acima daquilo que é a média nacional. E por isso é que é incompreensível esta decisão que se vai conhecendo e que nós dizemos apenas que vamos estar alerta e atentos em relação às alterações e às reestruturações que vão ser feitas.
1: A contestação estende-se também à Assembleia da República. Um grupo de 7 deputados do PS, encabeçado por Luís Moreira Testa, eleito pelo Círculo de Porto Alegre, dirigiu uma pergunta à Ministra da Saúde, Ana Paula Martins. Os parlamentares pretendem apurar o grau de conhecimento do Governo sobre as alterações planeadas, os respectivos fundamentos assistenciais e o impacto previsível na qualidade dos cuidados de proximidade prestados aos doentes oncológicos do Distrito. Também a Distrital do Bloco de Esquerda critica a decisão da ULS de alterar a equipa de Oncologia do Hospital Dr. José Maria Grande, considerando que a medida ignora a vontade dos utentes, gera alarme social e repete

0: erros de gestão no distrito, exigindo a sua reversão e esclarecimentos públicos. A Rádio Porto Alegre contactou a administração da ULS do Alto Alentejo, que remeteu esclarecimentos para mais tarde. O grupo parlamentar do PCP apresentou na Assembleia da República um voto de saudação ao povo de Campo Maior pela realização das festas do povo de 2026. O partido destaca o caráter coletivo e intergeracional da preparação das ruas enramadas, sublinhando o papel central das mulheres campomaiorenses na preservação dos saberes associados à tradição, reconhecida pela Unesco como Património Cultural e Material da Humanidade em 2021. O PCP valoriza a capacidade de organização da comunidade, o trabalho voluntário que sustenta o maior jardim de papel do mundo e o contributo decisivo da Associação das Festas do Povo, do município e de outras entidades envolvidas. O voto apresentado em plenário será agora sujeito a votação, como determina o procedimento parlamentar para este tipo de iniciativas. O PCP assinala ainda que a decoração do Espaço Alentejo na Festa do Avante, que este ano celebra a sua 50ª edição, irá integrar elementos das festas do povo de Campo Maior como expressão da cultura popular do Alto Alentejo. Conforme já noticiado, o Partido Socialista também já entregou no Parlamento um voto de saudação pelas festas do povo de Campo Maior, reconhecendo o valor cultural e comunitário deste evento. O distrito de Porto Alegre vai estar sob aviso amarelo a partir desta quinta-feira e até sábado, devido ao calor intenso. Em declarações à Rádio Porto Alegre, a meteorologista do Instituto Português do Mar e da Atmosfera, Patrícia Gomes, adiantou que a partir desta quinta-feira haverá uma subida da temperatura para máximas a rondar os 40 graus e mínimas acima dos 20.
1: Para os próximos dias, o estado do tempo no distrito de Porto Alegre será com céu pouco nublado ou limpo. Podem surgir algumas nuvens durante a tarde, na sexta-feira, no sábado. O vento será, de um modo geral, fraco. Pontualmente pode soprar até cerca de 30 km por hora na região da Serra de São Mamede. E o que acaba por ser mais importante será a subida dos valores de temperatura. Entre os 38 e os 39 graus, pontualmente pode haver alguma localidade com um valor de temperatura máxima a rondar os 40 graus. Aparentemente, na sexta-feira haverá uma descida de temperatura, mas será pouco significativa, também na ordem de 2 graus. Volta a subir no sábado e, portanto, foi emitido um aviso de tempo quente para o distrito de Porto Alegre. Neste momento está emitido apenas para os dias 3 e 4, mas vai prolongar-se até dia 5, sábado. As noites também vão ser bastante quentes, aquilo que nós chamamos noites tropicais, com valores de temperatura mínima superiores a 20 graus Celsius, e podemos esperar já na próxima noite um valor de temperatura mínima entre os 23 e os 25 graus, portanto um valor bastante elevado para uma noite. E nas noites seguintes será na mesma ordem de valores. Deverá baixar um pouco a temperatura, tanto os valores da mínima como os valores da máxima, no domingo, dia 6.
0: E a subida de temperatura aumenta também o risco de incêndio. O IPMA colocou os concelhos de Porto Alegre, Marvão, Castelo de Vide, Nisa e Gavião em perigo muito elevado de incêndio rural, o concelho do Crato em perigo elevado e os restantes concelhos em perigo moderado. O Conselho de Marvão recebe no próximo dia 9 de setembro a primeira edição das Jornadas Educativas, um encontro dedicado à reflexão sobre os desafios de educação. Promovidas pelo CEFOPNA, o Centro de Formação de Professores do Nordeste Alentejano, e pelos agrupamentos de escolas associados, as jornadas decorrem em Santo António das Areias sob o tema Redes e Caminhos de Educação do Nordeste Alentejano. O programa inclui conferências com os professores Ariana Cosme e Marçal Grilo, bem como a apresentação de boas práticas pelas escolas locais. O evento procura reforçar a colaboração entre profissionais e instituições do território, criando oportunidades para a partilha de conhecimento e para a construção conjunta de respostas educativas. O dia termina com uma visita guiada pela Vila de Marvão. Acreditada como a ação de curta duração, a iniciativa está aberta à comunidade educativa, com inscrições disponíveis até 4 de setembro no site do CEFOPNA.

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2: O Procurador-Geral Adjunto de Porto Alegre, Helder Cordeiro, alertou para a falta de magistrados e funcionários na comarca, elogiando a resiliência dos profissionais que têm garantido decisões dentro dos prazos. O Procurador-Geral Adjunto, coordenador da comarca de Porto Alegre, lamentou esta quarta-feira a falta de magistrados e de funcionários judiciais na região, sublinhando que a capacidade de manter prazos e decisões se deve à resiliência e ao esforço pessoal dos profissionais. Na tomada de posse de 9 novos magistrados do Ministério Público, o responsável descreveu um momento desafiante e de grande pressão e defendeu que, se a escassez de meios é uma fraqueza conjuntural, a modernização deve ser a força estratégica da Justiça.
3: Não posso iniciar este período sem ser totalmente honesto convosco. Todos sabemos que vivemos um momento desafiante, complexo e de grande pressão. A falta de magistrados tem como consequência direta um maior esforço e sobrecarga para quem já cá está ou para quem vem. Quero agradecer-vos profundamente pela vossa resiliência e sentido de responsabilidade. Atravessamos um período de extrema exigência, profundamente marcado por severas e persistentes dificuldades e míngua de meios humanos. A escassez de recursos humanos, de há muito tempo a esta parte, deixou de ser uma ameaça abstrata e passou a ser uma barreira diária que põe à prova os limites da nossa capacidade operacional. Sei perfeitamente o que esta realidade significa na prática. E é por isso que quero fazer aqui também um agradecimento muito específico, sentido e institucional a todos os nossos magistrados, funcionários e oficiais de justiça. Sei que enfrentam secretarias com equipas reduzidas, a gerir milhares de processos. Sei da acumulação de tarefas, do desdobramento de funções e da pressão psicológica imensa para que os prazos processuais não se percam. E sei também que muitos de vós terminam os vossos dias exaustos. A circunstância dos nossos tribunais continuarem a editar decisões e dar respostas dignas deve-se única e exclusivamente à vossa extraordinária resiliência, ao vosso grupo profissional e ao vosso sacrifício pessoal. Para vós também, o meu obrigado. Meus senhores e minhas senhoras, se a escassez de magistrados e de funcionários é a nossa fraqueza conjuntural, a modernização tem de ser a nossa força estratégica. Perante a escassez de meios humanos, não podemos ficar de braços cruzados a lamentar o que nos falta. Temos de agarrar o futuro com pragmatismo. É precisamente aqui que entram as novas tecnologias, a desmaterialização, a digitalização e, de forma cada vez mais premente, as ferramentas de inteligência artificial. A transição digital não pode ser vista como uma burocracia ou um capricho tecnológico.

0: Ela é hoje um instrumento crucial de sobrevivência e de mitigação da falta de pessoal. Precisamos de encontrar a simplificação processual que se adequa à lei, que automatiza as tarefas administrativas mais repetitivas, que acelere a tramitação processual e que liberte os nossos funcionários para aquilo que a tecnologia nunca poderá substituir: o pensamento crítico, a análise jurídica e o atendimento humanizado. A inteligência artificial e a digitalização não vêm substituir as pessoas, vêm sim protegê-las, servindo de ferramenta para aliviar a carga burocrática esmagadora que pesa sobre as secretarias.
1: No seu discurso no Palácio da Justiça em Porto Alegre, Hélder Cordeiro assumiu que o compromisso com os novos magistrados assenta na transparência, gestão flexível e reivindicação institucional ativa e garantiu que continuará a pressionar as instâncias superiores e o Ministério da Justiça para o reforço dos recursos na comarca. A Federação Distrital de Porto Alegre do Partido Socialista manifestou esta quarta-feira profunda preocupação face a notícias relativas a uma possível reestruturação e mudança de coordenação no Serviço de Oncologia da Unidade Local de Saúde da ULS do Alto Alentejo. A estrutura socialista considera a decisão incompreensível, tendo em conta os resultados clínicos que o serviço tem registado. Em declarações à Rádio Porto Alegre, o presidente da Distrital Socialista, Tiago Teutónio Pereira, sublinhou que a prioridade absoluta do partido passa por assegurar que a prestação de cuidados de saúde aos doentes oncológicos continua a ser garantida com total rigor, exigindo transparência e garantias por parte da administração da ULS.
2: Por parte do Partido Socialista, a preocupação é com um serviço que possa responder a tempo e que seja de qualidade. E isso tem sido verificado pelo Serviço de Oncologia da Unidade Local de Saúde do Alto Alentejo. E por isso, tendo chegado notícias de que o serviço iria ser reestruturado e que iria ter uma nova coordenação, motiva-nos muito a podermos assegurar que a mesma prestação de cuidados de saúde vai continuar a ser levada a cabo. E por isso, os atos de gestão do Conselho de Administração da Unidade Local de Saúde têm que ter, em primeiro lugar, o objetivo central da prestação dos cuidados de saúde numa área tão crítica e tão delicada como é a área oncológica, e que tem tido até aqui, por parte também daquilo que têm sido os profissionais de saúde envolvidas e equipas dos cuidados de saúde envolvidos na oncologia, um tratamento que acaba por ter resultados até acima daquilo que é a média nacional. E por isso é que é incompreensível esta decisão que se vai conhecendo e que nós dizemos apenas que vamos estar alerta e atentos em relação às alterações e às reestruturações que vão ser feitas.
1: A contestação estende-se também à Assembleia da República. Um grupo de 7 deputados do PS, encabeçado por Luís Moreira Testa, eleito pelo Círculo de Porto Alegre, dirigiu uma pergunta à Ministra da Saúde, Ana Paula Martins. Os parlamentares pretendem apurar o grau de conhecimento do Governo sobre as alterações planeadas, os respectivos fundamentos assistenciais e o impacto previsível na qualidade dos cuidados de proximidade prestados aos doentes oncológicos do Distrito. Também a Distrital do Bloco de Esquerda critica a decisão da ULS de alterar a equipa de Oncologia do Hospital Dr. José Maria Grande, considerando que a medida ignora a vontade dos utentes, gera alarme social e repete erros de gestão no distrito, exigindo a sua reversão e esclarecimentos públicos. A Rádio Porto Alegre contactou a administração da ULS do Alto Alentejo, que remeteu esclarecimentos para mais tarde. O grupo parlamentar do PCP apresentou na Assembleia da República um voto de saudação ao povo de Campo Maior pela realização das festas do povo de 2026. O partido destaca o caráter coletivo e intergeracional da preparação das ruas enramadas, sublinhando o papel central das mulheres campomaiorenses na preservação dos saberes associados à tradição, reconhecida pela Unesco como Património Cultural e Material da Humanidade em 2021. O PCP valoriza a capacidade de organização da comunidade, o trabalho voluntário que sustenta o maior jardim de papel do mundo e o contributo decisivo da Associação das Festas do Povo, do município e de outras entidades envolvidas. O voto apresentado em plenário será agora sujeito a votação, como determina o procedimento parlamentar para este tipo de iniciativas. O PCP assinala ainda que a decoração do Espaço Alentejo na Festa do Avante, que este ano celebra

0: a sua 50ª edição, irá integrar elementos das festas do povo de Campo Maior como expressão da cultura popular do Alto Alentejo. Conforme já noticiado, o Partido Socialista também já entregou no Parlamento um voto de saudação pelas festas do povo de Campo Maior, reconhecendo o valor cultural e comunitário deste evento. O distrito de Porto Alegre vai estar sob aviso amarelo a partir desta quinta-feira e até sábado, devido ao calor intenso. Em declarações à Rádio Porto Alegre, a meteorologista do Instituto Português do Mar e da Atmosfera, Patrícia Gomes, adiantou que a partir desta quinta-feira haverá uma subida da temperatura para máximas a rondar os 40 graus e mínimas acima dos 20.
1: Para os próximos dias, o estado do tempo no distrito de Porto Alegre será com céu pouco nublado ou limpo. Podem surgir algumas nuvens durante a tarde, na sexta-feira, no sábado. O vento será, de um modo geral, fraco. Pontualmente pode soprar até cerca de 30 km por hora na região da Serra de São Mamede. E o que acaba por ser mais importante será a subida dos valores de temperatura. Entre os 38 e os 39 graus, pontualmente pode haver alguma localidade com um valor de temperatura máxima a rondar os 40 graus. Aparentemente, na sexta-feira haverá uma descida de temperatura, mas será pouco significativa, também na ordem de 2 graus. Volta a subir no sábado e, portanto, foi emitido um aviso de tempo quente para o distrito de Porto Alegre. Neste momento está emitido apenas para os dias 3 e 4, mas vai prolongar-se até dia 5, sábado. As noites também vão ser bastante quentes, aquilo a que nós chamamos noites tropicais, com valores de temperatura mínima superiores a 20 graus Celsius, e podemos esperar já na próxima noite um valor de temperatura mínima entre os 23 e os 25 graus, portanto um valor bastante elevado para uma noite. E nas noites seguintes será na mesma ordem de valores. Deverá baixar um pouco a temperatura, tanto os valores da mínima como os valores da máxima, no domingo, dia 6.
0: E a subida de temperatura aumenta também o risco de incêndio. O IPMA colocou os concelhos de Porto Alegre, Marvão, Castelo de Vide, Nisa e Gavião em perigo muito elevado de incêndio rural, o concelho do Crato em perigo elevado e os restantes concelhos em perigo moderado. O concelho de Marvão recebe no próximo dia 9 de setembro a primeira edição das Jornadas Educativas, um encontro dedicado à reflexão sobre os desafios de educação. Promovidas pelo CEFOP, o Centro de Formação de Professores do Nordeste Alentejano, e pelos agrupamentos de escolas associados, as jornadas decorrem em Santo António das Areias sob o tema Redes e Caminhos de Educação do Nordeste Alentejano. O programa inclui conferências com os professores Ariana Cosme e Marçal Grilo, bem como a apresentação de boas práticas pelas escolas locais. O evento procura reforçar a colaboração entre profissionais e instituições do território, criando oportunidades para a partilha de conhecimento e para a construção conjunta de respostas educativas. O dia termina com uma visita guiada pela Vila de Marvão. Acreditada como a ação de curta duração, a iniciativa está aberta à comunidade educativa, com inscrições disponíveis até 4 de setembro no site do CEFOP.
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dia. 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Agarra-te bem.

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2: O Procurador-Geral Adjunto de Porto Alegre, Hélder Cordeiro, alertou para a falta de magistrados e funcionários na comarca, elogiando a resiliência dos profissionais que têm garantido decisões dentro dos prazos. O Procurador-Geral Adjunto, coordenador da comarca de Porto Alegre, lamentou esta quarta-feira a falta de magistrados e de funcionários judiciais na região, sublinhando que a capacidade de manter prazos e decisões se deve à resiliência e ao esforço pessoal dos profissionais. Na tomada de posse de 9 novos magistrados do Ministério Público, o responsável descreveu um momento desafiante e de grande pressão e defendeu que, se a escassez de meios é uma fraqueza conjuntural, a modernização deve ser a força estratégica da Justiça.
3: Não posso iniciar este período sem ser totalmente honesto convosco. Todos sabemos que vivemos um momento desafiante, complexo e de grande pressão. A falta de magistrados tem como consequência direta um maior esforço e sobrecarga para quem já cá está ou para quem vem. Quero agradecer-vos profundamente pela vossa resiliência e sentido de responsabilidade. Atravessamos um período de extrema exigência, profundamente marcado por severas e persistentes dificuldades e míngua de meios humanos. A escassez de recursos humanos, de há muito tempo a esta parte, deixou de ser uma ameaça abstrata e passou a ser uma barreira diária que põe à prova os limites da nossa capacidade operacional. Sei perfeitamente o que esta realidade significa na prática. E é por isso que quero fazer aqui também um agradecimento muito específico, sentido e institucional a todos os nossos magistrados, funcionários e oficiais de justiça. Sei que enfrentam secretarias com equipas reduzidas, a gerir milhares de processos. Sei da acumulação de tarefas, do desdobramento de funções e da pressão psicológica imensa para que os prazos processuais não se percam. E sei também que muitos de vós terminam os vossos dias exaustos. A circunstância dos vossos tribunais continuarem a editar decisões e dar respostas dignas deve-se única e exclusivamente à vossa extraordinária resiliência, ao vosso grupo profissional e ao vosso sacrifício pessoal. Para vós também, o meu obrigado. Meus senhores e minhas senhoras, se a escassez de magistrados e de funcionários é a nossa fraqueza conjuntural, a modernização tem de ser a nossa força estratégica. Perante a escassez de meios humanos, não podemos ficar de braços cruzados a lamentar o que nos falta. Temos de agarrar o futuro com pragmatismo. É precisamente aqui que entram as novas tecnologias, a desmaterialização, a digitalização e, de forma cada vez mais premente, as ferramentas de inteligência artificial. A transição digital não pode ser vista como uma burocracia ou um capricho tecnológico. Ela é hoje um instrumento crucial de sobrevivência e de mitigação da falta de pessoal. Precisamos de encontrar a simplificação processual que se adequa à lei, que automatiza as tarefas administrativas mais repetitivas, que acelerem a tramitação processual e que libertem os nossos funcionários para aquilo que a tecnologia nunca poderá substituir: o pensamento crítico, a análise jurídica e o atendimento humanizado. A inteligência artificial e a digitalização não vêm substituir as pessoas, vêm sim protegê-las, servindo de ferramenta para aliviar a carga burocrática esmagadora que pesa sobre as secretarias.
2: No seu discurso no Palácio da Justiça em Porto Alegre, Hélder Cordeiro assumiu que o compromisso com os novos magistrados assenta na transparência, gestão flexível e reivindicação institucional ativa e garantiu que continuará a pressionar as instâncias superiores e o Ministério da Justiça para o reforço dos recursos na comarca. A Federação Distrital de Porto Alegre do Partido Socialista manifestou esta quarta-feira profunda preocupação face a notícias relativas a uma possível reestruturação e mudança de coordenação no Serviço de Oncologia.

0: da Unidade Local de Saúde, da ULS do Alto Alentejo. A estrutura socialista considera a decisão incompreensível, tendo em conta os resultados clínicos que o serviço tem registado. Em declarações à Rádio Porto Alegre, o presidente da Distrital Socialista, Tiago Teutónio Pereira, sublinhou que a prioridade absoluta do partido passa por assegurar que a prestação de cuidados de saúde aos doentes oncológicos continua a ser garantida com total rigor, exigindo transparência e garantias por parte da administração da ULS.
1: Por parte do Partido Socialista, a preocupação é com um serviço que possa responder a tempo e que seja de qualidade. E isso tem sido verificado pelo Serviço de Oncologia da Unidade Local de Saúde do Alto Alentejo. E por isso, tendo-nos chegado notícias de que o serviço iria ser reestruturado e que iria ter uma nova coordenação, motiva-nos muito a podermos assegurar que a mesma prestação de cuidados de saúde vai continuar a ser levada a cabo. E por isso, os atos de gestão do Conselho de Administração da Unidade Local de Saúde têm que ter, em primeiro lugar, o objetivo central da prestação dos cuidados de saúde numa área tão crítica e tão delicada como é a área oncológica, e que tem tido até aqui, por parte também daquilo que têm sido os profissionais de saúde envolvidas e equipas dos cuidados de saúde envolvidos na oncologia, um tratamento que acaba por ter resultados até acima daquilo que é a média nacional. E por isso é que é incompreensível esta decisão que se vai conhecendo e que nós dizemos apenas que vamos estar alerta e atentos em relação às alterações e às reestruturações que vão ser feitas.
0: A contestação estende-se também à Assembleia da República. Um grupo de 7 deputados do PS, encabeçado por Luís Moreira Testa, eleito pelo Círculo de Porto Alegre, dirigiu uma pergunta à Ministra da Saúde, Ana Paula Martins. Os parlamentares pretendem apurar o grau de conhecimento do Governo sobre as alterações planeadas, os respectivos fundamentos assistenciais e o impacto previsível na qualidade dos cuidados de proximidade prestados aos doentes oncológicos do Distrito. Também a distrital do Bloco de Esquerda critica a decisão da ULS de alterar a equipa de oncologia do Hospital Dr. José Maria Grande, considerando que a medida ignora a vontade dos utentes, gera alarme social e repete erros de gestão no distrito, exigindo a sua reversão e esclarecimentos públicos. A Rádio Porto Alegre contactou a administração da ULS do Alto Alentejo, que remeteu esclarecimentos para mais tarde. O grupo parlamentar do PCP apresentou na Assembleia da República um voto de saudação ao povo de Campo Maior pela realização das Festas do Povo de 2026. O partido destaca o caráter coletivo e intergeracional da preparação das ruas enramadas, sublinhando o papel central das mulheres campomaiorenses na preservação dos saberes associados à tradição, reconhecida pela Unesco como Património Cultural e Material da Humanidade em 2021. O PCP valoriza a capacidade de organização da comunidade, o trabalho voluntário que sustenta o maior jardim de papel do mundo e o contributo decisivo da Associação das Festas do Povo, do município e de outras entidades envolvidas. O voto apresentado em plenário será agora sujeito a votação, como determina o procedimento parlamentar para este tipo de iniciativas. O PCP assinala ainda que a decoração do Espaço Alentejo na Festa do Avante, que este ano celebra a sua 50ª edição, irá integrar elementos das festas do povo de Campo Maior como expressão da cultura popular do Alto Alentejo. Conforme já noticiado, o Partido Socialista também já entregou no Parlamento um voto de saudação pelas festas do povo de Campo Maior, reconhecendo o valor cultural e comunitário deste evento. O distrito de Porto Alegre vai estar sob aviso amarelo a partir desta quinta-feira e até sábado, devido ao calor intenso. Em declarações à Rádio Porto Alegre, a meteorologista do Instituto Português do Mar e da Atmosfera, Patrícia Gomes, adiantou que a partir desta quinta-feira haverá uma subida da temperatura para máximas a rondar os 40 graus e mínimas acima dos 20.
2: Para os próximos dias, o estado do tempo no distrito de Porto Alegre será com céu pouco nublado ou limpo. Podem surgir algumas nuvens durante a tarde, na sexta-feira, no sábado. O vento será, de um modo geral, fraco. Pontualmente pode soprar até cerca de 30 km por hora na região da Serra de São Mamede. E o que

0: acaba por ser mais importante, será a subida dos valores de temperatura entre os 38 e os 39 graus. Pontualmente pode haver alguma localidade com um valor de temperatura máxima a rondar os 40 graus. Aparentemente na sexta-feira haverá uma descida de temperatura, mas será pouco significativa, também na ordem de 2 graus. Volta a subir no sábado e, portanto, foi emitido um aviso de tempo quente para o distrito de Porto Alegre. Neste momento está emitido apenas para os dias 3 e 4, mas vai prolongar-se até dia 5, sábado. As noites também vão ser bastante quentes, aquilo a que nós chamamos noites tropicais, com valores de temperatura mínima superiores a 20 graus Celsius, e podemos esperar já na próxima noite um valor de temperatura mínima entre os 23 e os 25 graus, portanto um valor bastante elevado para uma noite. E nas noites seguintes será na mesma ordem de valores. Deverá baixar um pouco a temperatura, tanto os valores da mínima como os valores da máxima, no domingo, dia 6.
1: E a subida de temperatura aumenta também o risco de incêndio. O IPMA colocou os concelhos de Porto Alegre, Marvão, Castelo de Vide, Nisa e Gavião em perigo muito elevado de incêndio rural, o concelho do Crato em perigo elevado e os restantes concelhos em perigo moderado. O Conselho de Marvão recebe no próximo dia 9 de setembro a primeira edição das Jornadas Educativas, um encontro dedicado à reflexão sobre os desafios de educação. Promovidas pelo CEFOPNA, o Centro de Formação de Professores do Nordeste Alentejano, e pelos agrupamentos de escolas associados, as jornadas decorrem em Santo António das Areias sob o tema Redes e Caminhos de Educação do Nordeste Alentejano. O programa inclui conferências com os professores Ariana Cosme e Marçal Grilo, bem como a apresentação de boas práticas pelas escolas locais. O evento procura reforçar a colaboração entre profissionais e instituições do território, criando oportunidades para a partilha de conhecimento e para a construção conjunta de respostas educativas. O dia termina com uma visita guiada pela Vila de Marvão. Acreditada como ação de curta duração, a iniciativa está aberta à comunidade educativa, com inscrições disponíveis até 4 de setembro no site do CEFOP.
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Boa noite, ouvintes da Rádio Porto Alegre, ou bom dia para aqueles que nos ouvem nas madrugadas de quinta-feira entre 6 e 7 da manhã. Bem-vindos a mais um programa, O Que É Feito de Si. Um programa de uma hora de conversa entre João Bugalhão e figuras públicas do nosso distrito. Temos hoje connosco Cristóvão Ventura Crespo, uma vida dedicada à causa pública, tanto profissionalmente como a nível político, e certamente uma das pessoas do nosso distrito com um dos currículos mais vastos nesta área. Quase, poderemos dizer, uma vida inteira. Cristóvão Crespo nasceu em 1958 na freguesia da Urra do Conselho de Porto Alegre. Filho único de trabalhadores agrícolas, fez a sua instrução escolar já na cidade de Porto Alegre, local onde seus pais se radicaram quando ele era ainda criança. Em 1976, termina o curso complementar do então Liceu de Porto Alegre e, entre 1979 e 1981, cumpre o serviço militar obrigatório, primeiro em Mafra e depois em Elvas. A sua vida profissional foi desempenhada maioritariamente por funções na Autoridade Tributária, enquanto funcionário das Finanças, onde iniciou funções administrativas ocasionais em 1982. E entre 1983 e 86 desempenhou funções ao abrigo de contratos a termo certo. Entre 1987 e 1999 fez um interregno de 12 anos nas suas funções de técnico tributário e desempenha funções administrativas no Sindicato dos Bancários de Porto Alegre. Durante este período, fez a sua formação superior e, em 1995, licenciou-se em Gestão no ISLA. Em 1997, concorre novamente para a Autoridade Tributária e, a partir de 1999, reinicia funções, então já com um contrato por tempo indeterminado. Ligado à Inspeção Tributária, desempenha funções em Setúbal, Castelo Branco e, por fim, em Porto Alegre, aposentando-se em 2024. Ao nível de funções políticas, sempre em representação do PSD, é detentor de um currículo invejável e do qual destacamos. Liderança em todos os órgãos concelhis e distritais do PSD. Membro da Junta de Freguesia de São Lourenço entre 1997 e 2001. Membro da Assembleia Municipal de Porto Alegre em diversos mandatos entre 1986 e 2017. Governador Civil entre 2002 e 2017.

0: 2005. Deputado da Assembleia da República entre 2009 e 2019, eleito por sufrágio universal por 3 vezes. Candidato à Câmara Municipal de Marvão em 2017 e 2021. Cristóvão Crespo, uma pessoa que nos habituámos a ouvir falar e a ter como representante, quer a nível distrital, quer mesmo a nível nacional, em diversas funções. Após esta vida dedicada à causa pública, Cristóvão, que é atualmente feito de si?
1: Atualmente, bom dia ao auditório, ou boa tarde, conforme a hora em que nos ouvirem. Portanto, uma saudação à Rádio Porto Alegre e ao seu auditório. Agradecer o convite que me foi feito para expressar aqui aquilo que foi a minha atividade ao longo de uma vida. E começar exatamente pelo princípio. E o princípio foi a minha infância e a juventude, conforme já foi descrito.
0: Já iremos lá e falar mais concretamente sobre isso. Agora a questão é mesmo, na atualidade, o que é feito do Cristóvão Crespo?
1: O Cristóvão Crespo, neste momento, para além de aposentado, é o presidente da Comissão Administrativa da Cruz Vermelha Portuguesa. Portanto, a Cruz Vermelha Portuguesa, desde março de 2024, que estou à frente da Comissão Administrativa da Cruz Vermelha Portuguesa.
0: Uhum. E na sua vida, no seu dia-a-dia, no... Que outras atividades é que o Cristóvão compõe o seu dia-a-dia?
1: Basicamente, hoje em dia, para além daquilo que é normal, tanto de uma pessoa adulta com família, muito do tempo é dedicado à Cruz Vermelha. Portanto, à Cruz Vermelha, porque... é uma instituição de todos conhecida, nem Porto Alegre talvez não seja tão conhecida, mas tem uma abrangência muito grande em termos de respostas sociais e em termos de resposta no âmbito da doença, no transporte dos doentes, tanto porque nós temos 6 valências da Cruz Vermelha em diferentes locais da cidade, portanto isso obriga a algum desdobrar de atenção em relação a cada uma dessas situações, portanto porque...
0: Vou, até porque na parte final, a última pergunta, vamos ver se lá conseguimos chegar, será sobretudo para abordar mais concretamente essas atividades, mas agora vou apelar um pouco à sua memória e aos seus tempos de infância e de juventude. Quais eram os sonhos de criança da criança Cristóvão, ou do jovem Cristóvão?
1: O Cristóvão nunca se fixou em objetivos precisos, portanto, a criança Cristóvão era muito diferente do que são as crianças de hoje, em primeiro lugar, portanto, não tínhamos uma vida tutelada pelos pais a todos os níveis, em que tínhamos atividades a toda a hora, portanto, nós é que definíamos os nossos próprios ritmos, portanto, para além da escola, tínhamos os momentos de brincadeira, de convívio uns com os outros, portanto, não havia telemóveis, portanto, o que havia era brinquedos feitos por nós próprios, portanto, eu nasci na freguesia da Urra e vivi na freguesia da Urra enquanto estive na escola primária. Dada a atividade profissional dos meus pais. Portanto, normalmente eu vivia com a minha avó nas horas da escola, portanto, e foi até a fazer a 4ª classe, só depois disso é que evoluiu a vida dos meus pais e nós viemos para Porto Alegre e a partir daí depois foi o ciclo preparatório.
0: Há uma pergunta que eu vou ter que fazer, que faço a todas as pessoas mais ou menos da nossa geração, e sobretudo o Cristóvão, que mais tarde teve uma intensa atividade política, antes do 25 de Abril de 1974, teve algum contacto com a política ou com algum grupo? Ou como é que era para si a política antes de 1974, embora o apanhasse com 16 anos, não é?
1: Em 1974, para mim, política não havia, pura e simplesmente, antes do 25 de Abril de 1974. Portanto, quando se dá o 25 de Abril, eu tenho 15 anos. Portanto, andava no 5º ano, que agora é o 9º ano. Portanto, tinha 15 anos, não tinha a consciência sequer da atividade política.
0: E após

0: Esse, com os seus 15 anos, com certeza à beira dos 16, como é que o Cristóvão Crespo viveu esses anos que se seguiram ao 25 de Abril, aquilo que costuma denominar de PREC?
1: Foi com intensidade, como é lógico, portanto foi o período mais rico em termos de politicamente e toda essa, uma primeira fase de euforia e depois a fase das divergências, portanto a euforia durou quase praticamente só uma semana, portanto foi entre o 25 de Abril e o 1º de Maio e depois muitas RGAs, muitas greves de alunos, portanto o que aconteceram nessa altura, portanto que todos nós que

0: sempre fui muito de tentar perceber, em função dos atos que cada um toma, e as ideias que exprime. Portanto, muitas das vezes nós ouvimos ideias muito excelentes, em que as pessoas parece que afirmam grandes ideais, mas depois aquilo que acontece, depois aquilo que são os comportamentos das pessoas, desviam-se consideravelmente daquilo que seria um ideário, portanto. E também eu estive sujeito
1: a... A diferença entre a teoria e a prática às vezes é grande, não é?
0: É muito grande, portanto. Eu penso que isso deve-nos servir de ensinamento.
1: Quando é que lhe surgiu? Foi mais tarde? Foi nessa altura da simpatia por um partido como o Partido Social Democrata? Quando é que isso entra na sua vida?
0: Isso entrou mais tarde, portanto, houve ali uma fase de muita indefinição, portanto, eu não assumi uma posição política imediatamente, andei ali a divagar, digamos assim, um pouco entre... Uma pessoa, como disse há pouco, muitas das vezes as conclusões que nós tiramos, não tiramos a conclusão só porque sim. Portanto, é porque nós analisamos os comportamentos das pessoas ligadas, aqui neste caso, aos partidos políticos, e nós vemos a aderência que há entre aquilo que se afirma e depois o que é os comportamentos e quais são as propostas.
1: A sua adesão ao PSD surgiu para aí com que idade?
0: A minha adesão surgiu depois de ter vindo de ter cumprido o serviço militar. Portanto, basicamente foi isso. Portanto... esse meu período de vida não foi um período fácil, portanto, depois de ter... Porque acontecia que muitas das vezes, quando procurava emprego antes de ter ido para a tropa, chamamos-lhe assim, não havia a possibilidade de me empregar, porque dizia, se já estivesse disponível, se já não estivesse livre da tropa, nós empregávamos, essa coisa. Depois apanhámos de chofre ali um período difícil de empregabilidade.
1: É isso aí. Desculpem, ouvintes, é isso mesmo que lhe vou perguntar agora, Cristóvão. O Cristóvão, eu que sou mais ou menos da mesma idade, o início dos anos 80 foram anos difíceis para os jovens que queriam iniciar a sua vida profissional. O Cristóvão, por aquilo que me já estava a dizer, sentiu isto também na pele. Como é que foram esses anos, sobretudo a seguir da vida militar ou ao serviço militar obrigatório, como é que foi o encontrar a estabilidade de uma vida?
0: Os meus pais tinham uma pequena exploração agropecuária, portanto, com a azeitona, e com alguma... tinha vacas leiteiras, portanto, teve vacas leiteiras. Eu até conseguir encontrar uma resposta profissional, portanto, ajudava-los. Portanto, trabalhei muito com eles nesse período, portanto, umas épocas era... Tinha ao longo do ano sempre uma exploração de vacas leiteiras, que todos os dias, portanto, havia necessidade de fazer a recolha do leite, portanto, para a Serra Leite, portanto, é que eu ajudava. Depois, no período do verão, tinha que criar forragens para as vacas. No inverno tínhamos as azeitonas, depois tínhamos toda a preparação e a acomodação de comida para os animais.
1: E depois aquilo que mais tarde havia de fixar, como é que foi a sua entrada ou como é que foi o seu contacto com aquilo que se dizia na altura, hoje a autoridade tributária, as finanças?
0: As finanças, digamos assim, que é a minha matriz, mas eu nunca estive muito fixo na minha vida em termos profissionais, portanto, a minha vida profissional, eu penso que isso me ajudou e que me enriqueceu a minha vida. Portanto, não fui alguém que começou num serviço e fez toda uma carreira, fez 40 anos ou fez 30 anos de atividade profissional única, unidirecional. Portanto, eu fiz tudo ao longo da vida. Às vezes as pessoas dizem, eu percebo tanto disso como de lagares de azeite, mas eu não posso dizer isso porque eu ainda fiz uma temporada
1: de lagar.
0: Ainda trabalhei num lagar, portanto, no lagar do Sr. Papa Fina, portanto, o lagar que está ali na rua, que estava ali na rua 1º de Maio, portanto, junto ao Centro de Saúde agora, portanto, essa, ao fim e ao cabo, fora do ambiente familiar, talvez tenha sido essa a primeira atividade. Anteriormente, não considerando como atividade profissional, portanto, estive na repartição de finanças, na altura era repartição, agora são serviços, ao abrigo de um programa ocupacional dos jovens. Portanto, fui-me inscrever no FAOJ, na altura também era o FAOJ, e fui colocado no serviço de finanças

0: Porto Alegre, portanto, nessa, em dois meses de, portanto, para estar lá, portanto, ir-me identificando com o serviço, ajudar, portanto, e...
1: Sei também que após essa sua primeira experiência na autoridade tributária, depois há um período durante 12 anos em que o Cristóvão é funcionário do Sindicato dos Bancários. Que atividades é que o Cristóvão desempenhava, por exemplo, o que era a vida de um sindicato nessa altura?
0: Ainda antes, já passo essa questão do sindicato, portanto, ainda fiz também 15 dias na Fibrafila. Portanto, nesse período difícil de 83, ainda em meados de agosto, portanto, após o retomar do período de férias que normalmente a fábrica encerrava nos primeiros 15 dias de agosto, ainda fiz 15 dias na Finos para, portanto, estive lá a trabalhar, portanto, lá na Fibrafil, portanto, mas depois saí, entretanto, para essa situação da repartição de finanças. O sindicato dos bancários, no sindicato dos bancários não fazia parte da direção, portanto, era o único funcionário da delegação, da secção. No sindicato chamava-se a secção sindical. Portanto, eu fazia tudo, portanto, desde a contabilidade aos procedimentos administrativos, o contacto com os associados, porque o sindicato tenha e penso continua a ter um serviço próprio de assistência na doença aos seus beneficiários, portanto, o SAMS. Portanto, e na altura, hoje em dia quase tudo está desmaterializado, é quase tudo online, mas na altura era tudo feito em suporte de papel, portanto, as pessoas iam às consultas, iam aos médicos, e depois tinham que enviar os recibos das consultas para o sindicato, portanto, eu tinha sempre esse serviço para
1: também
0: fazer.
1: Durante esse período, e enquanto trabalhador, sei que fez a sua formação a nível superior. Como é que foi essa situação?
0: Essa situação, eu depois da minha filha ter nascido e depois de ter mais ou menos organizado aquilo que era as rotinas no sindicato, pensei que tinha tempo disponível suficiente para me valorizar mais, portanto, no momento em que eu percebia que o mundo à volta estava a avançar no sentido de a formação superior ser relevante para o futuro, portanto, ser importante não o facto da pessoa ter uma formação superior, mas exatamente porque era um argumento.
1: E porque a escolha de, na área da gestão?
0: A escolha da área da gestão foi uma evolução normal do meu percurso, portanto, em termos daquilo que eram as áreas que do meu interesse, portanto, com outro aspecto que também não era irrelevante, portanto, como eu fiz o curso, portanto, ao mesmo tempo que trabalhava, portanto, tinha que ser também numa área que fosse mais ou menos possível fazer isso. Portanto, se fosse numa área, sei lá, que envolvesse engenharias, portanto...
1: Entretanto, desculpe...
0: A gestão era mais estudar do que outras matérias, mais...
1: Porque estamos a chegar quase ao fim desta nossa primeira parte, mas vamos ter dois minutos para que o Cristóvão resuma o que foi o seu percurso profissional na Autoridade Tributária.
0: Na Autoridade Tributária, portanto, eu entrei na base técnica em agosto de 1999, portanto, como liquidador tributário estagiário. A evolução da carreira depois foi para, atualmente chama-se técnico tributário. A meio do percurso houve um concurso para a inspeção tributária e eu concorri. Depois, a partir de 2006, portanto, passei a integrar a carreira da inspeção tributária, portanto. E foi na situação em que me reformei, depois com os diferentes níveis.
1: E durante esse tempo esteve sempre em Porto Alegre?
0: Não, eu estive, corri-me uma parte importante, eu estive, até por causa do programa, estive a pensar as cidades que foram relevantes na minha vida. E na Autoridade Tributária eu estive em Porto Alegre, em Castelo Branco, em Setúbal. Ainda estive colocado em Lisboa, nunca exerci na Autoridade Tributária em Lisboa, porque o período em que estive colocado em

0: Lisboa coincidiu com o momento em que estava na Assembleia da República, portanto, na autoridade tributária, portanto, estive maioritariamente em Porto Alegre, foi a maior parte do tempo, mas também...
1: Estamos no fim da primeira parte da nossa conversa. Como em todos os programas, eu vou pedir ao Cristóvão a escolha, como terminamos sempre esta primeira parte. A escolha de uma música em que a única condição é que seja portuguesa. Qual a escolha do Cristóvão?
0: As minhas escolhas apontam para a década de 80, portanto, quando nós saímos do monolitismo que a Revolução em 1974 nos introduziu e que é uma explosão da música portuguesa, tanto por um lado a música portuguesa e por outro lado o impulso de rock internacional, portanto, e há muitos grupos dessa altura, mas a escolha que eu trouxe é O Amor dos Heróis do Mar.
1: Ok, é uma boa escolha. Ficamos então com Os Heróis do Mar e O Amor, a escolha do Cristóvão Crespo para este programa do que é feito de si. Voltamos já para a segunda parte.

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0: Mais uma vez, boa noite, ouvintes da Rádio Porto Alegre. Estamos com o programa O Que É Feito de Si e o nosso convidado de hoje é Cristóvão Crespo, que é um dos porto-alegrenses e é sobretudo por isso que está aqui, com o maior currículo a nível da vida política, que vai de membro de uma junta de freguesia a deputado, tendo passado por governador civil, entre outros. Como é que é o percurso quando olha para trás e vê o seu percurso na vida política?
1: Na vida política, como em tudo, nós estamos a fazer uma distinção entre o que é profissional e a vida política. As funções que eu exerci enquanto responsável política têm muito profissional. Aliás, o meu objetivo sempre é, quando estou numa determinada atividade, estar focado e ser, primeiro que tudo, profissionalmente competente. Portanto, e os períodos que eu intercalei com representação política também as encarei nessa perspectiva. Portanto, como membro da Junta de Freguesia de São Lourenço, portanto, foi a primeira. Politicamente não foi a primeira, porque primeiro foi as presenças na Assembleia Municipal, mas que são presenças diferentes, não é um contínuo de atividade. Portanto, embora se tenha que estudar sempre os assuntos que estão na ordem do dia, mas não obrigava a uma dedicação tão grande como, por exemplo, o tesoureiro na Junta de Freguesia. Portanto, Junta de Freguesia de São Lourenço. Portanto, na altura era Junta de Freguesia de São Lourenço. Portanto, penso que fizemos um trabalho interessante, conseguimos.
0: Quem era o presidente da altura?
1: O presidente era o professor Sebastião Matos Rosa, portanto,
0: que já foi o nosso convidado a semana passada.
1: Portanto, é uma pessoa, é o meu presidente, portanto, normalmente

0: Nosso cumprimento é o meu presidente, portanto, porque estabelecemos uma boa relação nesse período em que trabalhamos em conjunto, portanto, e que nós maximizamos todas as possibilidades que tínhamos de recursos, porque a Junta de Freguesia era das juntas de freguesia que tinha, comparativamente, o número de eleitores que tinha e o trabalho que fez, portanto, nós conseguíamos sempre maximizar essas situações. Portanto, eu recordo-me daquilo que eram as noites de verão, portanto, em que muitas das vezes se aproveitava a presença de conjuntos de internacionais para, sem honorar o orçamento da Junta, nós termos essas atividades. Portanto, fizemos muitas atividades em que não foi necessário recorrer e despender grandes fundos, portanto, penso que foi interessante nesse aspecto, portanto, e que foi muito enriquecedor. Depois, em termos políticos e públicos, portanto, estive no Governo Civil, em que, no momento em que e que apanhou um período conturbado, portanto, foi os incêndios de 2003 que marcaram muito a vida da cidade e do concelho e do distrito e do país, portanto, em que o Governo Civil, ao fim e ao cabo, nessa altura, era a autoridade de proteção civil, portanto, foi quando começaram a ser lançados as bases da proteção civil, portanto, até aí o Governo Civil, dadas as competências que tinha de coordenação entre as diferentes forças de segurança e os bombeiros, portanto, tinha esse trabalho para fazer. Portanto, eu penso que dentro dos problemas e da dimensão do problema, portanto, conseguimos.
1: Quanto tempo exerceu as funções de Governador Civil?
0: Chegaram quase aos 3 anos, portanto, foi no final de abril de 2022, foi exatamente 3 anos, portanto, final de abril de 2002 e abril de final de abril de 2005. Portanto, e foi nesse contexto. Portanto,
1: indo nós falar já mais concretamente, iremos falar ainda da sua função enquanto deputado, mas não posso deixar de lhe perguntar já dessa panóplia de funções que desempenhou, qual foi aquela de que faz uma avaliação mais positiva?
0: A avaliação não sou eu que a tenho que fazer, quem que é as pessoas.
1: Mas a sua avaliação pessoal, a sua autoavaliação.
0: A minha autoavaliação, portanto, como tudo na vida, eu gosto de. Ter uma visão positiva das situações, portanto, normalmente gosto de olhar para o lado positivo, portanto, e considero que cada uma com as suas características, portanto, são situações completamente diferentes. Fiquei satisfeito com o desempenho que tive em relação a todas essas tarefas, portanto, e não faço uma. Não me permito, digamos assim, fazer essa distinção. Portanto, eu penso que essencialmente nós temos é que nos sentir felizes com o nosso desempenho, ser positivos, e muitas das vezes é algo que eu considero que as pessoas não fazem essa avaliação, portanto, temos de ter uma mistura de ambição, portanto, nós conseguirmos objetivos, mas ao mesmo tempo ficar olhar com felicidade para aquilo que foi feito. Portanto,
1: olha, vamos agora fixar-nos um pouco naquilo que parece às vezes ser o topo de uma carreira a nível de um pequeno distrito, que é a de deputado, que o Cristóvão desempenhou em cerca de 10 anos. Como é que foi ser o representante enquanto deputado de um pequeno distrito nos corredores do poder, junto àquela gente toda, à nata política nacional? Como é que o Cristóvão se sentiu e viu esse tempo?
0: A função de deputado num distrito como Porto Alegre não é fácil, porque No período em que eu fui deputado, portanto, o distrito já teve 4 deputados, teve 3 deputados, neste momento tem 2, portanto, não é fácil fazer ouvir a sua voz no contexto de 230, portanto, um deputado. E, por outro lado, exige mais, porque obriga a que o deputado abarque todas as situações, portanto, num distrito em que o círculo eleitoral tem 10 ou tem 15 ou tem 40, como tem os grandes distritos, portanto, os deputados podem especializar-se, digamos assim, uns abrangem uma área, outros abrangem outra. No caso do distrito como Porto Alegre, nós temos

0: que acompanhar ao mesmo tempo todas as matérias, por vezes não é fácil, porque a atividade parlamentar também é intensa, portanto, mas tem que ser assim mesmo, portanto, tem que acompanhar todas essas situações. Portanto,
1: como é que habitualmente os representantes do Distrito de Porto Alegre são olhados por outro conjunto de deputados, tanto pelos da mesma força política como pelos outros, sendo essa representação tão, tão pequena?
0: Eu penso que os outros deputados não olham para o deputado por ser do Distrito de Porto Alegre. No momento de decisão é que pode fazer diferença no relacionamento institucional e de convivência dos deputados, portanto, isso não é uma diferença, não é uma minoridade. Portanto, no momento da decisão é que pode ter mais peso ou menos peso, portanto, em vez de haver 10, 11, 12 que avancem numa determinada posição, se for só um ou dois, não é? Portanto, nesse momento...
1: Uma pergunta agora muito concreta. Sei que esteve em diversas comissões de trabalho e deve, ao longo desse período, defender diversas causas. Qual acha que, das suas intervenções, mais pode ter contribuído para a melhoria de vida dos porto-alegrenses?
0: Portanto, é preciso entender o momento em que estive na Assembleia da República. Portanto, estive de 2009 a 2011, 2009 a 2010, 2011 a 2015 e 2015 a 2019. Portanto, com situações diametralmente opostas, digamos assim. Portanto, os dois primeiros anos, portanto, foi no governo do Partido Socialista, portanto, em minoria, do PSD em minoria. Depois, os quatro anos seguintes, portanto, com o governo do PSD, portanto, um período difícil em que foi impossível que não houvesse um ajustamento da sociedade portuguesa, portanto, foi um momento em que não houve sequer a possibilidade de fazer mais despesa, portanto, aquilo que nós tínhamos era uma carga de despesa, portanto, quando nós chegámos ao governo, portanto, a questão que se colocava e a primeira linha que desencadeou isso foi o Estado não ter tesouraria para pagar as coisas mais básicas, desde as pensões aos vencimentos, portanto, foi um período muito difícil, de muita contenção. E depois há um momento seguinte, portanto, na segunda, neste caso a terceira legislatura, portanto, 2015 a 2019, em que o Partido Socialista virou completamente costas ao PSD, portanto, e em que nem sequer considerava a hipótese de ouvir propostas do PSD, considerava, portanto, nessa altura, aquilo que se vivia era um período em que o PSD, de alguma forma, foi ostracizado no Parlamento em termos das propostas que colocaria em sede plenária da Assembleia da República.
1: Vamos agora passar a outra situação, que é da atualidade, portanto, e numa altura, sobretudo agora, devido a algumas situações de calamidade que atingiram Portugal, houve algumas vozes a reclamar os governos civis. Tendo o Cristóvão essa experiência, qual é a avaliação que faz da sua extinção e se faz sentido voltarmos a falar naquilo que era os governos civis?
0: A ver, a última não nomeação de governadores civis foi em 2011, portanto, com o primeiro governo, com o único governo do PSD, com o Passos Coelho. Portanto, formalmente não houve a extinção dos governos civis, portanto, não foi provido o cargo de governador civil. Portanto, os partidos políticos, pelo menos aqueles que têm tido responsabilidades políticas, não consideram relevante.
1: Portanto, e o Partido Socialista não nomeou o governador civil. A sua experiência, eu vou insistir, desculpe a insistência,
0: Eu penso que o governador civil, particularmente em territórios como o nosso, portanto, é relevante porque seria sempre alguém representante do governo que tinha uma legitimidade diferente da dos autarcas, portanto, e dos serviços, né? Portanto, os chefes dos serviços desconcentrados, os autarcas, portanto, tem um mandato diferente em termos da coordenação distrital de serviços das forças de segurança. Portanto, penso que nessa perspectiva era importante.

0: a figura do governador civil, mas que nesta altura também seria necessário voltar e trazer ao seio dos governos civis muitas das competências que depois acabaram por ser delegadas ou de ser encaminhadas para outros serviços, portanto...
1: As CCDRs,
0: não tanto as CCDRs, mas, por exemplo, ao nível dos municípios houve muitas das competências que os governos civis tinham, portanto, foram transferidas para as câmaras, portanto, em termos de
1: nomeadamente
0: licenciamentos, vários tipos de licenciamentos, portanto passaram para as câmaras.
1: Vou-lhe fazer agora uma pergunta mais de índole pessoal, que é o seguinte: essa atividade desses anos todos dedicado à vida política e à causa pública, que avaliação faz desse período da sua vida no cómputo dos seus 68 anos? Acha que valeu a pena esse investimento? O que é que acha concretamente?
0: Eu acho que valeu a pena. Eu estou bem com a vida. Portanto, acho que valeu a pena, dei sempre aquilo, o melhor que eu sabia, portanto, e é essencialmente isso que me deixa feliz, portanto, e eu digo, tenho muita tónica com quem trabalho e nas afirmações, portanto, que o importante é nós sermos felizes, e eu sou feliz, portanto, sou feliz aos diferentes níveis, ao nível pessoal, ao nível pessoal que engloba todas essas variantes, portanto, porque... Com certeza que nós tivemos muitos insucessos ao longo da vida, perdemos muitas das vezes, mas isso também nos serve para aprender com esses insucessos. Portanto, penso que o cómputo geral é um cómputo de satisfação pessoal em relação àquilo que fiz e àquilo que estou a fazer e a todas essas situações.
1: Ainda bem, porque é disso mesmo que vamos falar agora. Portanto, e como já aqui nos deixou no início, levantou um bocado o véu, o Cristóvão hoje está ligado a uma instituição na área social, o que quer dizer que continua ligado àquilo que é a vida pública, agora de outra maneira e após a sua apresentação. Quer falar-nos um pouco mais sobre isso, para além daquilo que já nos disse
0: do princípio? Sim, falo sobre isso, mas também dou uma pincelada em relação à anterior. Portanto, a minha atividade nunca foi muito só de Porto Alegre cidade, portanto, a maior parte das vezes foi de âmbito distrital, digamos assim, e de âmbito nacional, porque nos sindicatos bancários tinha uma componente social, portanto, fortemente social, pelo menos aquilo que eu fazia, portanto, para além da atividade sindical, era mais destinada aos dirigentes sindicais. Aqui, neste caso, era muito um apoio na área social, e eu conheci quase praticamente todos um universo de 600 pessoas, 600 bancários que trabalhavam no distrito. Depois estive na Direção de Finanças e estive na repartição.
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0: Muito bom dia, quinta-feira, 3 de setembro do ano de 2026. Hoje vai ser um dia de calor. Aviso amarelo em quase todos os distritos de Portugal continental. O distrito de Porto Alegre está sob aviso de tempo quente. A partir-se das 9 da manhã desta quinta-feira e até ao dia 5 de setembro, mais precisamente até ao dia de domingo, aliás de sexta-feira, vamos contar-se então com essa mesma indicação de tempo quente. Aviso amarelo, estou um pouco baralhado, mas não é dia 5, é no dia de sábado. Temos então esta indicação de tempo quente a partir das 9 da manhã de hoje e até ao dia de sábado, até às 6 da tarde do dia 5 de setembro. Hoje 40 graus de máxima para Porto Alegre, é a máxima que também é partilhada pela capital portuguesa, Lisboa, mas vai estar mais calor na cidade de Évora, hoje com 43 graus. A cidade de Santarém vai alcançar a temperatura de 41 graus. Vamos assim contar-se com calor nos próximos dias, é o que avança o Instituto Português do Mar e da Atmosfera numa oferta de PRCar em Porto Alegre, Évora e em prcar.pt.
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0: Passam agora 3 minutos das 7 da manhã. Uma boa quinta-feira, boa viagem, bom dia para quem já está no seu local de trabalho. Obrigado por estarem connosco com a Rádio Porto Alegre, que esta seja realmente uma boa quinta-feira. Temos que pensar que sim, que vai ser agradável. Também agradável, seguramente, pelo menos da nossa parte, assim será a programação da Rádio Porto Alegre. Dentro de instantes, o nosso programa da manhã conta então com o habitual espaço aqui na Rádio Porto Alegre. Fica o convite. Temos outro tema para falar, que vai ser do interesse de muitos dos ouvintes, por isso fica o convite. Dentro de instantes arranca a emissão da Rádio Porto Alegre. Estamos então juntos neste novo dia.
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0: Muito bom dia, 7 horas com 7 minutos.

0: Hoje é quinta-feira, é o terceiro dia do mês de setembro.
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0: Até às 10 horas, estamos consigo.

Sejam então bem-vindos ao nosso programa da manhã na Rádio Porto Alegre. Até às 10 estamos consigo, estamos ligados, votos de um fantástico dia. Ora, como é habitual, esta primeira hora da nossa emissão chama aos ouvintes e chama as temáticas. Hoje não temos tema que consideramos ser fantástico para trazer aqui ao nosso contacto, ao nosso convívio. Então, adaptamos a nossa realidade, os nossos dias, algo que...

0: Jesus diz aqui ao nosso momento na Rádio Porto Alegre e vamos falar de comida. Atenção, não sou obeso, nem gosto muito de comer muito, mas gosto de saborear, porque também é habitual falar-se muito de comida aqui a esta hora, não é? Então hoje, outra vez a falar de comida. Então, outra delícia dos nossos dias. Há quem goste, há quem o deteste. Só o cheiro, nem quero ouvir falar. Então, hoje vamos falar do queijo. O queijo, que é uma das maiores invenções da humanidade. Nascido da necessidade de conservar o leite, quando não havia refrigeração, ao longo dos milénios, a simples fermentação transformou-se numa arte gastronómica rica em história e identidade cultural. A sua origem remonta à Revolução Neolítica, com a domesticação de ovelhas e cabras no crescente fértil. Reza a lenda que um mercador no deserto guardou leite no estômago seco de um animal. O coalho natural e o calor separaram o soro do coalho, criando assim o primeiro queijo. Portugal é também um país de profunda tradição queijeira, onde a diversidade do terreno e da vegetação molda sabores únicos. Na tradição, a pastorícia moldou a paisagem serrana e alentejana. O grande diferencial português é o uso tradicional da flor do cardo como coagulante vegetal, conferindo aos queijos de ovelha uma textura amanteigada e aquele travo ligeiramente ácido e, para muitos, divino. Final. E a opinião dos nossos ouvintes? Também somos apreciadores desta mágica iguaria? Então vamos comunicar e vamos conhecer e saber mais também com as opiniões e as participações de quem queira marcar presença aqui na Rádio Porto Alegre. Há uma linha de telefone 245-300-556, está já disponível. Número do WhatsApp que pode sempre ser utilizado em Portugal ou no mundo, 351 e depois 245-300-564. O nosso número do WhatsApp também é para quem queira comunicar connosco, para quem queira enviar daí esse seu comentário. Se está fora de Portugal, pode fazê-lo através do nosso número do WhatsApp 245-300-564 e comunica connosco. Até pode mandar cumprimentos à família, hein? Não é bom? Aqui na Rádio Porto Alegre. No nosso número do WhatsApp já lá está um belíssimo exemplar. É um queijo daqueles já velhos, que é bom. No Facebook, Programa da Manhã da Rádio Porto Alegre. Primeira participação, está já connosco. Olá, viva, bom dia.
1: Bom dia, César.
0: Então, como é que está a nossa amiga Amália aí desse lado? Conte lá.
1: Bem disposta, graças tudo bem? A Deus e o César.
0: Estou bem, está? Obrigado. Estou valente. Então, e já falar de comida a esta hora, não é uma coisa?
1: Pois, é uma coisa.
0: Ai, meu Deus.
1: A gente só pensa em comer também.
0: Então, a gente tem que meter gasolina cá para dentro, não é? Salve seja, não é verdade?
1: Pois.
0: Tem que ser.
1: Eu devia ter só uma vez por dia.
0: Mas depois, como é que a gente tinha força nas canetas, hein? Pois, então tem que ser, então.
1: Mas não, assim. Temos mesmo, pelo menos quatro.
0: Pois, tem que ser, Amália, tem que ser. Então, minha amiga, hoje estamos aqui virados para os queijos. Conte lá, também gosta de queijo?
1: Gosto muito de queijo, sim. Principalmente daquele do queijo fresco e do queijo amanteigado da Serra da Estrela.
0: Ah, muito bem, certinho.
1: É os meus preferidos.
0: Muito bem. Ora, falando aí no, nessa primeira opção, mete-lhe um bocadinho de sal com uns orégãos e assim um bocadinho de azeite, aquilo marcha cá com uma categoria, não é, Amália?
1: O queijo fresco? Não,
0: sim, não faz na, isso.
1: Vamos só com o sal e mais nada.
0: Ah, pronto.
1: Não gosto por nada mais.
0: Assim. Então, mas gosto eu, que é uma pitadazinha de sal, uns orégãos e assim um rufozinho de azeite, aquilo marcha cá com uma categoria. E às vezes até pimenta também, hã?
1: Como simples.
0: Então, mas desde que eu sou, eu gosto mais de elaborar, pelo menos pois aqui da minha parte.
1: É por isso que o mundo não é tão bacana.
0: Ora, aí está. Para nada, isto até podia já ser celebrado com um queijo desse à sua maneira para a Amália e o outro à minha maneira para mim, não é?
1: Claro.
0: Pronto, ora aí está.

0: E depois gosta também dos outros amanteigados.
1: Sim, sim.
0: Aqueles
1: que secos é que não consigo comer, ficam muito salgados e muito... Não
0: lhe sabem bem aqueles, nem aqueles assim mais velhos, não é?
1: Pois, esses não.
0: Ai, a mal.
1: Não me dizem nada.
0: Ai, mas dizem-me a mim. Olham para mim, piscam o olho, então, tudo bem, jovem? E eu olhar para ele também, a gente já fala, não é?
1: É
0: uma coisa incrível. Então, e esse amanteigado gosta também de barrar assim no pãozinho, não é? Gosta também.
1: Pois.
0: É. E depois cada um também tem a sua maneira de trabalhar, não é?
1: Pois.
0: É bom. Nunca falta queijinho aí em casa?
1: Não, às vezes eu não tenho.
0: Pois, acaba-se, mas depois tem que se ir abastecer, não é?
1: Pois.
0: Está muito bem, Amália. Certíssimo. Então vamos lá e mandar esses cumprimentos a quem nos ouve a esta hora.
1: Então, meu bom dia vai já com um beijinho. Se alguém fizer anos hoje, fica o meu beijinho. Parabéns. Vai com um beijinho para a Rosa da Ferraria, para a minha grande amiga Joaquina Jacó, para a prima Conceição do Sabogueiro, para o António Quareia, para a Tonilha, para o primo Mendes e Emília, para o professor Ribeirinho Leal, para o João Maltês, para o Justino, para o Alcides, para a família Margarida, com um beijinho para o João e para todos os amigos que estejam na escuta, para todos os amigos da Rádio, para todos os trabalhadores da Rádio Porto Alegre, para si, para a Sofia, para o António e para a Leonor, um grande beijinho, tudo de bom. Um bom dia de trabalho e até amanhã, se Deus quiser.
0: Muito obrigado, Amália. Um grande beijinho, uma boa quinta-feira e tudo bom e com o belo do dito cujo queijo, tá bom? Obrigado, um grande beijinho.
1: Obrigado, beijinho.
0: Adeus, obrigado. Agora já são 7 horas com 17 minutos. A nossa ouvinte gosta destes formatos de queijo e o ouvinte que está agora a acordar, já estamos a falar de comida, não é? Então temos que abrir o apetite, não é? Assim até o dia vai correr melhor. Outra participação agora connosco, não é? 245-300-556. Ora viva, muito bom dia.
2: Olá, bom dia.
0: Ora viva, muito bom dia. Sou Dona Rosa. Como está a nossa amiga?
2: Está tudo bem.
0: Oh, ainda bem, minha amiga. Isso é que interessa. Então, já sei, Rosa. Consegue fazer o belo do queijo, não é?
2: Olha...
0: Vai parar
2: este
0: tudo.
2: Este ano, dispensarem-me o leite muito tarde. E o meu queijinho ficou assim um bocadinho arrendado, porque abril veio assim muito ventoão.
0: Sim.
2: E eu fiquei assim muito triste, mas você sabe lá que nunca tive queijos tão saborosos.
0: Ai, sim.
2: É verdade. Tenho, fiz 60, só para a nossa casa.
0: 60?
2: 60. Tenho ali uma talhinha deles, que é uma maravilha.
0: Então,
2: e depois ainda sim. Tenho aqueles amigos que vão à Serra da Estrela que me trazem aqueles queijos que a Dona Amália estava a falar agora.
0: Sim, sim.
2: Você viu se trouxerem-me uma semana passada tão grande, tão belo.
0: Ah, é sim.
2: Daqueles que a gente abre uma tampinha por cima e depois barra.
0: Ah, eu desses também, não é?
2: É, muito bom também. É o que anda a comer mais a minha Francisca. Somos toda a gente as duas que gostamos daquele queijo.
0: Certo. Ai, até
2: ele é enorme. A Francisca lança todos os dias tosta.
0: Ora bem.
2: Tostazinhas barradas com esse queijo.
0: Ora bem. Faz ela bem, não é?
2: É verdade, e os meus foi assim, este ano foi assim, eu estava tão triste que eles ficaram assim um bocado cheio de bilheirinhas por dentro.
0: Sim.
2: Eu disse assim, este ano o meu queijo não ficou muito bom, você sabe lá, depois de eles arcasar, começarem a transpirar.
0: Ui, meu Deus.
2: Ai,
0: então, conte lá, chega aí o leite, como é que é, ou assim, resumidamente falando assim, não demorando muito, explicando assim a traços gerais, como é que é feito o queijo, Rosa?
2: Olha, o meu Paulo, que é o meu gerro, anda a distribuir pão. E eu compro leite na Atalaia, uma senhora que lá está.
0: Sim.
2: Ele vem do pão e traz-me leite para casa. Às vezes chega aqui e até ainda vem quente.
0: Sim.
2: Eu vou, passo para um paninho que eu tenho branquinho, ali para dentro de um recipiente. ponho no lume em cima do fogão até ter a temperatura que eu vejo que já está bem para

0: Sim.
1: E depois ponho-lhe umas pedrinhas de sal, ponho-lhe o coalho e tiro para fora e deixo coalhar. Aí ao fim de 30 minutos vou fazer o queijo. Pronto. Tenho uma francela inox.
0: Sim, sim.
1: Ponho a coalhada a escorrer e depois quando ela está assim escorridinha vou fazendo.
0: Certo.
1: Mas faço com a mão, porque há aí pessoas a fazer queijo com a colher que não vale o peito do cigano. Oh,
0: oh. E depois tem que ir virando os queijos, não é? Todos os dias vai virando o
1: queijo. Quer dizer, os queijos frescos têm que ficar pelo menos 24 horas na forma.
0: Sossegados, sim.
1: A gente vira-os, fazemos de um lado e viramos para o outro.
0: Sim, sim, sim.
1: E deixamos ficar 24 horas na forma. Ao fim de 24 horas tiram-se.
0: Sim.
1: Passa-se uma mãozinha de sal pouco, que é para não ficarem muito salgadas.
0: Certo,
1: assim à rota,
0: certo,
1: porque nas faces de cima e na face de baixo já tem, não é?
0: Sim, sim.
1: A gente quando acaba de fazer, vira o queijo e põe um bocadinho. Depois põe-se em cima da tábua. Eu ainda uso tábua. Mas tábuas que eu mandei fazer
0: sim,
1: aqui
0: sim.
1: De propósito.
0: Sim, sim.
1: Põe-se em cima da tábua e vamos virando neles todos os dias.
0: E quando normalmente assim, quando é que ele depois já começa a ficar assim gostoso, o queijo para ser
1: devorado?
0: Olha,
1: para mim, eu gosto muito do queijo fresco no dia e no outro também, ainda
0: sim.
1: Como.
0: Sim, sim, sim.
1: E depois no fim, quando está na parte da fintura, já não como, porque não como, não sei porque, aquilo sabe-me bem, mas
0: sim,
1: não
0: sim.
1: Como.
0: Certo.
1: Dizem que não é bom comer o queijo na fintura e eu não como. Depois quando começa assim a estar já aquela côdeazinha assim amarelinha à volta, acho que ainda não está bem curado, assim há como sabe bem.
0: Muito bem, certo.
1: É, aquilo está bem. Mas aquilo curado, pelo menos tem que estar quase 3 meses em cima da tábua.
0: Certo.
1: Parca dar na talhinha, tem que estar pelo menos 3 meses.
0: Muito bem. Pronto. Devem de ser bons, nunca ninguém se queixou, pois não?
1: Olha, eu quando eu vendia, não era preciso sair de casa. Toda a gente vinha aqui comprar queijo.
0: Que maravilha, Rosa, que maravilha.
1: Mas agora já não vendo, agora só faço para mim e pronto. Agora só deu. Quando foi alguém.
0: Claro.
1: Assim, então um queijinho, olha, ainda agora dei dois a uma pessoa que veio aqui à minha casa de Lisboa, ainda ontem ela me telefonou. Ai, Rosa, tens queijos este ano tão bons.
0: Ainda bem, Rosa. Certíssimo, minha amiga, então vamos aí mandar esses bons dias e essas saudações.
1: Os meus bons dias vão já e um beijinho para a Dona Amália e para o Senhor João Maltês. E para todos os que estão a ouvir a gente. E um beijinho para si e para toda a sua família e corra tudo muito bem.
0: Obrigado, Rosa.
1: Tenham paciência para aguentar este calor que aí vem, que é para a fonte de envergar minhas covinhas.
0: É isso mesmo, já se está a fazer tarde, Rosa. Atenção ao relógio. É isso,
1: não,
0: aproveita.
1: A outra é perto e aquilo também é pouco. São as covas do Natal e agora chego lá, rego e venho-me embora.
0: Claro. Obrigado, Rosa. Grande beijinho. Uma boa quinta-feira. Um bom dia.
1: Bom dia para si e para todos.
0: Adeus, obrigado, Rosa. Bom dia. Agora são 7 horas com 23 minutos. Bom dia de quinta-feira. Estamos a abrir o apetite, não é? É apreciador de queijo? Gosta? Tu e aqueles ouvintes que... Nem por isso. É que há os que gostam e há os que nem por isso, não é? Mas eu conheço uma percentagem maior de apreciadores e valentes do belo do queijo. Bom dia.
2: Bom dia.
0: Olá.
2: Como está o Febra?
0: Obrigado. Tudo bem, Conceição. Tudo bem. E então, minha amiga, também está bem dispostinha, certo?
2: Estou, sim,
0: pronto,
2: senhora. Estou bem disposta.
0: E hoje estamos a falar de queijo. Também gosta, também se perde com o queijo?
2: Gosto, sim, senhora. Adoro.
0: Como é que é o seu tipo de queijo preferido?
2: Oh, César, eu vou ser sincera. Eu gosto de todo o queijo.
0: Não é esquisita?
2: Sou muito apreciadora de queijo. Gosto.
0: Ótimo.
2: É raro, não sei se há algum almoço ou jantar que ainda com um bocadinho de queijo.
0: Sempre. Faz parte do ritual, não é?
2: César, gosto. Então, o que é que é de dizer? Gosto.
0: Claro.
2: De verdade.
0: Pronto, eu também gosto, deixa lá. Não se preocupe com isso também. Não sou esquisito e vai tudo. Marcha tudo.
2: Então, daquele fresquinho, daquele queijo fresquinho, adoro.
0: É bom. Muito bem. Certíssimo, Conceição. Então vamos aí dar os bons dias.
2: Olha, vai um beijinho já para a minha prima Amália. Que

0: Já ouvi, para o Clarel, para a Putumilha, para o João Maltês, olha, e para toda a gente que está a sintonizar esta belíssima rádio, Porto Alegre, e para o César também, tudo de bom, e até amanhã, se Deus quiser.
1: Obrigado.
0: E muito obrigado.
1: Um grande beijinho, Conceição. Tudo
0: igualmente,
1: bom. Obrigado.
0: Obrigada,
1: bom dia.
0: Obrigada.
1: Agora são 7 horas com 25 minutos. Hoje queremos aqui homenagear o queijo no nosso programa, uma das grandes invenções da humanidade. Também por Portugal, a tradição existe e a excelência também. Portugal é um país de profunda tradição queijeira, onde a variedade

0: Metei amanteigada e um travo ligeiramente ácido e divinal. Bom dia.
1: Bom dia, Sra. Doutora.
0: Olá, viva.
1: Boa de manhã, queijinho.
0: É verdade, Ana. Então, o que é que a gente há de fazer, não é?
1: Ah, eu gosto de todo... Em toda a nossa zona eu gosto de todo o queijinho que existe. E então aqui é aquele que cheira mal,
0: aquele queimoso barra picante, não é?
1: Sim, esse aqui em casa, esse é mesmo mau. Eu gosto de todo o queijo. E também gosto de outros queijos que não são nossos. Eu gosto de todos. Não disse isto, trouxeram-me queijo da Holanda, até esse é bom.
0: Esses, eles também têm muitos exemplares e conceituados. É muito diferente do nosso? Quanto lá esse que chegou de fora?
1: Eu não acho que... Quer dizer, diferente é. Bom, diferente é, porque o nosso queijo é um queijo especial.
0: Claro. E aquilo
1: também é diferente, mas também é bom. É manteigado.
0: Sim, sim.
1: Mas tem umas barras grandes que me trouxeram os amigos à Holanda.
0: Pois é.
1: Bem, eu vou a todas. Por acaso, gosto muito de queijo. É. Olha, não sabia, eu nunca comi, foi o queijo fresco, adoro.
0: Sim.
1: Como a Amália também
0: sim,
1: diz.
0: Sim.
1: É só fresco, só com sal.
0: Sim.
1: Nunca comi assim como o César faz.
0: Não.
1: Por acaso não, mas é de experimentar.
0: É bom. Uns oréganzinhos, uma pitada de sal e assim um rufezinho de azeite. Aquilo marcha cá com uma categoria e é diferente.
1: Por acaso, é diferente.
0: É experimentar.
1: É experimentar. Então a gente, tu podes experimentar tudo, mesmo que não goste, experimenta. Só
0: claro.
1: Fica no tapo, gosta ou não.
0: Claro, que é para saber também dar uma opinião, não é?
1: É evidente.
0: Claro, não é na Maria vai com todas.
1: Não.
0: Claro.
1: É mesmo para a gente saber se é bom ou não, pronto.
0: Exatamente.
1: É a nossa opinião.
0: Nem mais.
1: Você tem a sua opinião, gosta assim.
0: Exato.
1: Eu, por acaso, nunca comi, mas é de experimentar, para saber.
0: Pois. Exatamente, é isso mesmo, Ana Maria. Muito
1: bem,
0: minha amiga. Então vamos aí mandar os bons dias.
1: Mando os bons dias para o nosso auditório, para a rádio toda, para os meus amigos do Facebook. Eu conheço alguns que são de cá e não gostam de queijo, é verdade.
0: Pois.
1: Bom, os meus bons dias para eles todos. Tudo bom também. Para os nossos ouvintes todos que nos estão a ouvir. E para o César Azeitona, como é então lá queijinho fresco com os orégãos e o sal e o azeite? Depois guardo um bocadinho para mim.
0: Ok, Ana.
1: E vou lá comer.
0: Grande beijinho, um feliz dia também.
1: Adeus. Chega lá. O professor Ribeirinho Leal, pôs lá o queijo que o César Azeitona está a dizer.
0: Será que ele gosta será que gosta de queijo, o professor?
1: Não sei, eu não sei se o professor gosta
0: pergunta.
1: De queijo, mas ele vai dizer.
0: Se calhar gosta.
1: Ele vai dizer.
0: Muito obrigado, então. Um grande beijinho. Obrigado, Ana. Um abraço, então, para o nosso amigo comendador, professor Ribeirinho Leal. Depois tem que dar essa resposta ao professor. Ora, hoje, dia do queijo, aqui no nosso programa, e depois há aqui várias regiões com denominação de origem protegida em Portugal. Podemos começar já pelo queijo de Nisa, aqui no nosso Alto Alentejo, um dos maiores embaixadores da região, produzido com leite cru de ovelha de raça marina branca. É um queijo curado de pasta semidura, de cor branca amarelada e sabor acentuado com um toque ligeiramente ácido e picante. Há o da Serra da Estrela, que é também considerado o rei dos queijos portugueses de ovelha curado e amanteigado, ao queijo de azeitão pequeno, intenso, cremoso, da Península de Setúbal, de Serpa, um queijo forte e marcante, um emblema do Baixo Alentejo. E depois há também o queijo dos Açores, aquele grande de São Jorge, feito de leite de vaca com cura longa, a pasta dura e sabor picante. E depois há outras denominações de origem protegida, o Terrincho, o da Beira Baixa, o da Beira Baixa é uma coisa. Ai, meu Deus, de Castelo Branco, amarelo picante e rabassal. Enfim, há estas várias iguarias maravilhosas que fazem parar a pessoa. Não é no trânsito, mas é ali no tempo, porque tem que ser degustado e tem que dar aquele prazer único. Outra participação. Bom dia!
2: Bom dia, meu amigo.
0: Bom dia, como é que está?

0: A nossa Maria.
1: A Maria, olha, ainda está deitadinha.
0: Ai, como se costuma dizer, faz vosso mecê muito bem, minha amiga.
1: Pois, é verdade, é verdade.
0: E então, Maria, ainda aí no Vale dos Lençóis, a escutar a emissão e a falarem aqui deste lado de queijo. É apreciadora de queijo?
1: Eu gosto muito, só que é assim, não posso comer porque... por causa do sangue, eu gosto muito de queijo, muito, muito até, mas pronto, depois engrossa o sangue, então o médico disse-me para eu não comer queijo, mas de vez em quando vai um bocadinho.
0: Pois, também uma fatiazinha também não faz mal, não é metade de um queijo, é uma fatiazinha de vez em quando, não é?
1: Não, é comer assim queijo, que assim, como eu comia, porque eu comia queijo sem pão.
0: É, sim, não é pão com queijo, era queijo com pão. Pois, eu percebo. E qual é que é o seu preferido, Maria?
1: Olha, eu gosto de todos, mas gosto daquele queijo amanteigado, que
0: sim.
1: É para
0: colocar
1: o pão. Ai, pai,
0: é uma loucura, não é?
1: Pois.
0: Aquilo é uma benção, aquilo é um prazer imenso.
1: Pois.
0: É fora de sério.
1: Mas como não posso comer muito com isso, sabe o que é que eu como, que eu compro? Requeijão.
0: Ah, ok, sim. Oh, meu Deus. Sim, sim, belíssimo também.
1: Sim, sim.
0: Pois o requeijão também tem outra forma de ser confeccionado.
1: Sim, sim.
0: Gosta,
1: sim,
0: como é que mete canela? Como é que come o requeijão?
1: Não, como simples.
0: Ai, simples,
1: não,
0: assim.
1: Não, não põe canela,
0: oh,
1: okay. Não
0: põe nada, não. Ok. Pronto, isto depois é, lá está, cada um gosta à sua boa maneira, não é?
1: À sua maneira, pois.
0: Com certeza. É isso.
1: É isso mesmo.
0: Muito bem, minha amiga, então hoje também vai estar aí imenso calor aí na sua terrinha, não é?
1: Ai, meu Deus, eu nem quero pensar nisso.
0: É ficar arrecadada, de estar aí em casa, não é?
1: Ah, o que eu faço agora, passo a maior parte do tempo é dentro de casa.
0: Pois, está muito calor.
1: Agora daqui a bocadinho, pronto, quando eu fazer a minha higiene, assim,
0: claro.
1: Vou ter um café aqui à bomba, que é aqui mesmo.
0: Isso, faz muito bem, assim é que é. Aproveitar agora pela fresquinha também para cumprimentar as pessoas, os amigos, não é?
1: É, pois estou ali um bocadinho, porque ali duas amigas, estamos ali um
0: muito
1: bocadinho,
0: bem.
1: Depois venho para casa, já vou sair de casa. Já
0: muito bem, é assim mesmo, tem que ser assim, é aproveitar para arejar agora de manhã também com as amizades.
1: Sim,
0: é isso mesmo. Muito bem. Assim é que é, minha amiga. Sendo assim, Maria, vamos deixar o bom dia.
1: Olha, vou deixar muito bom dia para toda a gente, está na nossa escuta, em especial a Luizinha, porque ela está sempre a ouvir e diz assim, vou mandar um beijinho para mim. Amante, pois, Luizinha, mando um beijinho para ti, que tenhas um bom dia, tudo a correr bem. E tudo a correr bem também para todos os ouvintes daqui. E para si, Cisenta, um beijinho muito grande, muito obrigada e eu até amanhã ou até outro dia.
0: Fica combinado. Um grande beijinho.
1: Tudo
0: adeus.
1: Bem.
0: Bom dia.
1: Falar consigo. Bom dia.
0: Igualmente. Bom dia. Tchau. Tudo de bom. Agora já estamos a 26 minutos das 8. Daqui a pouco vamos ainda destacar aqui as proezas internacionais neste mundo dos queijos e até os queijos de Nisa Dop também têm algo para serem aqui partilhados, para falarem daqui a mais alguns minutos na nossa emissão, ainda no Olá Viva Bom Dia, com estes temas e hoje com o destaque do Belo do Queijo.
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0: Aviso amarelo, indicador de tempo quente em grande parte dos distritos de Portugal continental a partir das 9 da manhã de hoje e até ao domingo, até às 18 da tarde. Aviso amarelo, hoje apetece mesmo... maravilha! Ora, para esta quinta-feira... Céu pouco nublado, as temperaturas máximas de 28 graus, que maravilha, no Porto, 35 em Faro, 43 graus em Évora. A cidade mais quente é a cidade do Templo de Diana, 43 graus.

0: graus, Santarém com 41, a cidade de Castelo Branco com 38, Lisboa e Porto Alegre com 40 graus de máxima. Vamos ter que fazer uma pausa, nós já voltamos, fica um até já e bom dia para si que está connosco.
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3: Agora faltam 18 minutos para as 8 da manhã. As notícias essas chegam à hora certa e o ouvinte também pode chegar até nós. 245-300-556. Venha falar de queijo.
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3: O programa da manhã está consigo. Votos de um bom dia para quem está a acordar com a nossa emissão.
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3: Vamos então saber quem está connosco. Olá, Viva, bom dia para quem vai na estrada.
4: Bom dia.
3: Então, sai uma sandes de queijo?
4: Olha, por acaso já foi, mas antes de queijo com um presunto.
3: É, pá, este homem...
4: Oh, já foi uma, foram duas já.
3: Ora bem, que é para não ficar coxo, não é? Tem que ser
4: nem
3: assim.
4: Nem mais.
3: Compreendo, Alcides Manuel. Então,
4: E aquele queijinho lá dos Açores, como é sobre mim, trouxe-me duas talhadas lá, que aquele é um espetáculo.
3: E aquele queijo de São Jorge.
4: Já marcharam.
3: Ora bem, é um homem que não gosta nada. Então, não é esquisito no queijo, pois não, Alcides?
4: Ainda sou esquisito para trabalhar, como é que é de ser para comer?
3: Pois claro, exatamente. Mas pronto, podia não gostar do cheiro, não é?
4: Não gosta, daquele picantatão.
3: Ai, meu Deus. Eu nunca mais me esqueço, quando eu era criança, de uma velhinha na altura me dizer: olha, come, pode cheirar mal, mas o que cheira mal é o melhor queijo. Por isso, desde essa altura que me ficou na cabeça, meu Deus.
4: Ai, ai.
3: Mas é, nunca deve faltar também queijo na casa do Alcides, pois não?
4: Também, há lá sempre.
3: Tem que
4: graças
3: ser.
4: Graças a Deus, exato. Há lá sempre queijinho. Pois é, que não sabia que a Rosa, lá da ferraria, tinha queijo queiro, o dia que lá tive, tinha lá ido bater à porta para comprar 2 ou 3 queijos.
3: Pois, então, mas pode ser que ela dispense.
4: A próxima vez temos lá.
3: Rosa, como é que é, não é? Não costuma vender, mas dispensa aqui para o nosso amigo Alcides, que é boa pessoa. Está bem? Pronto. Já está o recado dado, Alcides. Já está.
4: Nem mais.
3: Está muito bem, meu amigo. É isso mesmo. Então, sendo assim, Alcides, vamos aí mandar esses bons dias, que hoje vai estar aí um dia bravo de calor, não é?
4: É que às vezes fujo, mas pronto.
3: Pois.
4: Bom dia, vai já para ti, para a tua família, para a minha família toda, para toda a gente que está na escuta. Epá, olha, para as melhoras dos doentes, que fizeram-nos muitos parabéns. Um abraço grande lá para o Tico Chapinha, as melhoras dele, vai correr tudo bem.
3: Certíssimo. Muito agradecido, Alcides. Grande abraço, boa viagem e bom queijinho aí desse lado.
4: Obrigado,
3: amigo. Grande abraço. Agora faltam 14 minutos para as 8 da manhã. Hoje começamos a falar de queijo, não é? É assim, que nos perdoem os ouvintes, mas temos de ter sempre conteúdos, não é? E neste caso é o conteúdo do queijo. A

0: Senta cá com uma perfeição. Outra participação. Bom dia. Ah, já queres, não é?
1: Sim.
0: Uma talhadazinha daquele queijo, não é?
1: Não, escute. É. Eu tenho então, sempre que queijo, mas o queijo que eu gosto mais...
0: É o qual?
1: Desse ali de São José, do Ganhão.
0: Ah, do nosso amigo António Ganhão, não é?
1: O queijinho da ovelha que eu gosto.
0: É, eu também. Desses assim mais velhos, aquilo é uma coisa.
1: Sim. Eu gosto do queijinho velho.
0: É, uma pessoa... Esse queijo é uma... É mesmo. Eu olha, eu perco a cabeça. Eu para tudo, não quero saber de mais nada, mas esse queijo...
1: É sempre o queijo que eu tenho aqui.
0: Meu Deus.
1: Pois tem, pronto.
0: Pois então é como eu. Há um abraço para o Ganhão, não é?
1: Um grande abraço, um grande abraço para eu também. Eu gosto do queijo, mas olha, é o queijo que tenho aqui sempre a gente, é esse.
0: Pois claro, então é isso, tem que ser. É a vidinha.
1: Só sei queijo que eu gosto muito de queijo também. Mas pois. Também não abuso muito do queijo, pois. Mas...
0: Então um bocadinho de vez em quando não faz mal, não é?
1: Ou seja, a gente ainda pode abusar de tudo quanto é demais. É mau, pronto.
0: É, tem que haver equilíbrio, não é? E juízo na cabeça.
1: Mas isso é em tudo, César, é em tudo, homem.
0: Pois, e juízo na cabeça, não é?
1: Pois.
0: Às vezes é... já queres? Não, então não pode ser sempre, calma, não é?
1: Já queres?
0: É um bocadinho isso, pois claro, é isso. Muito bem, João Maltejo. Então vamos aí mandar os bons dias.
1: Olha, o meu bom desejo aparecia para toda a sua famíliazinha.
0: Obrigado. Para mim,
1: também é importante, está sempre a ouvir também a Rádio Porto Alegre. Vai também um grande abraço para o Alcides. Vai um beijinho para a Joaquina Jacó. Vai para a Rosa da Ferreira. Olha, César, é pena estar um bocadinho longe, não é gente para balão.
0: Eu também acho que sim. Opa, havias de ver como é que era. Não é, Rosa? Ah, já queres? Então vá, pode ser. Pode ser.
1: É verdade, vai também para a Conceição de Sabogueiro. Vai para a família Margarida. Um grande abraço para o João. Vai para o Timanel Mendes e para a tia Emília. Vai um grande abraço também ao professor Ribeirinho. E olhe para hoje, está tudo meu amigo. E até amanhã, se Deus quiser.
0: Muito obrigado, João Maltês. Um grande abraço e boa continuação por aí.
1: Já quero.
0: Adeus, obrigado, bom dia. Ora, falámos há pouco proezas dos queijos portugueses, não é? Então, proezas internacionais. Destaque para o queijo de Nisadop. Foi eleito por uma revista especializada com os 100 melhores queijos do mundo, uma revista norte-americana que contou com várias medalhas de prata e bronze conquistadas para o queijo de Nisadop. Outro reconhecimento global passou pelos queijos como da Serra da Estrela, Azeitão e São Jorge, nos Açores, que figuram habitualmente no topo das classificações mundiais dos queijos artesanais. Por isso, somos mestres a produzir queijo. Portugal também está no topo dos produtores conceituados / reconhecidos. E depois, há também queijos emblemáticos que são conhecidos e que são também devorados pelos apreciadores. França, Itália, Espanha, Suíça, Reino Unido são outros países exemplares, conceituados pelo mundo, reconhecidos e que também enquadram naturalmente aqui nesta nossa conversa que dá assim destaque ao belo do queijo. O queijo que é uma das maiores invenções da humanidade, nascido da necessidade de conservar o leite quando não havia refrigeração. Ao longo dos milénios, a simples fermentação transformou-se numa arte gastronómica rica em história e identidade cultural. A sua origem remonta à Revolução Neolítica, com a domesticação de ovelhas e cabras no crescente fértil. Reza a lenda que um mercador no deserto guardou leite no estômago seco de um animal. O coalho natural e o calor separaram o soro do coalho.

0: trabalho, criando assim o primeiro queijo. Portugal é um dos países de profunda tradição queijeira, onde a diversidade do terreno e da vegetação molda sabores únicos. Foi hoje este destaque para o queijo que quisemos deixar no programa da manhã aqui na Rádio Porto Alegre. Emissão de quinta-feira, 3 de setembro. Até às 10 horas estamos consigo na Rádio Porto Alegre. Às 8 chegam as notícias com histórias da atualidade que tocam, que marcam o Alto Alentejo. Temos na próxima hora o Léo do 8º B. É mais um episódio. E se deixassem de existir as redes sociais, TikTok, Instagram, Facebook, se desaparecessem, como é que muitos iriam sobreviver? A opinião de um jovem de 14 anos vai ser dada na próxima hora. Está de regresso agora à quinta-feira o E Esta Em. Hoje a Liliana Pego traz mais uma notícia insólita, uma letra de diferença, é o que vamos ouvir. Ainda no pulsar económico desta quinta-feira, destaque para a Segurança Social que alerta para novas tentativas de fraude. É depois das 9. A revista da imprensa, esse olhar sobre as primeiras páginas dos jornais, também será uma realidade na programação da Rádio Porto Alegre. Por isso, até às 10 horas, o programa da manhã.
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0: Temos uma banda sonora antes das 8. Quero queijo, canta ele daqui a pouco.
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0: Agora há 3 minutos e meio das 8 da manhã. Segue então esta música ligada à banda. É uma banda sonora do tema de hoje, do queijo, quero queijo, mas nem sequer tenho pão. Começa assim esta canção.

0: E é com este trocadilho musical que fechamos o nosso programa da manhã, nesta primeira parte. Voltamos depois das notícias.
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2: O Procurador-Geral Adjunto de Porto Alegre, Helder Cordeiro, alertou para a falta de magistrados e funcionários na comarca, elogiando a resiliência dos profissionais que têm garantido decisões dentro dos prazos. O Procurador-Geral Adjunto, coordenador da comarca de Porto Alegre, lamentou esta

0: A quarta-feira, a falta de magistrados e de funcionários judiciais na região, sublinhando que a capacidade de manter prazos e decisões se deve à resiliência e ao esforço pessoal dos profissionais. Na tomada de posse de 9 novos magistrados do Ministério Público, o responsável descreveu um momento desafiante e de grande pressão e defendeu que, se a escassez de meios é uma fraqueza conjuntural, a modernização deve ser a força estratégica da Justiça.
1: Não posso iniciar este período sem ser totalmente honesto convosco. Todos sabemos que vivemos um momento desafiante, complexo e de grande pressão. A falta de magistrados tem como consequência direta um maior esforço e sobrecarga para quem já cá está ou para quem vem. Quero agradecer-vos profundamente pela vossa resiliência e sentido de responsabilidade. Atravessamos um período de extrema exigência, profundamente marcado por severas e persistentes dificuldades e míngua de meios humanos. A escassez de recursos humanos, de há muito tempo a esta parte, deixou de ser uma ameaça abstrata e passou a ser uma barreira diária, que põe à prova os limites da nossa capacidade operacional. Sei perfeitamente o que esta realidade significa na prática. E é por isso que quero fazer aqui também um agradecimento muito específico, sentido e institucional a todos os nossos magistrados, funcionários e oficiais de justiça. Sei que enfrentam secretarias com equipas reduzidas, a gerir milhares de processos, sei da acumulação de tarefas, do desdobramento de funções e da pressão psicológica imensa para que os prazos processuais não se percam. E sei também que muitos de vós terminam os vossos dias exaustos. A circunstância dos nossos tribunais continuarem a editar decisões e dar respostas dignas deve-se única e exclusivamente à vossa extraordinária resiliência, ao vosso grupo profissional e ao vosso sacrifício pessoal. Para vós também, o meu obrigado. Meus senhores e minhas senhoras, se a escassez de magistrados e de funcionários é a nossa fraqueza conjuntural, a modernização tem de ser a nossa força estratégica. Perante a escassez de meios humanos, não podemos ficar de braços cruzados a lamentar o que nos falta. Temos de agarrar o futuro com pragmatismo. É precisamente aqui que entram as novas tecnologias, a desmaterialização, a digitalização e, de forma cada vez mais premente, as ferramentas de inteligência artificial. A transição digital não pode ser vista como uma burocracia ou um capricho tecnológico. Ela é hoje um instrumento crucial de sobrevivência e de mitigação da falta de pessoal. Precisamos de encontrar a simplificação processual que se adequa à lei, que automatiza as tarefas administrativas mais repetitivas, que acelerem a tramitação processual e que libertem os nossos funcionários para aquilo que a tecnologia nunca poderá substituir: o pensamento crítico, a análise jurídica e o atendimento humanizado. A inteligência artificial e a digitalização não vêm substituir as pessoas, vêm sim protegê-las, servindo de ferramenta para aliviar a carga burocrática esmagadora que pesa sobre as secretarias.
0: No seu discurso no Palácio da Justiça em Porto Alegre, Hélder Cordeiro assumiu que o compromisso com os novos magistrados assenta na transparência, gestão flexível e reivindicação institucional ativa e garantiu que continuará a pressionar as instâncias superiores e o Ministério da Justiça para o reforço dos recursos na comarca. A Federação Distrital de Porto Alegre do Partido Socialista manifestou esta quarta-feira profunda preocupação face a notícias relativas a uma possível reestruturação e mudança de coordenação no Serviço de Oncologia da Unidade Local de Saúde da ULS do Alto Alentejo. A estrutura socialista considera a decisão incompreensível, tendo em conta os resultados clínicos que o serviço tem registado. Em declarações à Rádio Porto Alegre, o presidente da Distrital Socialista, Tiago Teutónio Pereira, sublinhou que a prioridade absoluta do partido passa por assegurar que a prestação de cuidados de saúde aos doentes oncológicos continua a ser garantida com total rigor, exigindo transparência e garantias por parte da administração da ULS.
2: Por parte do Partido Socialista, a preocupação é com um serviço que possa responder a tempo e que seja de qualidade. E isso tem sido verificado pelo Serviço de Oncologia da Unidade Local de Saúde do Alto Alentejo. E por isso, tendo chegado notícias de que o serviço iria ser reestruturado e que iria ter uma nova coordenação, motiva-nos muito a podermos assegurar que a mesma prestação de cuidados de saúde vai continuar a ser levada a cabo. E por isso, os atos de gestão do Conselho de Administração da Unidade Local de Saúde têm que ter, em primeiro lugar, o objetivo central da prestação dos cuidados de saúde numa área tão crítica e tão delicada como é a área oncológica, e que tem sido até aqui, por parte também daquilo que têm sido os profissionais de saúde envolvidas, equipas dos cuidados de saúde envolvidos na oncologia, um tratamento que acaba por ter resultados até acima daquilo que é a média nacional, e por isso é que é incompreensível esta decisão que se vai conhecendo e que nós dizemos apenas que vamos estar alerta e atentos em relação às alterações e às reestruturações que vão ser feitas.
0: A contestação estende-se também à Assembleia da República. Um grupo de 7 deputados do PS, encabeçado por Luís Moreira Testa, eleito pelo Círculo de Porto Alegre, dirigiu uma pergunta à Ministra da Saúde, Ana Paula Martins. Os parlamentares pretendem apurar o grau de conhecimento do Governo sobre as alterações planeadas, os respectivos fundamentos assistenciais e o impacto previsível na qualidade dos cuidados de proximidade prestados aos doentes oncológicos do Distrito. Também a distrital do Bloco de Esquerda critica a decisão da ULS de alterar a equipa de oncologia do Hospital Dr. José Maria Grande, considerando que a medida ignora a vontade dos utentes, gera alarme social e repete erros de gestão no Distrito, exigindo a sua reversão e esclarecimentos públicos. A Rádio Porto Alegre contactou a administração da ULS do Alto Alentejo, que remeteu esclarecimentos para mais tarde. O grupo parlamentar do PCP apresentou na Assembleia da República um voto de saudação ao povo de Campo Maior pela realização das festas do povo de 2026. O partido destaca o caráter coletivo e intergeracional da preparação das ruas enramadas, sublinhando o papel central das mulheres campomaiorenses na preservação dos saberes associados à tradição, reconhecida pela Unesco como Património Cultural e Material da Humanidade em 2021. O PCP valoriza a capacidade de organização da comunidade, o trabalho voluntário que sustenta o maior jardim de papel do mundo e o contributo decisivo da Associação das Festas do Povo, do município e de outras entidades envolvidas. O voto apresentado em plenário será agora sujeito à votação, como determina o procedimento parlamentar para este tipo de iniciativas. O PCP assinala ainda que a decoração do Espaço Alentejo na Festa do Avante, que este ano celebra a sua 50ª edição, irá integrar elementos das festas do povo de Campo Maior como expressão da cultura popular do Alto Alentejo. Conforme já noticiado, o Partido Socialista também já entregou no Parlamento um voto de saudação pelas festas do povo de Campo Maior, reconhecendo o valor cultural e comunitário deste evento. O Distrito de Porto Alegre vai estar sob aviso amarelo a partir desta quinta-feira e até sábado, devido ao calor intenso. Em declarações à Rádio Porto Alegre, a meteorologista do Instituto Português do Mar e da Atmosfera, Patrícia Gomes, adiantou que a partir desta quinta-feira haverá uma subida da temperatura para máximas a rondar os 40 graus e mínimas acima dos 20.
3: Para os próximos dias, o estado do tempo no distrito de Porto Alegre será com céu pouco nublado ou limpo. Podem surgir algumas nuvens durante a tarde, na sexta-feira, no sábado. O vento será, de um modo geral, fraco. Pontualmente pode soprar até cerca de 30 km por hora na região da Serra de São Mamede. E o que acaba por ser mais importante será a subida dos valores de temperatura. Entre os 38 e os 39 graus, pontualmente pode haver alguma localidade com um valor de temperatura máxima a rondar os 40 graus. Aparentemente, na sexta-feira haverá uma descida de temperatura, mas será pouco significativa, também na ordem de 2 graus. Volta a subir no sábado e, portanto, foi emitido um aviso de tempo quente para o distrito de Porto Alegre. Neste momento está emitido apenas para os dias 3 e 4, mas vai prolongar-se até dia 5, sábado. As noites também vão ser bastante quentes, aquilo a que nós chamamos noites tropicais, com valores de temperatura mínima superiores a 20 graus Celsius, e podemos esperar já na próxima noite um valor de temperatura mínima entre os 23 e os 25 graus, portanto, um valor bastante elevado para uma noite. E nas noites seguintes será na mesma ordem de valores. Deverá baixar um pouco a temperatura, tanto os valores da mínima como os valores da máxima, no domingo

0: dia 6.
1: E a subida de temperatura aumenta também o risco de incêndio. O IPMA colocou os concelhos de Porto Alegre, Marvão, Castelo de Vide, Nisa e Gavião em perigo muito elevado de incêndio rural, o concelho do Crato em perigo elevado e os restantes concelhos em perigo moderado. O concelho de Marvão recebe no próximo dia 9 de setembro a primeira edição das Jornadas Educativas, um encontro dedicado à reflexão sobre os desafios da educação. Promovidas pelo CEFOP, o Centro de Formação de Professores do Nordeste Alentejano, e pelos agrupamentos de escolas associados, as jornadas decorrem em Santo António das Areias sob o tema Redes e Caminhos de Educação do Nordeste Alentejano. O programa inclui conferências com os professores Ariana Cosme e Marçal Grilo, bem como a apresentação de boas práticas pelas escolas locais. O evento procura reforçar a colaboração entre profissionais e instituições do território, criando oportunidades para a partilha de conhecimento e para a construção conjunta de respostas educativas. O dia termina com uma visita guiada pela Vila de Marvão. Acreditada como a ação de curta duração, a iniciativa está aberta à comunidade educativa, com inscrições disponíveis até 4 de setembro no site do CEFOP.
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0: Muito bom dia, são 8 horas, mais 15 minutos. Hoje, quinta-feira, é o terceiro dia do mês de setembro, ano 2026, onde quer que esteja, um ótimo dia na companhia da Rádio Porto Alegre. Hoje o sol nasceu, eram 7 horas e 8 minutos e aviso amarelo. No Alto Alentejo, não só no distrito de Porto Alegre, há outros distritos que contam com este aviso de tempo quente. A partir das 9 da manhã de hoje e até ao dia de sábado, até às 6 da tarde de sábado, está ativo este aviso no Alto Alentejo. Vamos ter aí altas temperaturas, vai estar imenso calor nos próximos dias. Olhamos aqui no estúdio Rádio Porto Alegre o território nacional e verificamos cidades com máximas acima dos 40 graus. O caso de Évora conta com 43 graus, já Santarém vai contar com 41. A cidade de Castelo Branco vai registar a temperatura de 38 graus e depois está muito mais agradável no Porto, 28 graus. A cidade de Lisboa, a capital portuguesa, juntamente com Porto Alegre, vão nesta quinta-feira registar a simpática e quente temperatura de 40 graus. Uma quinta-feira com céu pouco nublado e o vento a soprar fraco de este. 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
0: Já cá estamos agora para a segunda hora do nosso programa da manhã e de facto hoje vai estar um calor imenso. Hoje só apetece é... Verdade. Quintas-feiras, juntamos sempre o nosso comentador de 14 anos aqui às emissões da Rádio Porto Alegre. Hoje o Léo do 8º B coloca esta questão. E se deixassem de existir as redes sociais? Deixávamos de ter o velhinho Facebook, o Instagram, o TikTok, e como é que seria a nossa vida? Como é que seria também, ou como é que vai ser a opinião deste jovem de 14 anos, nascido já neste século XXI, se deixassem de existir as redes sociais? É para escutarmos o episódio 11, agora na Rádio Porto Alegre.
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2: Está de regresso o Léo do 8º B. Este já vem de 14 anos que dá a sua opinião todas as semanas na Rádio Porto Alegre. Ora, Léo, bem-vindo aqui a este teu espaço. Ora, hoje em dia é difícil imaginar a nossa vida sem as redes sociais, imaginar que não há Facebook, não há o Instagram, nem sequer o TikTok. Será que as pessoas que estão habituadas a estar todos os dias nestas plataformas, será que um dia se desaparecessem as redes sociais, ou pelo menos estas, será que as pessoas ficavam tipo com falta de ar? Qual é a tua opinião?

0: Bom dia a todos. Eu acho que, na minha opinião, se as redes sociais desaparecessem, seria um pânico generalizado, mas não seria como a internet do último episódio. Acho que as redes sociais são boas porque dá para partilhar os momentos importantes da vida, dá para conversar com pessoas do outro lado do mundo de graça, como o WhatsApp, o Instagram, mas se desaparecesse, acho que iria fazer esses pontos maus, mas não seria tão mau como a internet.
1: É uma rede social que vai unindo pessoas, vai buscando outros amigos que ficaram perdidos lá no tempo. Há consequências quando nos ligamos às redes sociais, Léo?
0: Sim, quando nós ficamos muito tempo nas redes sociais, às vezes estamos com vários amigos, familiares, e os nossos familiares estão a conversar e nós podemos estar no telemóvel a ver vídeos no TikTok, no Instagram, nessas coisas, e os nossos amigos fazem também. Às vezes chego na escola e estamos todos no TikTok.
1: Eu às vezes ouço pessoas a dizer: ah, cumprimentos para os meus amigos do Facebook, mas os amigos do Facebook são nomes, são contas que foram feitas por alguém, mas aqueles amigos são virtuais, não são amigos verdadeiros. Por trás do ecrã pode estar uma pessoa tipo inimiga?
0: Sim, por trás do ecrã, esses amigos podem ser uma pessoa muito fixe, mas também podem ser pessoas a dizer que têm 14 anos e no final têm 30 e não sei quantos anos, o que é uma ameaça para nós jovens.
1: O perigo pode andar à espreita nas redes sociais.
0: Sim, às vezes os casentados, que são os nossos melhores amigos das redes sociais, são o nosso inimigo na vida real.
1: Nunca sabe quem é a pessoa que está do outro lado a comunicar connosco. É um perigo, não é?
0: Pois é, é um perigo. É por isso que há países a regularem as redes sociais para as crianças.
1: Por exemplo, o que é que tem vindo a ser feito? Que informações é que podes deixar aqui aos nossos ouvintes?
0: Por exemplo, um momento que eu vi há pouco tempo, que foi a Austrália, caso que está a proibir a rede social para menores de 13 anos ou 16 anos. E não me lembro se a União Europeia também tinha uma proposta assim.
1: Mas faz muito sentido, não é? Porque são jovens, são crianças, ainda nem sequer chegaram à chamada fase adulta.
0: Sim, ainda somos jovens, que os jovens ainda não têm o cérebro totalmente desenvolvido.
1: Não podemos confiar em ninguém, muito menos nas redes sociais.
0: Não, podemos confiar. Há casos de pessoas que tiveram um amigo virtual e foram se encontrar com ele e era uma pessoa, e era a pessoa que estava a dizer, mas eu recomendava não encontrar com ninguém, nem partilhar informações pessoais, nada.
1: E eu por vezes, Léo, por exemplo, dando aqui exemplos no período do verão, as pessoas vão de férias, tiram fotografias por onde andam, fazem questão de estar sempre a mostrar as suas vidas, mas isto não é bom.
0: Não, eu também tiro férias, também tiro fotos e nas férias e costumo postar, mas eu só posto as fotos quando chego em casa. Dentro das férias não posto nada.
1: Faz sentido pensar-se e agir-se dessa forma. Hoje em dia, os jovens da tua idade, que redes sociais é que costumam utilizar?
0: Na minha idade, eu diria que nós costumamos usar o TikTok, o Instagram, o Snapchat, e os homens, os meninos costumam usar mais Discord do que as meninas, que é outra plataforma para comunicar.
1: E qual é a tua rede social preferida?
0: Acho que a minha rede social preferida, acho que é o TikTok.
1: O que é que o TikTok tem mais que o Instagram ou até com o velhinho Facebook?
0: Eu acho que eu sou muito apegado ao TikTok porque eu estou lá há 5 anos no TikTok, entrei em 2021, e o Instagram só copia as outras coisas. Por exemplo, copiou o formato do TikTok.

0: TikTok copiou o formato de outras aplicações do Twitter, do antigo Twitter, e o Facebook acho que não é para a nossa idade.
1: E se houverem essas alterações também na União Europeia, Léo, vais ter que deixar as redes sociais.
0: Sim, mas acho que não é um problema tão grande para mim, porque eu não costumo passar tanto tempo nas redes sociais, eu costumo passar mais tempo a jogar.
1: E para aqueles adultos, para aqueles jovens que se ligam muito às redes sociais, que passam horas e horas por dia nas redes sociais, há uma mensagem do nosso amigo Léo.

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2: 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Muito bom dia, agora 8 horas com 27 minutos, quinta-feira 3 de setembro do ano de 2026. Nos jornais, nos matutinos, hoje é notícia: assédio laboral, há agitação na Assembleia da República e já há escolas até às 19 horas. Estes e outros destaques daqui a pouco para escutar na edição da Revista da Imprensa, os títulos dos jornais com apoio da Multi Ribeiro em Porto Alegre e em Ponte de Sor. 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Não esquecer de que hoje arrancam as festas em honra de Nosso Senhor dos Remédios e Padroeiro São Gregório Magno, na freguesia de Reguengo. A partir de hoje e até à próxima quarta-feira, são vários os dias para estar presente de corpo e alma nas festas na localidade de Reguengo. Logo, a partir das 21h30, há uma largada de touros, só para começar bem as festas em Reguengo, Porto Alegre, que contam com o apoio da Rádio Porto Alegre. Ainda no decorrer do nosso programa da manhã, daqui a mais alguns minutos, antes de fecharmos a hora, vamos contar-se com o regresso de Iesta, hein? Uma história insólita, uma história que é mesmo real e que vai ser aqui apresentada pela Liliana Pego. Música. O brasileiro Will Soto e o tema Quem Tem Fé. É importante ter a fé, por isso bom dia. Vamos acreditar.

0: É o brasileiro Will Soto, Quem Tem Fé. É música nova, com a marca da editora País Real. Estamos agora a 27 minutos das 9. Estamos ligados, estamos juntos neste novo dia. Hoje, a capital portuguesa, Lisboa e Porto Alegre, com 40 graus de máxima. Já Évora, 43. Por isso, sabe bem este mergulho.
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4: Hoje é quinta.

0: Feira 3 de setembro do ano de 2026, nas primeiras páginas dos jornais, hoje é notícia: assédio laboral, agitação na Assembleia da República, já há escolas até às 19 horas. Vamos olhar e dar os destaques dos matutinos desta quinta-feira com o apoio da Multi Ribeiro. 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Os jornais estão nas bancas. Hugo Teixeira, queremos saber mais. Bom dia.
1: Olá, viva, muito bom dia, César Azeitona, muito bom dia também para todo o auditório da Rádio Porto Alegre. Começamos com a revista Visão, esta revista de imprensa. A Visão puxa para a capa o que vai ser de nós, os grandes desafios da inteligência artificial no trabalho, na energia, na soberania nacional, na guerra e na democracia. Avante, as festas de Vitorino, Dino de Santiago, Janita Salomé e de Luís Varatoso é outro dos temas em destaque. Já o Correio da Manhã escreve: menina de 4 anos vê pai matar a mãe com tesoura, turista britânico assassinada, assim, pelo companheiro. Renovação de contrato, Benfica aposta em Tomás Araújo até 2031, é outro dos temas do diário.

0: Correio da Manhã. O Público escreve queixa de assédio laboral contra alto dirigente causa agitação no Parlamento. Centros educativos, 4 em cada 5 jovens internados são reincidentes, é outro dos temas. Passamos agora ao Diário de Notícias, que escreve moção de censura, chega, avança com Montenegro e PS na mira. Fogos florestais, área ardida cai 74% face ao ano passado. Já no campo dos jornais económicos, o Jornal de Notícias escreve metade das câmaras já oferece pré-escolar e primária alargados até às 19 horas. No ciclismo, fecha a época com a elite do pelotão nacional. Já o Negócios escreve crédito com garantia pública para comprar casa cresce 670 milhões de euros. Governo vê maior subida de gastos com pensões desde o pico da inflação. É outro dos temas em destaque. O Jornal Económico escreve Alentejo lidera crescimento nacional do turismo. Ataques dos Estados Unidos ao Irão agravam o custo da energia e juros. É assim a grande manchete do Jornal Económico com estes dois temas. No campo dos desportivos, o Record escreve Sporting Suárez, toda a história da novela de verão do avançado leonino. Benfica Echeverri, convencido por Bernardo, ouvi-lo falar sobre o clube foi tranquilizante. Já o Jogo escreve Porto inspirante, inspirou aliás no Ronaldinho, Gabriel Mec apresentado como reforço e não querendo comparações, diz que ver os vídeos do seu ídolo. Por último, a bola puxa também para a capa o tema do reforço do Benfica. Echeverri, oficializado como reforço encarnado, empréstimo com opção de compra de 21 milhões de euros. Diz o jogador, vamos ganhar o que o Benfica merece.
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2: Agora estamos a 13 minutos das 9 da manhã, hoje é quinta-feira, 3 de setembro. As notícias regressam à hora certa, mas antes, volta e depois do seu período de descanso, aqui ao nosso programa da manhã, o habitual espaço do E Esta Em, com a Liliana Pego, histórias reais que mais parecem ser ficção. Agora juntamos Virgol e Maninho e o tema não está fácil. Um ótimo dia para si.

0: E se não está fácil, então está aqui uma boa sugestão para este sábado em Castelo de Vida, no Parque João José da Luz. A partir das 18h30, há o Sunset do Parque. Começa com o DJ Miguel Reis e depois o DJ JR. Em Castelo de Vida, Sunset do Parque. Em Castelo de Vida, então, a partir-se das 18h30, no Parque João José da Luz. 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Estamos a 10 minutos das 9. 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
7: Às vezes basta uma letra para transformar completamente uma viagem. Foi o que aconteceu com um homem eslovaco que pretendia visitar familiares da mãe em Rotherham, em Inglaterra. Tudo estava preparado para o reencontro, até que ao aterrar percebeu que alguma coisa não fazia sentido. É que ele estava em Rotherham, mas na Holanda. Sem dominar nem o inglês, nem o holandês, completamente perdido, acabou sozinho numa cidade que não só não era o destino pretendido, como pior, não tinha dinheiro para resolver a situação. Ele estava completamente desorientado, acabou por procurar ajuda junto da polícia local. As autoridades acabaram por perceber rapidamente o que é que tinha acontecido. Segundo relataram mais tarde, o homem confundiu os nomes das cidades, acabou por viajar para um país diferente daquele onde queria realmente estar. A polícia arranjou-lhe abrigo para ele passar a noite, encaminhou depois para serviços de apoio que o ajudaram a localizar a família e a reorganizar a viagem. Tudo acabou bem, o homem conseguiu seguir viagem de Rotherham para Rotherham.
6: E esta, hein?
4: Na próxima quinta-feira, na próxima semana, há mais uma história. E daqui a 4 minutos as notícias. Até lá, Cláudia Nayara e com a força de Deus.

0: Chegamos ao fim desta segunda hora do programa da manhã. As notícias às 9.
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6: O distrito de Porto Alegre vai estar sob aviso amarelo a partir desta quinta-feira e até sábado, devido ao calor intenso. Em declarações à Rádio Porto Alegre, a meteorologista do Instituto Português do Mar e da Atmosfera, Patrícia Gomes, adiantou que a partir desta quinta-feira haverá uma subida da temperatura para máximas a rondar os 40 graus e mínimas acima dos 20.
7: Para os próximos dias, o estado do tempo no distrito de Porto Alegre será com céu pouco nublado ou limpo. Podem surgir algumas nuvens durante a tarde, na sexta-feira, no sábado. O vento será, de um modo geral, fraco. Pontualmente pode soprar até cerca de 30 km por hora na região da Serra de São Mamede. E o que acaba por ser mais importante será subir

0: dos valores de temperatura, entre os 38 e os 39 graus. Pontualmente pode haver alguma localidade com um valor de temperatura máxima a rondar os 40 graus. Aparentemente na sexta-feira haverá uma descida de temperatura, mas será pouco significativa, também na ordem de 2 graus. Volta a subir no sábado e, portanto, foi emitido um aviso de tempo quente para o distrito de Porto Alegre. Neste momento está emitido apenas para os dias 3 e 4, mas vai prolongar-se até dia 5, sábado. As noites também vão ser bastante quentes, aquilo que nós chamamos noites tropicais, com valores de temperatura mínima superiores a 20 graus Celsius, e podemos esperar já na próxima noite um valor de temperatura mínima entre os 23 e os 25 graus, portanto um valor bastante elevado para uma noite. E nas noites seguintes será na mesma ordem de valores. Deverá baixar um pouco a temperatura, tanto os valores da mínima como os valores da máxima, no domingo, dia 6.
1: E a subida de temperatura aumenta também o risco de incêndio. O IPMA colocou os concelhos de Porto Alegre, Marvão, Castelo de Vide, Nisa e Gavião em perigo muito elevado de incêndio rural, o concelho do Crato em perigo elevado e os restantes concelhos em perigo moderado. A Federação Distrital de Porto Alegre do Partido Socialista manifestou esta quarta-feira profunda preocupação face a notícias relativas a uma possível reestruturação e mudança de coordenação no Serviço de Oncologia da Unidade Local de Saúde da ULS do Alto Alentejo. A estrutura socialista considera a decisão incompreensível, tendo em conta os resultados clínicos que o serviço tem registado. Em declarações à Rádio Porto Alegre, o presidente da Distrital Socialista, Tiago Teotónio Pereira, sublinhou que a prioridade absoluta do partido passa por assegurar que a prestação de cuidados de saúde aos doentes oncológicos continua a ser garantida com total rigor, exigindo transparência e garantias por parte da administração da ULS.
2: Por parte do Partido Socialista, a preocupação é com um serviço que possa responder a tempo e que seja de qualidade. E isso tem sido verificado pelo Serviço de Oncologia da Unidade Local de Saúde do Alto Alentejo. E por isso, tendo chegado notícias de que o serviço iria ser reestruturado e que iria ter uma nova coordenação, motiva-nos muito a podermos assegurar que a mesma prestação de cuidados de saúde vai continuar a ser levada a cabo. E por isso, os atos de gestão do Conselho de Administração da Unidade Local de Saúde têm que ter, em primeiro lugar, o objetivo central da prestação dos cuidados de saúde numa área tão crítica e tão delicada como é a área oncológica, e que tem tido até aqui, por parte também daquilo que têm sido os profissionais de saúde envolvidas e equipas dos cuidados de saúde envolvidos na oncologia, um tratamento que acaba por ter resultados até acima daquilo que é a média nacional. E por isso é que é incompreensível esta decisão que se vai conhecendo e que nós dizemos apenas que vamos estar alerta e atentos em relação às alterações e às reestruturações que vão ser feitas.
1: A contestação estende-se também à Assembleia da República. Um grupo de 7 deputados do PS, encabeçado por Luís Moreira Testa, eleito pelo Círculo de Porto Alegre, dirigiu uma pergunta à Ministra da Saúde, Ana Paula Martins. Os parlamentares pretendem apurar o grau de conhecimento do Governo sobre as alterações planeadas, os respectivos fundamentos assistenciais e o impacto previsível na qualidade dos cuidados de proximidade prestados aos doentes oncológicos do Distrito. Também a Distrital do Bloco de Esquerda critica a decisão da ULS de alterar a equipa de Oncologia do Hospital Dr. José Maria Grande, considerando que a medida ignora a vontade dos utentes, gera alarme social e repete erros de gestão no distrito, exigindo a sua reversão e esclarecimentos públicos. A Rádio Porto Alegre contactou a administração da ULS do Alto Alentejo, que remeteu esclarecimentos para mais tarde. O Procurador-Geral Adjunto de Porto Alegre, Helder Cordeiro, alertou para a falta de magistrados e funcionários na comarca, elogiando a resiliência dos profissionais que têm garantido decisões dentro dos prazos. O Procurador-Geral Adjunto, coordenador da Comarca de Porto Alegre, lamentou esta quarta-feira a falta de magistrados e de funcionários judiciais na região, sublinhando que a capacidade de manter prazos e decisões se deve à resiliência e ao esforço pessoal dos profissionais.

0: A tomada de posse de 9 novos magistrados do Ministério Público, o responsável descreveu um momento desafiante e de grande pressão e defendeu que, se a escassez de meios é uma fraqueza conjuntural, a modernização deve ser a força estratégica da Justiça.
1: Não posso iniciar este período sem ser totalmente honesto convosco. Todos sabemos que vivemos um momento desafiante, complexo e de grande pressão. A falta de magistrados tem como consequência direta um maior esforço e sobrecarga para quem já cá está ou para quem vem. Quero agradecer-vos profundamente pela vossa resiliência e sentido de responsabilidade. Atravessamos um período de extrema exigência, profundamente marcado por severas e persistentes dificuldades e míngua de meios humanos. A escassez de recursos humanos, de há muito tempo a esta parte, deixou de ser uma ameaça abstrata e passou a ser uma barreira diária, que põe à prova os limites da nossa capacidade operacional. Sei perfeitamente o que esta realidade significa na prática. E é por isso que quero fazer aqui também um agradecimento muito específico, sentido e institucional a todos os nossos magistrados, funcionários e oficiais de justiça. Sei que enfrentam secretarias com equipas reduzidas, a gerir milhares de processos. Sei da acumulação de tarefas, do desdobramento de funções e da pressão psicológica imensa para que os prazos processuais não se percam. E sei também que muitos de vós terminam os vossos dias exaustos. A circunstância dos nossos tribunais continuarem a editar decisões e dar respostas dignas deve-se única e exclusivamente à vossa extraordinária resiliência, ao vosso grupo profissional e ao vosso sacrifício pessoal. Para vós também, o meu obrigado. Meus senhores e minhas senhoras, se a escassez de magistrados e de funcionários é a nossa fraqueza conjuntural, a modernização tem de ser a nossa força estratégica. Perante a escassez de meios humanos, não podemos ficar de braços cruzados a lamentar o que nos falta. Temos de agarrar o futuro com pragmatismo. É precisamente aqui que entram as novas tecnologias, a desmaterialização, a digitalização e, de forma cada vez mais experimento, as ferramentas de inteligência artificial. A transição digital não pode ser vista como uma burocracia ou um capricho tecnológico. Ela é hoje um instrumento crucial de sobrevivência e de mitigação da falta de pessoal. Precisamos de encontrar a simplificação processual que se adequa à lei, que automatiza as tarefas administrativas mais repetitivas, que acelerem a tramitação processual e que libertem os nossos funcionários para aquilo que a tecnologia nunca poderá substituir: o pensamento crítico, a análise jurídica e o atendimento humanizado. A inteligência artificial e a digitalização não vêm substituir as pessoas, vêm sim protegê-las, servindo de ferramenta para aliviar a carga burocrática esmagadora que pesa sobre as secretarias.
0: No seu discurso no Palácio da Justiça em Porto Alegre, Hélder Cordeiro assumiu que o compromisso com os novos magistrados assenta na transparência, gestão flexível e reivindicação institucional ativa e garantiu que continuará a pressionar as instâncias superiores e o Ministério da Justiça para o reforço dos recursos na comarca. O grupo parlamentar do PCP apresentou na Assembleia da República um voto de saudação ao povo de Campo Maior pela realização das festas do povo de 2026. O partido destaca o caráter coletivo e intergeracional da preparação das ruas enramadas, sublinhando o papel central das mulheres campomaiorenses na preservação dos saberes associados à tradição, reconhecida pela Unesco como Património Cultural e Material da Humanidade em 2021. O PCP valoriza a capacidade de organização da comunidade, o trabalho voluntário que sustenta o maior jardim de papel do mundo e o contributo decisivo da Associação das Festas do Povo, do Município e de outras entidades envolvidas. O voto apresentado em plenário será agora sujeito à votação, como determina o procedimento parlamentar para este tipo de iniciativas. O PCP assinala ainda que a decoração do Espaço Alentejo na Festa do Avante, que este ano celebra a sua 50ª edição, irá integrar elementos das Festas do Povo de Campo Maior como expressão da cultura popular do Alto Alentejo. Conforme já noticiado, o Partido Socialista também já entregou no Parlamento um voto de saudação pelas festas do povo de Campo Maior, reconhecendo o valor cultural e comunitário deste evento. O Conselho de Marvão recebe no próximo dia 9 de setembro a primeira edição das Jornadas Educativas, um encontro dedicado à reflexão sobre os desafios da educação. Promovidas pelo CEFOP, o Centro de Formação de Professores do Nordeste Alentejano, e pelos agrupamentos de escolas associados, as jornadas decorrem em Santo António das Areias sob o tema Redes e Caminhos de Educação.

0: Educação do Nordeste Alentejano. O programa inclui conferências com os professores Ariana Cosme e Marçal Grilo, bem como a apresentação de boas práticas pelas escolas locais. O evento procura reforçar a colaboração entre profissionais e instituições do território, criando oportunidades para a partilha de conhecimento e para a construção conjunta de respostas educativas. O dia termina com uma visita guiada pela Vila de Marvão. Acreditada como a ação de curta duração, a iniciativa está aberta à comunidade educativa, com inscrições disponíveis até 4 de setembro no site do CEFOP.
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9: Bom dia, 9 horas com 14 minutos. Emissão de quinta-feira, 3 de setembro, ano 2026. Hoje vai ser outro dia de calor, mas hoje vai ser mais a sério. Ou seja, aviso amarelo a partir de hoje e até às 18 horas de sábado está ativo esse aviso de tempo quente no distrito de Porto Alegre. Hoje com céu pouco nublado, com as máximas de 35 graus para Faro, 43 para a cidade mais quente, a cidade de Évora, Santarém com 41 graus, a cidade de Castelo Branco com 38, Lisboa e Porto Alegre com 40 graus de máxima. Amanhã desce um pouco, mas continuamos com aviso amarelo. Depois, no dia de sábado, no dia em que termina este aviso de tempo quente, regressa a chuva com possibilidade de trovoada. É o que podemos verificar na previsão do Instituto Português do Mar e da Atmosfera, com o apoio de PRCar em Porto Alegre, Évora e em prcar.pt.
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1: Agora 9:16, dia de calor. Sabe sempre bem este mergulhinho, não é? Nem que seja só aqui através das ondas da Rádio Porto Alegre.
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1: Até às 10 horas estamos ligados e atenção às tentativas de fraude. A Segurança Social alerta para novas tentativas de fraude. É um dos destaques do Pulsar Económico para escutar dentro de poucos minutos aqui na Rádio Porto Alegre. Ainda vamos espreitar as primeiras páginas dos jornais com a revista da imprensa e com a ajuda do jornalista Hugo Teixeira.
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1: Hoje é quinta-feira, 3 de setembro do ano de 2026. Nas primeiras páginas dos jornais, hoje é notícia: assédio laboral, agitação na Assembleia da República, já às escolas até às 19 horas. 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Os jornais estão nas bancas. Hugo Teixeira, queremos saber mais. Bom dia.
6: Olá, viva, muito bom dia, César Azeitona, muito bom dia também para todo o auditório da Rádio Porto Alegre. Começamos com a revista Visão, esta revista de imprensa. A Visão puxa para a capa o que vai ser de nós, os grandes desafios da inteligência artificial no trabalho, na energia, na soberania nacional, na guerra e na democracia. Avante, as festas de Vitorino, Dino de Santiago, Janita Salomé e de Luís Varatoso é outro dos temas em destaque. Já o Correio da Manhã escreve: menina de 4 anos vê pai matar a mãe com tesoura, turista britânico assassinada, assim, pelo companheiro. Renovação de contrato, Benfica aposta em Tomás Araújo até 2031, é outro dos temas do diário de Correio da Manhã. O Público escreve: queixa de assédio laboral contra alto dirigente causa agitação no Parlamento. Centros educativos, 4 em cada 5 jovens internados são reincidentes, é outro dos temas. Passamos agora ao Diário de Notícias, que escreve: moção de censura chega, avança com Montenegro e PS na mira. Fogos florestais, área ardida cai 74% face ao ano passado. Já no campo dos jornais económicos, o Jornal de Notícias escreve: metade das câmaras já oferece pré-escolar e primária alargados até às 19 horas. No ciclismo, fecha a época com a elite do pelotão nacional. Já o Negócios escreve: crédito com garantia pública para comprar casa cresce 670 milhões de euros. Governo vê maior subida de gastos com pensões desde o pico da inflação. É outro dos temas em destaque. O Jornal Económico escreve: Alentejo lidera crescimento nacional do turismo, ataques dos Estados Unidos ao Irão agravam o custo da energia e juros. É assim a grande manchete do jornal económico com estes dois temas. No campo dos desportivos, o Record escreve: Sporting, Suárez, toda a história da novela de verão do avançado leonino. Benfica, Echeverri, convencido por Bernardo, ouvi-lo falar sobre o clube foi tranquilizante. Já o jogo escreve: Porto, inspirou no Ronaldinho, Gabriel Mec, apresentado como reforço e não querendo comparações, diz que ver os vídeos do seu ídolo. Por último, a bola puxa também para a capa o tema do reforço do Benfica. Echeverri, oficializado como reforço encarnado, empréstimo com opção de compra de 21 milhões de euros. Diz o jogador: vamos ganhar o que o Benfica merece.
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1: Rádio Porto Alegre, bom dia. Agora 9h23, boa quinta-feira. Mais música. Este doce desejo com os Némanos vai na estrada ao volante, então boa viagem. Está bem sintonizado. Fica tão bem aí desse lado com a Rádio Porto Alegre. Votos de um feliz dia na nossa companhia. Programa da manhã até às 10. Estamos em direto. Bom dia.

O mais recente estudo do McKinsey Global Institute mostra que a riqueza líquida das famílias por habitante em Portugal recuou 1,6% entre 2024 e 2025, contrariando o crescimento alcançado a nível global. Esta descida verificou-se apesar da redução da dívida pública e do recorde histórico alcançado pela Bolsa Portuguesa face ao PIB, justificando-se porque o endividamento familiar cresceu mais depressa do que os ativos. Para além dos ativos produtivos do país terem diminuído, os portugueses não tiraram partido dos ganhos da Bolsa porque a maior parte do seu património continua alocado a produtos com retornos reduzidos, como depósitos e certificados. Em contraste, a riqueza global das famílias atingiu um novo máximo histórico de 570 bilhões de dólares em 2025. Contudo, o documento alerta que a estabilidade deste crescimento levanta dúvidas, uma vez que a riqueza cresceu a um ritmo superior ao do PIB e apenas 20% derivou da formação de novo capital produtivo. O estudo conclui ainda que as principais economias mundiais seguem trajetórias cada vez mais divergentes, alertando que a Europa se aproxima de uma estagnação secular, caracterizada por falta de investimento e estagnação da produtividade, fatores que ameaçam a competitividade futura da região. A Autoridade Tributária e Aduaneira esclarece que as empresas privadas contratadas por municípios para fornecer refeições a cantinas escolares têm de faturar esse serviço com a taxa intermédia de IVA de 13%. A isenção fiscal prevista para os serviços conexos com o ensino aplica-se exclusivamente aos estabelecimentos integrados no Sistema Nacional de Educação e não às entidades fornecedoras, devendo a empresa privada liquidar obrigatoriamente o imposto à autarquia. Num segundo momento, quando o município cobra a refeição aos estudantes, a operação fica isenta de IVA, cumprindo o artigo 9º do Código deste Imposto. Contudo, devido a este enquadramento em duas fases, na qual existe cobrança do imposto do fornecedor para o município, mas isenção do município para o aluno, a autarquia fica impossibilitada de deduzir o IVA suportado na faturação do serviço. Nos primeiros 7 meses de 2026, deram entrada 739 pré-avisos de greve em Portugal, dos quais 661 fora do setor empresarial do Estado e 78 no setor público empresarial, segundo dados da Direção-Geral do Emprego e das Relações de Trabalho. O registo representa um crescimento de quase 65% face aos 449 entregues em igual período de 2025, tratando-se do valor mais elevado desde o mesmo período de 2023. Esta subida é explicada essencialmente pela forte contestação social e sindical em torno da proposta de reforma laboral apresentada pelo governo, que acabou por ser chumbada no Parlamento. A Uber vai cortar cerca de 10% da sua força de trabalho mundial com o objetivo de simplificar a estrutura organizacional, eliminar níveis hierárquicos e concentrar investimentos e talentos nas principais oportunidades de negócio. A decisão é justificada pela empresa com a complexidade acumulada durante o forte crescimento dos últimos 5 anos, que gerou lentidão nas decisões e duplicação de funções. Para tornar a empresa mais ágil, a reestruturação prevê a fusão de equipas, a redução do número de centros de serviços partilhados, a limitação do teletrabalho a apenas 1% dos colaboradores e o reinvestimento das poupanças geradas em inovação. A maioria dos trabalhadores visados já foi notificada, salvaguardando os países com processos legais específicos. A Uber emprega cerca de 600 pessoas em Portugal, mas até ao momento não é conhecido se o plano afetará a equipa portuguesa. O Instituto da Segurança Social emitiu um alerta sobre o envio de mensagens fraudulentas que utilizam indevidamente a imagem do seu portal oficial. Trata-se de um esquema de phishing que inclui um link para uma página falsa com o objetivo de obter ilicitamente dados pessoais e bancários ou extorquir dinheiro aos cidadãos. O organismo liderado

0: Por Pedro Corte Real apela a quem receba este tipo de mensagem para não clicar na ligação nem fornecer qualquer informação confidencial. A Segurança Social reforça que nunca envia links nem solicita dados bancários ou pessoais através de SMS ou outras mensagens, recomendando que, em caso de dúvida, os cidadãos recorram exclusivamente aos seus canais oficiais.
1: Foi o Pulsar Económico desta quinta-feira. Bom dia. Vamos fazer uma pausa. Já voltamos com mais música.
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3: Mas já são horas de acordar?
2: Toca a levantar.
3: Oh, não.
2: Aceita, que dói menos.
3: É aceitar, de facto, assim dói menos. Temos ligados desde as 7 e é sempre assim, de segunda a sexta, no nosso programa da manhã. Bom dia.
4: Quem está afim de dar uma fugidinha aí? Vem comigo!

0: Faz comigo, vai.
1: Foi o Miguel Teló com esta fugidinha. Agora mais música, bom dia.

0: A música portuguesa, a festa da música portuguesa desta feita com Márcio Amaro. Agora estamos a 11 minutos das 10 da manhã. Estamos ligados, estamos juntos. E por falar em 10, logo às 10 da noite, a partir de então dessa hora, na programação da Rádio Porto Alegre, temos o programa Músicas que Curam, que traz assim uma pausa terapêutica ideal para o final do nosso dia, focada na recuperação do equilíbrio físico e mental através da naturopatia e da terapia do som. Rita Ramos, naturopata e terapeuta holística, traz mais um programa, desta feita outra frequência, é a nossa farmácia sonora. Vão ser ali um pouco mais de 20 minutos que vão devolver o corpo ao seu estado de equilíbrio e bem-estar, se é através das frequências sonoras que por vezes podemos despertar o nosso corpo e a nossa mente para os lugares que mais desejamos. Por isso, Músicas que Curam é mais um episódio para escutar-se na antena da Rádio Porto Alegre. Escute, porque este programa é bem da saúde de todos nós. É logo, a partir das 22 horas, na Rádio Porto Alegre, outro conteúdo a não perder. 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
1: Chegamos ao fim do nosso programa da manhã. Sabemos que vamos contar com dias de calor, mas a frescura essa passa sempre pela Rádio Porto Alegre. E amanhã, a partir das 7, ao tal Novo Acordar-se. Com o programa da manhã.

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0: Dez horas da manhã.
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4: A Federação Distrital de Porto Alegre do Partido Socialista manifestou esta quarta-feira profunda preocupação face a notícias relativas a uma possível reestruturação e mudança de coordenação no Serviço de Oncologia da Unidade Local de Saúde, da ULS do Alto Alentejo. A estrutura socialista considera a decisão incompreensível, tendo em conta os resultados clínicos que o serviço tem registado. Em declarações à Rádio Porto Alegre, o presidente da Distrital Socialista, Tiago Teutónio Pereira, sublinhou que a prioridade absoluta do partido passa por assegurar que a prestação de cuidados de saúde aos doentes oncológicos continua a ser garantida com total rigor, exigindo transparência e garantias por parte da administração da ULS.
5: Por parte do Partido Socialista, a preocupação é com um serviço que possa responder a tempo e que seja de qualidade. E isso tem sido verificado pelo Serviço de Oncologia da Unidade Local de Saúde do Alto Alentejo. E por isso, tendo-nos chegado notícias de que o serviço iria ser reestruturado e que iria ter uma nova coordenação, motiva-nos muito a podermos assegurar que a mesma prestação de cuidados de saúde vai continuar a ser levada a cabo. E por isso, os atos de gestão do Conselho de Administração da Unidade Local de Saúde têm que ter, em primeiro lugar, o objetivo central da prestação dos cuidados de saúde numa área tão crítica e tão delicada como é a área oncológica, e que tem tido até aqui, por parte também daquilo que têm sido os profissionais de saúde em

0: envolvidas, equipas dos cuidados de saúde envolvidos na oncologia, um tratamento que acaba por ter resultados até acima daquilo que é a média nacional. E por isso é que é incompreensível esta decisão que se vai conhecendo e que nós dizemos apenas que vamos estar alerta e atentos em relação às alterações e às reestruturações que vão ser feitas.
1: A contestação estende-se também à Assembleia da República. Um grupo de 7 deputados do PS, encabeçado por Luís Moreira Testa, eleito pelo Círculo de Porto Alegre, dirigiu uma pergunta à Ministra da Saúde, Ana Paula Martins. Os parlamentares pretendem apurar o grau de conhecimento do Governo sobre as alterações planeadas, os respectivos fundamentos assistenciais e o impacto previsível na qualidade dos cuidados de proximidade prestados aos doentes oncológicos do Distrito. Também a Distrital do Bloco de Esquerda critica a decisão da ULS de alterar a equipa de oncologia do Hospital Dr. José Maria Grande, considerando que a medida ignora a vontade dos utentes, gera alarme social e repete erros de gestão no distrito, exigindo a sua reversão e esclarecimentos públicos. A Rádio Porto Alegre contactou a administração da ULS do Alto Alentejo, que remeteu esclarecimentos para mais tarde. O Procurador-Geral Adjunto de Porto Alegre, Helder Cordeiro, alertou para a falta de magistrados e funcionários na comarca, elogiando a resiliência dos profissionais que têm garantido decisões dentro dos prazos. O Procurador-Geral Adjunto, coordenador da comarca de Porto Alegre, lamentou esta quarta-feira a falta de magistrados e de funcionários judiciais na região, sublinhando que a capacidade de manter prazos e decisões se deve à resiliência e ao esforço pessoal dos profissionais. Na tomada de posse de 9 novos magistrados do Ministério Público, o responsável descreveu um momento desafiante e de grande pressão e defendeu que se esquecer de meios é uma fraqueza conjuntural, a modernização deve ser a força estratégica da Justiça.
2: Não posso iniciar este período sem ser totalmente honesto convosco. Todos sabemos que vivemos um momento desafiante, complexo e de grande pressão. A falta de magistrados tem como consequência direta um maior esforço e sobrecarga para quem já cá está ou para quem vem. Quero agradecer-vos profundamente pela vossa resiliência e sentido de responsabilidade. Atravessamos um período de extrema exigência, profundamente marcado por severas e persistentes dificuldades e míngua de meios humanos. A escassez de recursos humanos, de há muito tempo a esta parte, deixou de ser uma ameaça abstrata e passou a ser uma barreira diária, que põe à prova os limites da nossa capacidade operacional. Sei perfeitamente o que esta realidade significa na prática. E é por isso que quero fazer aqui também um agradecimento muito, muito específico, sentido e institucional a todos os nossos magistrados, funcionários e oficiais de justiça. Sei que enfrentam secretarias com equipas reduzidas, a gerir milhares de processos. Sei da acumulação de tarefas, do desdobramento de funções e da pressão psicológica imensa para que os prazos processuais não se percam. E sei também que muitos de vós terminam os vossos dias exaustos. A circunstância dos vossos tribunais continuarem a editar decisões e dar respostas dignas deve-se única e exclusivamente à vossa extraordinária resiliência, ao vosso grupo profissional e ao vosso sacrifício pessoal. Para vós também, o meu obrigado. Meus senhores e minhas senhoras, se a escassez de magistrados e de funcionários é a nossa fraqueza conjuntural, a modernização tem de ser a nossa força estratégica. Perante a escassez de meios humanos, não podemos ficar de braços cruzados a lamentar o que nos falta. Temos de agarrar o futuro com pragmatismo. É precisamente aqui que entram as novas tecnologias, a desmaterialização, a digitalização e, de forma cada vez mais experimente, das ferramentas de inteligência artificial. A transição digital não pode ser vista como uma burocracia ou um capricho tecnológico. Ela é hoje um instrumento crucial de sobrevivência e de mitigação da falta de pessoal. Precisamos de encontrar a simplificação processual que se adequa à lei, que automatiza as tarefas administrativas mais repetitivas, que acelerem a tramitação processual e que libertem os nossos funcionários para aquilo que a tecnologia nunca poderá substituir: o pensamento crítico, a análise jurídica e o atendimento humanizado. A inteligência artificial e a digitalização não vêm substituir as pessoas, vêm sim protegê-las, servindo de ferramenta para aliviar a carga burocrática esmagadora que pesa sobre as secretarias.
1: No seu discurso no Palácio da Justiça em Porto Alegre, Hélder Cordeiro assumiu que o compromisso com os novos magistrados assenta na transparência, gestão flexível e reivindicação institucional ativa e garantiu que continuará a pressionar as instâncias superiores e o Ministério da Justiça para o reforço dos recursos na comarca. O grupo parlamentar do PCP apresentou na Assembleia da República um voto de saudação ao povo de Campo Maior pela realização das Festas do Povo de 2026. O partido destaca o caráter coletivo e intergeracional da preparação das ruas enramadas, sublinhando o papel central das mulheres campomaiorenses na preservação dos saberes associados à tradição, reconhecida pela Unesco como Património Cultural e Material da Humanidade em 2021. O PCP valoriza a capacidade de organização da comunidade, o trabalho voluntário que sustenta o maior jardim de papel do mundo e o contributo decisivo da Associação das Festas do Povo, do município e de outras entidades envolvidas. O voto apresentado em plenário será agora sujeito a votação, como determina o procedimento parlamentar para este tipo de iniciativas. O PCP assinala ainda que a decoração do Espaço Alentejo na Festa do Avante, que este ano celebra a sua 50ª edição, irá integrar elementos das festas do povo de Campo Maior como expressão da cultura popular do Alto Alentejo. Conforme já noticiado, o Partido Socialista também já entregou no Parlamento um voto de saudação pelas festas do povo de Campo Maior, reconhecendo o valor cultural e comunitário deste evento. O distrito de Porto Alegre vai estar sob aviso amarelo a partir desta quinta-feira e até sábado, devido ao calor intenso. Em declarações à Rádio Porto Alegre, a meteorologista do Instituto Português do Mar e da Atmosfera, Patrícia Gomes, adiantou que a partir desta quinta-feira haverá uma subida da temperatura para máximas a rondar os 40 graus e mínimas acima dos 20.
3: Para os próximos dias, o estado do tempo no distrito de Porto Alegre será com céu pouco nublado ou limpo. Podem surgir algumas nuvens durante a tarde, na sexta-feira, no sábado. O vento será, de um modo geral, fraco. Pontualmente pode soprar até cerca de 30 km por hora na região da Serra de São Mamede. E o que acaba por ser mais importante será a subida dos valores de temperatura. Entre os 38 e os 39 graus, pontualmente pode haver alguma localidade com um valor de temperatura máxima a rondar os 40 graus. Aparentemente, na sexta-feira haverá uma descida de temperatura, mas será pouco significativa, também na ordem de 2 graus. Volta a subir no sábado e, portanto, foi emitido um aviso de tempo quente para o distrito de Porto Alegre. Neste momento está emitido apenas para os dias 3 e 4, mas vai prolongar-se até dia 5, sábado. As noites também vão ser bastante quentes, aquilo que nós chamamos noites tropicais, com valores de temperatura mínima superiores a 20 graus Celsius, e podemos esperar já na próxima noite um valor de temperatura mínima entre os 23 e os 25 graus, portanto um valor bastante elevado para uma noite. E nas noites seguintes será na mesma ordem de valores. Deverá baixar um pouco a temperatura, tanto os valores da mínima como os valores da máxima, no domingo, dia 6.
1: E a subida de temperatura aumenta também o risco de incêndio. O IPMA colocou os concelhos de Porto Alegre, Marvão, Castelo de Vide, Nisa e Gavião em perigo muito elevado de incêndio rural, o concelho do Crato em perigo elevado e os restantes concelhos em perigo moderado. O Conselho de Marvão recebe no próximo dia 9 de setembro a primeira edição das Jornadas Educativas, um encontro dedicado à reflexão sobre os desafios de educação. Promovidas pelo CEFOPNA, o Centro de Formação de Professores do Nordeste Alentejano, e pelos agrupamentos de escolas associados, as jornadas decorrem em Santo António das Areias sob o tema Redes e Caminhos de Educação do Nordeste Alentejano. O programa inclui conferências com os professores Ariana Cosme e Marçal Grilo, bem como a apresentação de boas práticas pelas escolas locais. O evento procura reforçar a colaboração entre profissionais e instituições do território, criando oportunidades para a partilha de conhecimento e para a construção conjunta de respostas educativas. O dia termina com uma visita guiada pela Vila de Marvão. Acreditada como a ação de curta duração, a iniciativa está aberta à comunidade educativa, com inscrições disponíveis até 4 de setembro no site do CEFOPNA.
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7: Muito bom dia, tenham uma ótima quinta-feira, sejam então muito bem-vindos para mais uma edição do Bom Dia Alentejo. Eu sou a Sou Neto e conto consigo até ao meio-dia.
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7: Segundo o Instituto Português do Mar e da Atmosfera, temos uma quinta-feira com um tempo muito quente. Hoje é dia 3 de setembro, céu um pouco nublado ou limpo, vento em geral fraco, temos subida das temperaturas, poeiras em suspensão e o distrito de Porto Alegre vai estar até às 18 horas do próximo sábado sob aviso amarelo, isto devido a valores elevados de temperatura máxima. Máximas para hoje, 28 graus para o Porto, Castelo Branco 38, Santarém 41, Lisboa 40, Évora chega aos 43, Beja aos 42, Faro 35, Porto Alegre conta hoje com uma máxima de 40 graus. 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
7: São 10 e praticamente 20 minutos. Tenho uma excelente quinta-feira, apesar do calor que já se faz sentir lá fora. Proteja-se do muito calor, proteja-se também das poeiras e, claro, fique na companhia de Rádio Porto Alegre, que fica bem de certeza absoluta. Nesta hora, no final desta hora, iremos ter, como sempre, a receita para o nosso almoço e, para já, estamos com o patrocínio exclusivo da Ótica Reis, sempre a olhar por si.
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7: Manhãs aqui na sua rádio, bom dia para si. Hoje também é quinta-feira, na próxima hora iremos ter mais um programa da Academia Wind com Pedro Candeias. Um programa também que faz muito bem à nossa saúde. As festas continuam e começam hoje. As festas em honra de Nossa Senhora dos Remédios e padroeiro de São Gregório Magno, isto no Reguengo, a decorrer a partir de hoje até 9 de setembro. Para hoje, às 21h30, noite alargada de touros, da ganadaria João Rosa, 4 grandiosos touros, à meia-noite, animação musical com Macho. Estas festas vão continuar sexta, sábado, domingo, segunda, terça e também quarta-feira. Também para 5 de setembro,

Sunset do Parque em Castelo de Vide, no Parque João José da Luz, com DJ Miguel Reis às 18h30, DJ JR às 21h. E por aqui, também na Rádio Porto Alegre, temos o Pimba à força toda, todos os sábados das 22h à meia-noite. E é isto tudo e muito mais para si, sempre na Rádio Porto Alegre. Agora vamos à música, temos José Malhoa e, claro, vamos ao baile? Vamos sim. Bom dia, uma excelente quinta-feira, proteja-se do muito calor, 40 graus ou mais. Há certos concelhos em Porto Alegre que vão chegar aos 41, 42 graus, por exemplo.

0: com o Zé, José Malhoa, e não só. Temos também o Gregório, é verdade, isso acontece sempre mais ou menos no final das festas. Por falar em Gregório, hoje é dia de São Gregório. Gregório Magno, ou Gregório o Grande, foi Papa de 590 a 604, até ao dia de sua morte. Foi um dos Papas mais adorados pela população e um dos mais sábios e ativos, sendo reconhecido como doutor da Igreja e também como santo pelo povo, logo por altura do seu funeral. O que acontece depois dos bailes? Bom dia para si. 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
0: 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Venha experimentar. 10h26, Sérgio Rossi, coração de férias. Se ainda estiver de férias, mas ótimas férias. Aproveita ao máximo. As férias faz bem para a saúde física e também mental. Mas atenção ao tempo. As temperaturas vão subir bastante ainda. Hoje já temos para aí uns distritos com 40 graus e, claro, suas poeiras em suspensão, mas também há previsão, atenção, amanhã e também mais para sábado, previsão de trovoada e ocorrência de aguaceiros. É o que dá muito calor. Vamos ouvir a música, Sérgio.

Nossa, e coração de férias, logo a seguir ao Augusto Canário, os amigos. O que tu queres dizer com a língua? Olha, também eu. Bom dia. Está com a Rádio Porto Alegre e Anja Alegria. Não se esqueça, ainda nesta hora, no final, vamos ter a receita para o nosso almoço. Até já.

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4: Oh, bom dia, Alentejo. Bom dia para si, uma ótima quinta-feira.
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4: E já a seguir temos então uma receita para o nosso almoço com azeite São Mamed. Bom apetite.
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1: Bom dia, eu sou a Soneto e estamos prontos para a nossa receita com Azeite São Mamete, e para hoje trago-lhes uns legumes à brás. Quanto aos ingredientes: azeite São Mamete a gosto, uma cebola, 2 dentes de alho, pimentos grelhados, 300 gramas de alho francês, 200 gramas de cenoura, 500 gramas de courgette, 400 gramas de batata palha, 4 ovos, sal, pimenta, azeitonas pretas, às rodelas e também salsa picada. Quanto à preparação, vamos começar por ralar a courgette, juntar um pouco de sal e deixar escorrer a umidade. Vamos cortar a cebola e o alho francês em meias luas e picar os alhos. Vamos cortar também os pimentos em tiras e ralar a cenoura. Numa taça, vamos bater os ovos com a salsa picada. À parte, num tacho, vamos colocar o azeite uma média e refogar a cebola juntamente com o alho e os pimentos. Quando a cebola estiver macia, vamos colocar o alho francês e a cenoura. Depois vamos espremer a courgette.

0: para retirar a umidade em excesso e juntar os restantes legumes. Vamos envolver tudo muito bem, temperar com sal, pimenta e vamos deixar cozinhar durante alguns minutos. Vamos colocar a batata palha e envolver com os legumes. Vamos juntar os ovos batidos com a salsa e vamos mexer tudo muito bem até que os ovos estejam cozinhados. Depois é só servir. Bom apetite para o seu almoço.
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1: Estamos agora a 5 minutos das 11. Estamos então a fechar esta primeira parte do Bom Dia Alentejo e fechamos com a comida à portuguesa. É voz de Baclimã. A seguir estarei de volta ao sinal horário das 11 e respectivos comerciais. Trago também muita música, boa disposição e, claro, hoje, quinta-feira, o espaço Academia Win com Pedro Candeias. Até já.

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9: E renovo os votos de uma ótima quinta-feira. Bem-vindos para esta segunda e última hora do Bom Dia Alentejo.
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9: Quanto à previsão do estado do tempo esta quinta-feira, 3 de setembro, temos céu pouco nublado ou limpo, vento fraco a moderado, temos subida das temperaturas e poeiras em suspensão. Máximas de 28 graus para o Porto, Castelo Branco 38, Santarém 41, Lisboa 40, Évora 43, Beja 42, Faro 35 e Porto Alegre contou-os com a máxima de 40 graus. 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
9: Muito bem, quinta-feira, daqui a pouco iremos ter o Espaço Academia Wind com Pedro Candeias. Depois já temos música, são os Quatro Menos e Adriana Lua com Cerveja da Alegria. Bom dia para si, à toa e os azeitonas azeitonas.

À toa e os azeitonas com drama. Bom dia, são 11h10. Daqui a pouco vamos ter então o Espaço Academia In com Pedro Candeias, um espaço que faz tão bem à saúde. Fique para ouvir. É um convite que me faço. A música volta logo depois e o Bom Dia Alentejo até bem perto do meio-dia. Até já.

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2: O problema é que os ginásios atualmente seguem um modelo que prejudica toda a gente, porque um ginásio tem que ser um local onde as pessoas se sintam bem acolhidas e tenham acompanhamento permanente por parte de profissionais qualificados. Olá a todos, sou Pedro Candeias da Academia WIN e este espaço é dedicado a responder a perguntas que me surgem regularmente por parte de clientes, pais e profissionais que procuram melhorar a sua qualidade de vida e a sua saúde, ou dos seus praticantes ou dos seus filhos, através do exercício. Hoje vou falar sobre a relação que pode e deve existir entre a fisioterapia, a reabilitação física e o exercício físico que é feito nos ginásios. Porque há aqui vários pontos de encontro e há aqui várias coisas que poderiam ser melhoradas na relação entre as duas áreas, na minha perspectiva, obviamente. E vou começar, por exemplo, por atacar já, entre aspas, um problema que nos é apresentado por vários clientes que nos chegam ao ginásio, que é muitas vezes uma resposta tardia daquilo que é o Sistema Nacional de Saúde a quem teve um AVC ou a quem teve, fez uma cirurgia a um joelho ou a quem teve uma lesão qualquer, não interessa qual. E que foi prescrito pelo médico, pelo fisiatra ou pelo ortopedista, seja quem for, que foi prescrito fazer fisioterapia. E naturalmente as pessoas são encaminhadas, obviamente, para o Sistema Nacional de Saúde, que é onde há uma resposta, para além de especializada, gratuita, ou pelo menos com custos muito mais reduzidos do que no setor privado. Mas a realidade é que, e os fisioterapeutas saberão isso melhor do que eu ainda, é que realmente a resposta para a procura que existe é complicada. Pronto. E inclusivamente estamos a falar de ambientes de fisioterapia hospitalar em que um fisioterapeuta tem que estar a tentar tratar 4, 5, 6 pessoas ao mesmo tempo, não é? Como devemos imaginar, é um esforço hercúleo e que tem que ser louvado, não é? Agora, a verdade é que nós sabemos, os médicos sabem, os pacientes sabem e os fisioterapeutas também sabem, que estar depois de uma cirurgia ao joelho ou de um AVC 2, 3 meses à espera de uma primeira intervenção é muito tempo, porque está-se a perder uma janela de oportunidade logo após o problema, entre aspas, que pode ser muito relevante para os resultados futuros na reabilitação daquela pessoa. E onde é que o ginásio entra neste patamar? E isto acontece porquê? Porque as pessoas já nos procuram, no nosso ginásio, como um bocadinho substituto da fisioterapia hospitalar, porque não estão a conseguir ter resposta naquele lado. Então, obviamente que é importante que essas pessoas vão ter um ginásio que saiba filtrar o que é que já pode começar a ser feito no ginásio, bem acompanhado, porque nós também sabemos que muita da fisioterapia, se for bem feita, nesses casos, envolve exercício físico, ok? Mas também filtrar o que é para o técnico de exercício físico e o que é que não é para o técnico de exercício físico. E naturalmente nós, quando identificamos que pelo estado da pessoa, pela fase em que está em termos até de mobilidade ou da resposta que houve à cirurgia, por exemplo, nós sabemos que há coisas que são do âmbito da fisioterapia. Se a pessoa não consegue ter uma resposta pública, nós recomendamos que tente procurar um fisioterapeuta no privado, que naturalmente dará uma resposta, se tudo correr bem, no dia a seguir. Agora, é verdade que há muita resposta que pode ser dada com os devidos cuidados logo por um ginásio. Porque se o técnico estiver habilitado e formado para trabalhar bem a questão das cargas, da progressão de cargas, respeitar a amplitude,

0: respeitar graus de dor manifestada pelo cliente, etc, etc. Todos somos unânimes em concordar que fazer algum exercício físico adequado à pessoa vai ser muito melhor do que não fazer nada e estar 3 meses à espera. Então é aqui que as duas áreas se deveriam encontrar mais e perceber que estar parado é a pior resposta que alguém pode ter numa situação das situações clínicas que já mencionei aqui. Outra questão muito, muito importante nos aparece no ginásio é alguém que foi chamado para fazer fisioterapia, por exemplo, numa mão ou num ombro, e por iniciativa própria, porque tem medo, ou por recomendação do fisioterapeuta, parar de ir ao ginásio. E eu pergunto-me porquê. Não é? Como dizia um dos meus professores, o Dr. José Gomes Pereira, no mestrado que eu fiz na FMH, ele dizia, mas porquê é que alguém tem que parar de fazer exercício por causa de um ombro? Mas o resto do corpo tem culpa que aquele ombro esteja lesionado ou esteja limitado? Então qual é a obrigação do fisioterapeuta e do técnico de exercício físico? Encontrarem uma forma adaptada que a pessoa continue a estimular o sistema cardiovascular, o sistema respiratório, os outros grupos musculares não têm culpa nenhuma, a autonomia da pessoa, a mobilidade, etc, etc. Ou porque a pessoa até pode ter, muita gente tem associadas a doenças como diabetes, como, ou são pessoas com excesso de peso, etc, etc. Mas onde é que faz sentido estar a parar 2, 3 meses de fazer exercício físico porque está a fazer fisioterapia a um ombro? Não faz sentido. Então o que o fisioterapeuta tem que recomendar a essa pessoa é que continue a fazer exercício num sítio, que o trabalho seja adaptado de uma forma que não vá afetar a reabilitação que está a ser feita àquele ombro. Quem diz o ombro diz outra parte do corpo qualquer, porque é sempre possível. Se é possível fazer exercício físico com um acamado que esteja consciente, então não se consegue encontrar uma dose de exercício para uma pessoa que está apenas a fazer fisioterapia a um joelho, a um ombro ou a um pulso? Agora, claro, eu percebo o medo do fisioterapeuta. Ele acha que aquela pessoa no ginásio vai estar a fazer coisas que prejudicam a reabilitação do ombro. Ou imaginamos um fisioterapeuta que faz, realmente aplica programas de exercício para aquele ombro. Se calhar não convém, no mesmo dia ou no dia a seguir, estar a colocar mais treino físico sobre aquele ombro. Ou seja, isso é perfeitamente válido. Agora, isso tem que ser dito ao paciente e tem que ser educado nesse sentido. E depois, quando a pessoa está no ginásio, dizer assim, olha, o meu fisioterapeuta recomendou isto, ou o médico, seja quem for, muito bem, então vamos adaptar o trabalho e não vamos fazer nada que afete esse ombro. É isto que deve ser feito, e não dizer a alguém, como já me aconteceu em uma situação extrema, de ter uma pessoa que é um sobrevivente da AVC, que está limitado no seu dia-a-dia devido ao problema que teve, e de repente está num processo de evolução clara na sua autonomia durante 3, 4, 5 meses, de repente é chamado para fazer fisioterapia à mão, que tem uma série de limitações, e é-lhe dito que tem que parar de fazer o ginásio. Está 3 meses parado, só a tratar da mão. Chega ao ginásio, o que é que aconteceu? É começar, não digo do zero, mas quase, porque todo o resto que esteve a ser desenvolvido no resto do corpo regrediu. Agora digam-me em que cabeça é que isto faz sentido. Seja de um fisioterapeuta, de um médico ou de um técnico de exercício físico. Também há alguns com medo, que dizem assim, ah, agora vai fazer fisioterapia, ou às 8 é melhor parar aqui no ginásio. Mas porquê? Não tem competências para adaptar o trabalho àquela pessoa? Esta é a grande questão que eu coloco aqui. E eram estes dois principais fatores, porque reparem, nós no nosso ginásio temos pessoas que fazem fisioterapia em simultâneo com o ginásio. Em simultâneo, na mesma semana, ok? E nós temos o cuidado de perguntar àquela pessoa quando é que vai à fisioterapia? Segunda, quarta e sexta? Ou vou todos os dias? Então o que é que faz lá? O ideal seria o fisioterapeuta mandar essa informação. Mas muitas vezes não acontece, porque o paciente também não pede. Mas o ideal seria dizer-nos assim, a pessoa está a seguir este plano de tratamento. E nós já gerimos descansos, amplitudes, cargas, ou até eliminamos exercícios, porque aquilo já está a ser trabalhado na fisioterapia. Então é esta relação que devia existir cada vez mais e que ainda não existe. Vai existindo, porque nós depois acabamos por criar boas relações com profissionais de reabilitação, que começam também a confiar em nós, ou são pessoas que nós conhecemos, e realmente esta informação começa a passar de um lado para o outro. Mas se calhar devia ser reforçada, porque no final das contas quem é o prejudicado é o paciente / cliente do ginásio, e que acabamos por estar todos a fazer um trabalho abaixo das nossas capacidades e se calhar acabamos por às vezes ser culpados se alguma coisa corre mal de maneira equivocada, porque se nos entendêssemos melhor às vezes entre áreas, eu tenho a certeza que o trabalho seria muito melhor bem feito. Portanto, não há por que excluir e por que andarmos eventualmente em quesilhas do que é da fisioterapia e do que é do ginásio, porque as duas são complementares desde que geridas por gente que consiga realmente ver o outro lado. Ok? Muito obrigado e aguardo por vocês no próximo.
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É Cláudia e Joana, falam, falam, temos Ruth Marlene, temos Pena, bom dia, são 11h27, está com a Rádio Porto Alegre, são as manhãs, é o Bom Dia Alentejo, sempre com boa disposição, bom dia, uma ótima quinta-feira para si.

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2: O verão não é a melhor estação, é muito quente, pelo menos para o dia de hoje e também para os próximos dias, temperaturas de 40 graus, por isso não é a melhor estação. A melhor estação é, sem dúvida, a sua rádio. 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E estamos com o Bom Dia Alentejo, neste momento a 21 minutos do meio-dia, com o patrocínio exclusivo da Remagna, na zona industrial de Porto Alegre, em parceria com o Centro Rádio do Rádio Diagnóstico de Porto Alegre. 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
2: Agora temos a música Silêncio Não É Amor, às vezes é. Agatha, bom dia.

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1: Estamos agora a 10 minutos do meio-dia. Temos a Rebeca e chega de conversa. Por enquanto, ainda não.

Assim, um bom dia Alentejo a chegar ao final. Mais uma quinta-feira com tanto calor. Hoje é dia 3 de setembro. Amanhã é pior e poeiras em suspensão. Já há previsão também de aguaceiros e trovoada, principalmente para sábado. Tempo quente, boas férias, por esse o caso, bom trabalho. Se estiver a trabalhar, também se for ao volante do seu automóvel, conduza com toda a precaução e faça uma boa viagem na nossa companhia. Rebeca, chega de conversa. Vamos ter que parar a nossa conversa, porque a seguir vamos ter o jornal do meio-dia, mas antes tenho para si Augusto Canário e vamos levantar o astral, vamos levantar até o pé. Marcamos encontro para mais logo a partir das 2 com discos pedidos por telefone até às 6. Uma tarde de música e não só, temos o Léo do 8º B para o dia de hoje. Até mais logo, fique bem.

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O LS do Alto Alentejo esclareceu esta quinta-feira que não está prevista qualquer redução na resposta assistencial da Unidade de Oncologia. A primeira revisão do PDM de Sozela entra em discussão pública na próxima segunda-feira, num processo considerado determinante para viabilizar a instalação de uma unidade industrial de produção de biometano, investimento estimado em 50 milhões de euros. O Procurador-Geral Adjunto de Porto Alegre, Hélder Cordeiro, alertou para a falta de magistrados e funcionários na comarca, elogiando a resiliência dos profissionais que têm garantido decisões dentro dos prazos. A reportagem da Rádio Porto Alegre esta quinta-feira mostrou que, às portas do novo ano letivo, as famílias continuam a procurar o comércio local para preparar o regresso às aulas.

0: Jornal do Meio-Dia começa dentro de poucos minutos.
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1: A Unidade Local de Saúde do Alto Alentejo esclareceu esta quinta-feira que não está prevista qualquer redução na resposta assistencial da Unidade de Oncologia, contrariando informações recentemente divulgadas. Pelo contrário, o Conselho de Administração afirma que está em curso um conjunto de medidas destinadas ao reforço e desenvolvimento deste serviço. Hugo Teixeira.
2: Em comunicado, o Conselho de Administração reagiu às inquietações públicas recentes manifestadas por forças políticas e locais relativamente às alterações na organização do serviço e rejeitou qualquer interpretação que aponte para uma diminuição da capacidade de atendimento aos utentes. No documento, o Conselho de Administração da Unidade Local de Saúde do Alto Alentejo recorda que tem trabalhado na consolidação da capacidade assistencial na Unidade de Oncologia, prevendo o reforço de recursos humanos diferenciados e a melhoria das condições infraestruturais e também organizacionais necessárias para responder de forma cada vez mais eficaz. Entre os objetivos definidos estão a continuidade dos cuidados aos doentes oncológicos, a melhoria da acessibilidade, o desenvolvimento da capacidade de acompanhamento e tratamento e também a adequação do serviço ao aumento de situações clínicas observadas na região. A unidade local rejeita, por isso, qualquer interpretação que aponte para uma diminuição da resposta oncológica, reiterando o seu compromisso com a prestação de cuidados de saúde de proximidade, qualidade e segurança, assegurando que todas as decisões tomadas têm como objetivo principal a defesa dos interesses dos utentes e a melhoria contínua dos serviços prestados à população. 7 deputados do PS que questionaram na terça-feira o Governo sobre as alterações que estão a ser preparadas no Serviço de Oncologia do Hospital de Porto Alegre e exigiu saber quais os fundamentos clínicos, técnicos e também assistenciais que sustentaram esta mesma decisão. Também a Federação Distrital de Porto Alegre do PS, num comunicado divulgado na quarta-feira, alertou que poderá ocorrer uma reestruturação do Serviço de Oncologia do Hospital. Por último, a Distrital de Porto Alegre do Bloco de Esquerda criticou também a decisão da unidade local de alterar a equipa de oncologia do Hospital Dr. José Maria Grande, considerando que a medida ignora a vontade dos utentes, gera alarme social e repete erros de gestão no distrito, exigindo a sua reversão e esclarecimentos públicos.
1: Comunicado da ULS do Alto Alentejo, aqui conferido pelo jornalista Hugo Teixeira. A primeira revisão do plano diretor municipal do PDM de Sozel entra em discussão pública na próxima segunda-feira por um período de 30 dias, num processo considerado determinante para viabilizar a instalação de uma unidade industrial de produção de biometano, investimento estimado em 50 milhões de euros. A decisão foi formalizada através de aviso publicado em Diário da República. A documentação relativa à revisão pode ser consultada nos espaços do Conselho e na página oficial do município de Sozel. Em declarações à Rádio Porto Alegre, o vereador António Damas explicou que a revisão do PDM está diretamente ligada a este projeto industrial que prevê a criação de 20 postos de trabalho diretos e representa um dos maiores investimentos previstos para o Conselho.
3: Esta alteração tem a ver com um investimento que vai ser feito aqui no Conselho de Sozelo, portanto, uma unidade industrial, um investimento de 50 milhões de euros com a criação de 20 postos de trabalho diretos, e que era preciso resolver, havia um conflito com a RANE, e que era preciso resolver esse conflito para que essa empresa se pudesse aqui instalar. De maneira que nós, em articulação com a CCDR, que fez um trabalho excelente relativamente a este assunto, dentro de um prazo de tempo muito razoável, conseguimos fazer a publicação da alteração que está em curso e portanto, se tudo correr bem, estão criadas as condições para essa empresa aqui se instalar. É isso, no fundo, é uma alteração, não é propriamente uma revisão.
2: Estamos a falar de uma empresa de que género e quando é que está prevista o começo da obra?

0: obra e o final dessa mesma obra?
1: Portanto, está previsto o início da obra, portanto, em 2027, e é uma empresa industrial que vai produzir biometano através de uma matéria-prima, que é as camas dos animais, portanto, é este tipo de resíduos, portanto, valorizar ao fim e ao cabo um resíduo que não era valorizado, que o destino final a gente até desconhece para onde é que vai, e portanto este sistema permite fazer portanto, a recolha desses tipos de resíduos e através de um processo químico, um processo industrial, que é a gestão anaeróbica, portanto, com a ausência de oxigênio, vai produzir um gás metano, que é o equivalente ao gás natural, que é fóssil e que não é todo conveniente usar derivado à questão das emissões do CO2 e que contribuem para a questão da camada do ozono e que tem a ver naturalmente com a questão das alterações climáticas. Portanto, é um produto e é um processo que se enquadra 100% dentro daquilo que é a economia circular.
2: De acordo com o Autarca, a construção da unidade de produção de biometano deverá arrancar no início de 2027, caso o processo de revisão do PDM decorra dentro dos prazos previstos. O Procurador-Geral Adjunto de Porto Alegre, Helder Cordeiro, alertou para a falta de magistrados e funcionários na comarca, elogiando a resiliência dos profissionais que têm garantido decisões dentro dos prazos. O Procurador-Geral Adjunto, coordenador da comarca de Porto Alegre, lamentou a falta de magistrados e funcionários judiciais na região, mas sublinhou que a capacidade de manter prazos e decisões se deve precisamente à resiliência e ao esforço pessoal dos profissionais. Na tomada de posse de 9 novos magistrados do Ministério Público esta quarta-feira, o responsável descreveu um momento desafiante e de grande pressão e defendeu que, se a escassez de meios é uma fraqueza conjuntural, a modernização deve ser a força estratégica da Justiça.
3: Não posso iniciar este período sem ser totalmente honesto convosco. Todos sabemos que vivemos um momento desafiante, complexo e de grande pressão. A falta de magistrados tem como consequência direta um maior esforço e sobrecarga para quem já cá está ou para quem vem. Quero agradecer-vos profundamente pela vossa resiliência e sentido de responsabilidade. Atravessamos um período de extrema exigência, profundamente marcado por severas e persistentes dificuldades e míngua de meios humanos. A escassez de recursos humanos, de há muito tempo a esta parte, deixou de ser uma ameaça abstrata e passou a ser uma barreira diária que põe à prova os limites da nossa capacidade operacional. Sei perfeitamente o que esta realidade significa na prática. E é por isso que quero fazer aqui também um agradecimento muito, muito específico, sentido e institucional a todos os nossos magistrados, funcionários e oficiais de justiça. Sei que enfrentam secretarias com equipas reduzidas, a gerir milhares de processos. Sei da acumulação de tarefas, do desdobramento de funções e da pressão psicológica imensa para que os prazos processuais não se percam. E sei também que muitos de vós terminam os vossos dias exaustos. A circunstância dos nossos tribunais continuarem a editar decisões e dar respostas dignas deve-se única e exclusivamente à vossa extraordinária resiliência, ao vosso grupo profissional e ao vosso sacrifício pessoal. Para vós também, o meu obrigado. Meus senhores e minhas senhoras, se a escassez de magistrados e de funcionários é a nossa fraqueza conjuntural, a modernização tem de ser a nossa força estratégica. Perante a escassez de meios humanos, não podemos ficar de braços cruzados a lamentar o que nos falta. Temos de agarrar o futuro com pragmatismo. É precisamente aqui que entram as novas tecnologias, a desmaterialização, a digitalização e, de forma cada vez mais premente, as ferramentas de inteligência artificial. A transição digital não pode ser vista como uma burocracia ou um capricho tecnológico. Ela é hoje um instrumento crucial de sobrevivência e de mitigação da falta de pessoal. Precisamos de encontrar a simplificação processual que se adequa à lei, que automatiza as tarefas administrativas mais repetitivas, que acelerem a tramitação processual e que libertem os nossos funcionários para aquilo que a tecnologia nunca poderá substituir: o pensamento crítico, a análise jurídica e o atendimento humanizado. A inteligência artificial e a digitalização não vêm substituir as pessoas, vêm sim protegê-las, servindo de ferramenta para aliviar a carga burocrática esmagadora que pesa sobre as secretarias.
2: No seu discurso no Palácio da Justiça em Porto Alegre, Helder Cordeiro assumiu que o compromisso com os novos magistrados assenta na transparência, gestão flexível e reivindicação institucional.

0: Ativa. A reportagem da Rádio Porto Alegre esta quinta-feira mostrou que às portas do novo ano letivo as famílias continuam a procurar o comércio local para preparar o regresso às aulas. A proximidade, o acompanhamento e o atendimento personalizado mantêm os comerciantes como referência, mesmo com a concorrência das grandes superfícies. João Morato, Carlos Santos e Ana Luísa Garcia partilham a mesma leitura. A relação construída ao longo dos anos continua a pesar na escolha das famílias.
1: Uma vez o início do ano letivo tem sido mais fraco, derivado ao problema dos exames, com as matrículas começaram mais tarde, e pronto, há menos procura por outra razão. Há muitos os manuais que estão a ser reutilizáveis e há anos em que não vêm levantar, não fazem encomenda de nenhum dos manuais, voltam todos na escola.
2: Comparativamente com os anos anteriores, sente que as famílias estão a gastar menos ou controlar mais o orçamento destinado ao material escolar?
1: Nesta altura, eu acho que em relação ao ano passado, estão com comprar as coisas mais tarde. Então, comprar o indispensável já não se compra por impulso, vê-se o que é que há em casa. Não, está mais cuidado a fazer as compras. Vamos lá ver, aqui no meu caso, já estou aqui há muitos anos, pronto, há uma relação entre, vai lá com os clientes, vieram aqui para em miúdos buscar os livros e agora vêm com os filhos. Pronto, há uma relação, pronto, vai lá de amizade, e isso é o que há aqui a mais procura na papelaria.
3: Neste momento ainda praticamente não está nada, não é? Porque é só agora a partir destes dias, agora para o princípio de setembro, é que as coisas começam mais a movimentar, não é?
2: Considera que os clientes estão mais atentos aos preços e procuram cada vez opções mais económicas?
3: Cada vez mais, não é? Porque há falta de dinheiro, e quando há falta de dinheiro as pessoas procuram artigos que sejam mais económicos.
2: E as grandes superfícies têm tido impacto no movimento da papelaria?
3: Bastante, bastante. Apesar de agora ser uma nova lei que todo o material que seja comprado nos supermercados não possam entrar para efeitos de dedução do IRS. Do IRS não, da situação do... Pronto, não são dedutíveis, não é? Portanto, por isso... Portanto, a partir daí a pessoa tem que pensar se vale a pena ir ao supermercado, não é? Comprar o material.
2: A sua opinião, que leva os clientes a continuarem a escolher uma papelaria em vez das grandes superfícies?
3: Pronto, é a forma de atendimento, que é um atendimento personalizado, não é? Portanto, acho que é um atendimento mais personalizado, enquanto nos supermercados. Portanto, é aquele atendimento à distância, ou nem sequer é à distância, porque as pessoas têm que andar a ver determinadas coisas que não encontram, e aqui, pronto, sempre foi, já ando nisto há muitos e largos anos, e é completamente diferente a forma, apesar do comércio local, a tendência, mais tarde ou mais cedo, é desaparecer, não é? Alguns 48 ou 49 anos, e vejo cada vez isto, portanto, o pessoal, o comércio, porque é assim, porque o comércio local tem falta de apoio, e como tem falta de apoio, isto chega a um certo ponto que as pessoas não aguentam, não é? Vejo um futuro muito sombrio para o comércio local.
4: É assim, ainda não começou a parte que mexe mais, mas pronto, já começam os cadernos, os dossiês, os separadores, mas pronto, a parte mais forte ainda não começou, só para a semana. Utilizamos muito aquela base de as professoras mandam as listas e os pais vêm com a lista e nós fazemos a lista completa, porque há coisas que os pais também não sabem o que é e nós ajudamos nesse aspecto. Eu acho que o comércio local, pelo menos aqui nesta zona, ainda tem um bocado de impacto. É o atendimento, é nós aconselharmos, é as pessoas terem a opção de escolha, e acho que isso faz a diferença.
0: Com a aproximação do início das aulas, é esperado um aumento do movimento. O ano letivo 2026-2027 arranca entre 11 e 15 de setembro e a 21 de setembro no ensino secundário. O grupo parlamentar do PCP apresentou na Assembleia da República um voto de saudação ao povo de Campo Maior pela realização das Festas do Povo de 2026. O partido destaca o caráter coletivo e intergeracional da preparação das ruas enramadas, sublinhando o papel central das mulheres campomaiorenses na preservação dos saberes associados à tradição reconhecida pela Unesco como Património Cultural e Material da Humanidade em 2020. 2021. O PCP assinala ainda que a decoração do Espaço Alentejo na Festa do Avante, que este ano celebra a sua 50ª edição, irá integrar elementos das festas do povo de Campo Maior.

0: maior como expressão da cultura popular do Alto Alentejo. Conforme já noticiado, o PS também já entregou no Parlamento um voto de saudação pelas festas do povo de Campo Maior, reconhecendo o valor cultural e comunitário do evento. Os votos apresentados em plenário serão agora sujeitos à votação, como determina o procedimento parlamentar para este tipo de iniciativas. O Centro de Artes e Cultura de Pontessor assinala sábado o seu 17º aniversário com um programa diversificado que promete um dia de celebração artística e comunitária. As atividades começam às 10h30 na Bebeteca, com um espetáculo para famílias. No fundo do mar, uma viagem subaquática de consciência e magia da companhia Estação das Letras, que convida o público a mergulhar num universo de imaginação e sensibilização ambiental. À tarde, pelas 16h, será inaugurada a exposição coletiva Arboral, dedicada à escultura contemporânea, reunindo obras de vários artistas. Segue-se meia hora mais tarde um bebereto comemorativo, momento de convívio entre criadores, público e comunidades. O palco principal recebe às 17 horas o espetáculo de balé flamenco Carmen, pelo Barcelona Flamenco Ballet, que traz a força e a paixão da dança espanhola. O encerramento das comemorações está marcado para às 18 horas, com um espetáculo de circo humorístico que promete risos e energia para fechar o dia em festa, um dia que, recordo, assinala 17 anos do Centro de Artes e Cultura de Pontessor. A informação é atualizada às 15.
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4: Este é o 2 Minutos para os Direitos Humanos, uma rúbrica da Amnistia Internacional. O Luxemburgo, a Irlanda e os restantes Estados-membros da União Europeia devem pôr fim à venda de Israel Bonds, títulos do Tesouro do Estado de Israel. A operação financeira pode fazer com que se tornem cúmplices do genocídio contra os palestinianos na Faixa de Gaza. O vídeo nas redes sociais, confirmado pela polícia moçambicana, mostra um agente à civil a disparar contra um homem imobilizado, posteriormente identificado como Narciso Castigo Sambo. O assassinato de Sambo constitui uma violação flagrante do direito à vida consagrado na Constituição de Moçambique. É mais do que vergonhosa a recusa persistente da União Europeia em suspender o acordo de associação com Israel. A 13 de julho, falhou um entendimento no Conselho de Ministros dos Negócios Estrangeiros da UE para restringir o comércio com os colonatos ilegais israelitas. 3 ataques aéreos israelitas no sul do Líbano, em março de 2026, devem ser investigados como crimes de guerra.

0: Os ataques mataram 24 civis, 12 dos quais crianças, e exterminaram famílias inteiras. Pelo menos outras 18 pessoas ficaram feridas. Em janeiro, as forças de segurança iranianas levaram a cabo execuções em massa para reprimir os protestos que exigiam liberdade e o fim do sistema da República Islâmica. 6 meses depois, a incapacidade da comunidade internacional de tomar medidas para garantir justiça internacional é indefensável.
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4: 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Campeão.

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0: 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Boa tarde. Segundo o Instituto Português do Mar e da Atmosfera, para esta quinta-feira, 3 de setembro, temos tempo muito quente, com céu um pouco nublado ou limpo, vento fraco a moderado, claro, subida das temperaturas, poeiras em suspensão e o distrito de Porto Alegre está sob aviso amarelo até às 18 horas de sábado, isto devido a valores elevados de temperatura máxima. Máximas para hoje, 28 graus para o Porto, Castelo Branco 38, Santarém 41, Lisboa 40, Évora 42, 43, aliás, 42 para Beja, Faro 35, Porto Alegre, conta hoje com uma máxima de 40 graus. 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
0: E das duas passa um minuto. A partir deste momento o telefone está ao seu interdispor. É só ligar o 245-300-556. Na primeira parte das tardes de RP até bem perto das três. É você quem escolhe a música. Pode e deve ligar agora. Quando consigo, volto à antena. Daqui a 2 minutos e meio. Então até já.
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6: Boa tarde, bem-vindos a mais uma edição das Tardes da ERP.
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6: 2 horas 4 minutos e meio, estamos com as Tardes.

0: Os DRP, nesta primeira parte, como disse há minutos atrás, estamos com discos pedidos por telefone. O telefone neste momento já está ocupado com a primeira participação de hoje. 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
0: Muito bem, são 2h05, vamos então para a primeira participação de hoje. Ora, viva, boa tarde.
2: Boa tarde, São.
0: Olá, boa tarde. Eu estou a falar com quem?
2: Com a Amália dos Tremores.
0: E como é que está a Amália? Está bem disposta?
2: Bem disposta, graças a Deus e a São.
0: Também bem disposta, muito obrigada. Amália, muito calor por aí também, em Tremores?
2: Sim, sim.
0: E também são 40 graus, que eu saiba.
2: Pois aqui também são 40 e tal, ou 40?
0: São 40. E aqui é, também. Só 40, que aí, só pois, que aí as mini...
2: É 43, aqui é sempre menos um ou dois.
0: Só que aí, as temperaturas mínimas são mais baixas do que aqui no Distrito de Porto Alegre.
2: Pois, as mínimas são baixas.
0: Eu acho que trabalho em Porto Alegre e vou dormir para os termos. Muito bem. 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
0: Ora, está aí. Vamos ouvir o quê?
2: Vamos ouvir o Sol do Terrão, Ser Português.
0: E é para dedicar, Amália?
2: E é para dedicar com um beijinho. Se alguém fizer anos hoje, fica o meu beijinho de parabéns. E agora vai com um beijinho para a Rosa da Freria, para a Amélia Tomé, para a minha grande amiga Jaquina Jacó, para a Joaquina Dias do Gavião, para o João Maltês, para a Magé da Igrejinha, para a Joaquina Serra, para a prima Fernanda Rosa e Francisco, para o Milcar, para a prima Conceição do Sabogueiro, para a Lipudina da Ponte Sur, para o primo António de Matos e Família, para o primo Mendes e Emília, e para a Julieta e para o João Maria. E vai para todos os restantes amigos da minha lista, para todos os amigos da Jona Escuta, para toda a equipa da Rádio Taleco, com um beijinho para o César e para o Rui, e para as suas famílias, e para si e para a sua família, um grande beijinho, tudo de bom. Um bom dia, o resto um bom dia de trabalho e até amanhã, se Deus quiser.
0: Muito obrigada a tudo, e correr bem consigo e volte sempre. Um ótimo dia também para si.
2: Obrigada,
0: Amália. E cuidado com o calor. Beba muita água. Beijinho. Sol do Torrão, muito obrigada. Sol do Torrão com Ser Português é o que vamos ouvir e o telefone já está disponível, portanto pode e deve ligar agora. Conto consigo.

0: Além do calor e das poeiras em suspensão e da previsão de trovoada, o fenómeno El Niño está firmemente estabelecido e deverá ganhar força nos próximos meses, podendo atingir uma intensidade muito forte antes do final de 2026 deste ano. Portanto, a Organização Meteorológica Mundial prevê ainda uma probabilidade próxima dos 100% de o fenómeno persistir até fevereiro de 2027, aumentando os riscos climáticos globais. Muito bem, vamos esperar que nada disto aconteça e vamos para mais uma participação que está em linha. Muito boa tarde.
1: Boa tarde, São, como está?
0: Eu estou indo.
1: Como é?
0: Vou andando com este calor, andando assim bem devagarinho, tem que ser, não é? O calor não deixa haver correrias.
1: Ainda por cima vem outra vez o El Niño.
0: O El Niño, é verdade. Já estava previsto há muito tempo, não é?
1: Claro,
0: já estava previsto há muito tempo.
1: Eu desde quando ando por aí, mas que é isto?
0: Sim,
1: então?
0: mas pronto, este El Niño prevê-se que é dos piores desde os últimos 40 anos.
1: É, sim.
0: Eu estou a falar aquilo que dizem, não é? Ok.
1: É.
0: Muito bem. Ana, vamos agora até à Rotunda Alegre, que é bem
1: Rotunda
0: mais
1: Alegre,
0: agradável.
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0: Ora, aí está, e vamos ouvir o quê?
1: Cláudia Branca falou, giradiscos.
0: Uhum, giradiscos. E aqui gira sempre o disco. É ou não é?
1: Pois, é, não é?
0: Onde o ouvinte solicita e nós passamos. Isto era um programa antigamente. Muito bem. Que é para dedicar?
1: Vamos dedicar ao Joãozinho de Vila Franca, à Ana Ribeiro, à Sónia Ricardo, à Sofia, ao Bruno Azeitona, à Amália de Estremoz, à Rosário Bela, ao João Maltês, Manuel Gouveia, Rosa Silvio Marido, Fernando Rosa e o Francisco Roda, à Liseta, ao Pedro Miguel, à Angélica, à Natalina, à Julieta, à Balbina, ao António da Alemanha, ao Amando Mafaldo, ao João Miranda, ao António Clareu, ao Carlos Cano, ao António Justino, ao Luís Alter do Chão, à Conceição Churrião Marido, ao Fernando Bragança, à Ana Batista, Cristina Teles, e passam tudo bom e o resto um bom dia de trabalho.
0: Só há uma notícia boa no meio disto tudo. Uma notícia menos má, digamos assim, então, é que esta vaga de calor é a última deste ano. Pelo menos diz-se isso.
1: Não me diga, okay. Vou deitar
0: a seguir. É verdade. Amanhã descem isto é um carrossel de temperaturas altas e baixas. Amanhã descem, depois voltam a subir no sábado.
1: Nós agora não temos.
0: Não é um tempo normal, não é normal. Não há outono, não há primavera.
1: Não há
0: está muito
1: pontinhas.
0: Complicado. Olha, eu costumo dizer, aqui em off também costumo dizer, que o tempo está tão bipolar como as pessoas. Ana, um beijinho, muito obrigada, tudo a correr bem.
1: Obrigada.
0: Muito obrigada. Temos então Cândida Branca Flor, vamos recordar estes giradiscos, faz-me lembrar as rádios antigamente. 245-300-556, aproveito para ligar agora.

0: E há sempre um disco a girar, sem dúvida. Já não se usa o giradiscos. Era tão bom, era verdade. Cândida Branca Flora, que por aqui também ficou a recordação desta voz, que não nos podemos esquecer também. 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
0: 2 horas, praticamente 19 minutos. Vamos para mais uma participação que está em linha. Boa tarde.
2: Boa tarde, São.
0: Olá, boa tarde. Eu estou a falar
2: está
0: com
2: está
0: quem?
2: Está boa com não. Este calor?
0: Eu aqui não sinto calor, não é onde estou, mas pronto.
2: Oh, mas aqui também está.
0: Eu sei. Isto é por todo Portugal, por todo o continente. Muito bem. Balbina, mas a Balbina está bem disposta também, apesar do calor, não é?
2: Pois, apesar do calor.
0: Tem que ser.

0: Tem de ser, não é? E o que tem de ser é muito forte. Muito bem, e agora vamos para a frase comercial, ó, Balbina.
1: Tem que me dar mais linha, faz favor.
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0: Na Zona Industrial
1: de Porto Alegre. Na Zona Industrial de Porto Alegre.
0: Sim, senhor. E vamos então ouvir o quê?
1: O Emanuel ou o senhor guarda?
0: Ai, senhor guarda, venha-nos ajudar com este calor. Muito bem. E é para dedicar, ó, Balbina.
1: É para dedicar já a Dona Ana Gouveia, com um grande abraço. E um beijinho à Dona Jaquina Jacó.
2: A sua amiga mãe.
1: A meus filhotes, a meus filhos que uhum. agora. O que está cá em casa. Adeus. E é para... para os meus três netinhos e para a minha nora e para a minha comadre, é para o senhor Fernando Bragança e é para quem me estiver a ouvir.
0: Sim, senhor, já agora eu aproveito
1: é para... É para o César.
0: Pronto, não ponho um ponto final numa frase, porque senão depois vão continuar outra vez a falar. Ó, Balbina, um beijinho grande e vou aproveitar também a sua deixa para dar também aqui os parabéns a uma pessoa muito importante aqui na rádio, portanto, o Bill Malenho, que comemora hoje mais o aniversário, é aquele que faz aquelas rubricas de humor aos domingos. Beijinho, Balbina, muito obrigada, tudo a correr bem com você.
1: Popó.
0: Então.
1: É pouco, pro que eu faz o programa de ontem.
0: Não sei. Ah, não sei. Assim não sei. Ai. Não consigo dizer. Pronto, é parabéns para o coisa que faz por uma ontem, que fez por uma ontem. Ele sabe de certeza quem é.
1: É que faz o programa à noite, está a conversar com eu.
0: Ai, não sei. Não sei, olha, eles percebem. Pronto, quando se lembrar depois diz. Beijinho, muito obrigada, Balbina, tudo a correr bem. Pronto, beijinho grande, muito obrigada, tudo a correr bem.
1: Para ele.
0: Beijinho também, muito obrigada. Emanuel T. ao senhor guarda, é o que vamos ouvir, e o telefone já está novamente ao seu dispor, são 2h21. Liga agora, conto consigo, espero por si, até já.

0: Passagem de Emanuel com o tema ao Senhor Guarda. Vamos para mais uma participação que está em linha neste momento. Ora viva, boa tarde.
1: Boa tarde, meu nome é um prazer Olá. Estar na Rádio Porto Alegre.
0: Eu também tenho o prazer de estar na Rádio Porto Alegre. Uhum. Ia falar com
1: Obrigado.
0: Ora, e eu estou a falar com quem?
1: Luciano, na Torre das Vargens.
0: E como está o Luciano? Está bem disposto?
1: Bem disposto a ouvir o seu programa.
0: Ai, muito obrigada.
1: Isto é um programa que dá vida.
0: Dá, não dá?
1: Dá,
0: eu acho,
1: sim, senhora.
0: Eu acho que sim, pelo menos a mim dá.
1: E se for ao
0: para mim é a hora mais agradável. Para mim é, falando sinceramente, se querem que eu seja verdadeira, estou a ser sincera, é a hora que dá mais prazer fazer, é por estar a falar convosco. E muito obrigada a todos por estarem sempre desse lado, e são os melhores ouvintes do mundo. Ó Luciano, vamos à frase.
1: A frase é rotunda, alegre, no
0: o seu parceiro de confiança.
1: O seu parceiro de confiança.
0: Parceiro. O seu parceiro está engasgado hoje. É o calor.
1: Ai, estou hoje, eu estou hoje.
0: Acontece.
1: Fiquei a pensar nas suas palavras.
0: Ainda bem. É sinal que as minhas palavras. É sinal que as minhas palavras às vezes até provocam alguma moça. É ou não é? Ora, portanto, rotundo alegre, o seu parceiro de confiança na zona industrial de Porto Alegre.
1: Exatamente. Só preciso pois, diga outra vez.
0: Ó Luciano, tem que dizer, não é? Pois. Estão a falar.
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0: Ora, está aí. Vamos ouvir o quê?
1: Vamos ouvir António Seferino, A Montanha Azul.
0: Há tanto tempo que não passa isso. Antigamente passava tanta vez. E é para dedicar?
1: Para dedicar vai ser já para si, para todos os seus colegas.
0: Está
1: vai
0: primeira.
1: Ser para os meus familiares todos em Ponte de Soura. E meus vizinhos na Torre das Vargens, vai ser também para o Pedro Miguel na Comenda e também a Lisete na Comenda e para todos os ouvintes e participantes desta grande rádio.
0: Ui, falou em Ponte Soura, na Ponte Soura.
1: Obrigado, Dinação.
0: Falou na Ponte Soura, em Ponte Soura, 43 graus de máxima. Um beijinho, muito obrigada, Luciano.
1: Aqui é mais
0: sempre.
1: Calor que em Porto Alegre.
0: É, em Ponte Soura é. É, sim, senhor. Mas as mínimas são menos do que aqui. São mais baixas do que aqui na cidade.
1: Ontem teve aqui 38.
0: Uhum, sim, sim, hoje vai estar 43 e aqui 40. Muito obrigada, então, tudo bom.
1: Igualmente,
0: obrigado.
1: Deus,
0: o prazer é sempre
1: e
0: meu.
1: Continuação
0: muito,
1: do programa.
0: Muito obrigada, volte sempre. Temos então o António Severino com A Montanha Azul, e a seguir teremos um breve intervalo. E, claro, o telefone está disponível, aproveite a sua vez de ligar. Quando consigo, até já.

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9: Muito bem, estamos agora a 20 minutos das 3. Estamos com a primeira parte das tardes de RP. Aqui temos discos pedidos por telefones até bem perto das 3. Temos mais alguém em linha? Vamos saber quem é. Ora viva, boa tarde.
10: Ora, muito boa tarde, Dona São, como
9: olá.
10: Está?
9: Ai, Dona São, eu estou dona bem, São. Eu estou a falar com que dona?
10: Está, olha, está a falar, é a menina São que está a

0: falar com uma menina da sua idade, que é a Rosa Silva.
1: Ora, está a ver, somos meninas. Somos sempre meninas. Desde que nascemos até morrer. Somos sempre meninas.
0: Sempre.
1: Só se mudarmos, não é? Podemos mudar.
0: Agora não vale a pena.
1: Pois, eu agora também acho que não vale a pena. Muito bem. Rosa, mas está tudo bem, não é verdade?
0: Está tudo
1: com
0: bem,
1: este calor
0: sim.
1: todo, mas está tudo bem. É o que interessa. E agora a frase, como é que é?
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1: Ora, aí está. E vamos ouvir o quê?
0: Os Perfume com o Intervalo.
1: O Intervalo, que já passou e vai a seguir. Ah, e a Rosa também é a Rosa do Intervalo, pois está claro.
0: Exato.
1: Vamos para o Intervalo também a seguir. E é para dedicar?
0: Olha, dedico ao meu marido, ao Sr. Pedro Miguel e à esposa Angélica, à Dona Lisete Flores, à Ana Gouveia e marido, à Fernanda Rosa e ao Francisco Rosa, ao Sr. Fernando Bragança, à Dona Amélia Tomé, à Dona Gracinda Margarida, à Conceição Churri e marido, à Natalina e à Dona Maria José Granja. E a todos os ouvintes já participaram e a todos aqueles que ainda venham a participar. Para si, desejo-lhe a continuação de uma excelente tarde, com calor, mas desde mantenha-se no fresco, eu faço
1: pois,
0: o mesmo.
1: Eu estou aqui no fresquinho.
0: Você também.
1: A partir das 6 é que é pior.
0: Pois, e pronto. E então, olha, até amanhã, se Deus quiser.
1: Muito obrigada. Tudo a correr bem consigo e volte sempre, Rosa.
0: Obrigada.
1: E viva quem é uma flor. Muito obrigada por estar aí. Temos então os Perfume com Intervalo e vamos mesmo para Intervalo a seguir. É pequenininho, são 2 minutos e meio, apenas isto. E o telefone já está novamente ao seu dispor, então aproveite a sua vez de ligar.

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6: 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Bom, estamos agora a 10 minutos das 3. Vamos para mais uma participação que está em linha. Ora viva, boa tarde.
7: Olá, boa tarde.
6: Olá, boa tarde.
7: Boa tarde.
6: Eu estou a falar com...

0: Luís Alter do Chão.
1: E como é que está o senhor Luís de Alter do Chão?
0: Desculpe, esta hora que no vestido tem que ser.
1: Que bom, que maravilha, também eu. Muito bem, e o senhor Luís, faça o favor de dizer a frase neste momento.
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1: Ora, aí está, e vamos ouvir o quê, Luís?
0: Vamos ouvir o embuçado pelo tal senhor que o senhor disse que ainda não
1: o deve. João Ferreira Rosa.
0: O João Ferreira Rosa, exatamente.
1: E é para digar.
0: É para dizer para a dona Lisete e para a dona Gouveia e seus familiares e pronto, é para todos os amigos do fado. Pronto.
1: Sim,
0: está
1: senhor.
0: Feito. Tudo até amanhã,
1: tudo
0: muito obrigado.
1: Muito obrigado e até amanhã. Tudo bom para si também. Temos João Ferreira Rosa com o fado do embuçado. Ainda há tempo para ligar. Aproveite, seja rápido ou rápida. Liga agora.

0: O fado do embuçado na voz de João Ferreira Rosa e chama-se Esticar as Horas. Vamos para mais uma participação, uma última de hoje. Muito boa tarde.
1: Olá, boa tarde.
0: Fala. Olá, boa tarde. Eu estou a falar com...
1: É a Gracinda Margarido, que fala da Serra, Porto Alegre.
0: Como é que está, Gracinda? Está bem disposta?
1: Estou bem disposta, Fábio. Obrigada.
0: Muito bem, Gracinda. Com este calor todo estamos bem. Também, também.
1: Pronto.
0: Gracinda, vamos à frase comercial?
1: Vamos à frase, o mais rapidamente possível. Uhum. Então é... 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
0: Ora, isto aí, vamos ouvir então?
1: A Marisa, com a gente da minha terra.
0: Maravilha. Vamos terminar com chave de ouro. E é para dedicar?
1: Dedica todo o auditório rádio de Porto Alegre, dedica-se uma vez que gosta de ouvir a Marisa.
0: Muito, mesmo.
1: E é especial esta musiquinha que vai passar.
0: Sim, diz-me muito
1: para,
0: esta música.
1: Sim, senhora, são. Para todo o auditório, como já disse, a minha família está toda ela incluída, todas aquelas queridas pessoas que de vez em quando já falam em mim, e aqui também vou falando nelas, mas hoje quero acrescentar a um senhor que disse palavras maravilhosas da nossa rádio, que é o senhor Luciano da Torre das Barbas.
0: Sem dúvida. Obrigada. Eu vou já começar a passar a Marisa também.
1: Sim, passo. Quero agradecer ao senhor.

0: Sr. Luciano, pelas palavras bonitas que disse.
1: É verdade.
0: Da nossa Rádio Porto Alegre, que são bonitas e verdadeiras. E então, muito obrigada pela parte que me toca, Sr. Luciano. E então, para si, são, como já disse, um resto de boa tarde. Os tais dois beijinhos para a Dona Joaquina Jacob. E até amanhã.
1: Também.
0: Se
1: sim, senhor, e um beijinho
0: obrigada,
1: grande também para si.
0: Já lá vão, claro.
1: Obrigada, beijinho grande.
0: Obrigada
1: também.
0: Obrigada a eu, só.
1: Muito obrigada. Marisa, gente da minha terra, assim ficamos até bem perto das 3. Às 3 as notícias, eu volto a seguir. Até já.

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0: O Ministro de Saúde do Alto Alentejo esclareceu esta quinta-feira que não está prevista qualquer redução na resposta assistencial da Unidade de Oncologia, contrariando informações recentemente divulgadas. Pelo contrário, o Conselho de Administração afirma que está em curso um conjunto de medidas destinadas ao reforço e desenvolvimento deste serviço. Jornalista Carla Aguiar.
1: Em comunicado, o Conselho de Administração reagiu às inquietações públicas recentes manifestadas por forças políticas e locais relativamente a alterações na organização do serviço e rejeitou veementemente qualquer interpretação que aponte para uma diminuição da capacidade de atendimento aos utentes. No documento, o Conselho de Administração da ULS do Alto Alentejo recorda que tem trabalhado na consolidação da capacidade assistencial da unidade de Oncologia, prevendo o reforço de recursos humanos diferenciados e a melhoria das condições infraestruturais e organizacionais necessárias para responder de forma cada vez mais eficaz. Entre os objetivos definidos estão a continuidade dos cuidados aos doentes oncológicos, a melhoria da acessibilidade, o desenvolvimento da capacidade de acompanhamento e tratamento e a adequação do serviço ao aumento de situações clínicas observadas na região. A ULS rejeita, por isso, qualquer interpretação que aponte para uma diminuição da resposta oncológica, reiterando o seu compromisso com a prestação de cuidados de saúde de proximidade, qualidade e segurança, assegurando que todas as decisões tomadas têm como objetivo principal a defesa dos interesses dos utentes e a melhoria contínua dos serviços prestados à população. 7 deputados do Partido Socialista questionaram na passada terça-feira o Governo sobre as eventuais alterações no serviço de oncologia do Hospital de Porto Alegre, exigindo saber quais os fundamentos clínicos, técnicos e assistenciais que sustentam a decisão. Também a Federação Distrital de Porto Alegre do PS, num comunicado divulgado esta semana, alertou que poderá ocorrer uma reestruturação do serviço de oncologia. Por último, a Distrital de Porto Alegre do Bloco de Esquerda criticou também a decisão da ULS de alterar a equipa de oncologia do Hospital Dr. José Maria Grande, considerando que a medida ignora a vontade dos utentes, gera alarme social e repete erros de gestão no distrito, exigindo a sua reversão e esclarecimentos públicos.
0: O essencial do comunicado da Unidade Local de Saúde do Alto Alentejo, conferido aqui pela jornalista Carla Aguiar. A primeira revisão do Plano Diretor Municipal de Sozel entra em discussão pública na próxima segunda-feira por um período de 30 dias, num processo considerado determinante para viabilizar a instalação de uma unidade industrial de produção de biometano, investimento estimado em 50 milhões de euros. A decisão foi formalizada através de aviso publicado em Diário da República, onde o município estabelece também a suspensão dos procedimentos de informação prévia, comunicação prévia e licenciamento durante o período de discussão pública e até à entrada em vigor do novo PDM. A documentação, aliás, relativa à revisão, pode ser consultada nos espaços do Conselho e na página oficial do município de Sozel na internet. Em declarações à Rádio Porto Alegre, o vereador António Damaso explicou que a revisão do PDM está diretamente ligada ao projeto industrial que prevê a criação de 20 postos de trabalho diretos e representa um dos maiores investimentos previstos para o Conselho.
2: Esta alteração tem a ver com o investimento que vai ser feito aqui no Conselho de Sozelo, portanto, uma unidade industrial, um investimento de 50 milhões de euros com a criação de 20 postos de trabalho direto, e que era preciso resolver, havia um conflito com a RANE, e que era preciso resolver esse conflito para que essa empresa se pudesse aqui instalar. De maneira que nós, em articulação com a CCDR, que fez um trabalho excelente relativamente a este assunto, dentro de um prazo de tempo muito razoável, conseguimos fazer a publicação da alteração que está em curso e portanto, se tudo correr bem, estão criadas as condições para essa empresa aqui se instalar. É isso, no fundo, é uma alteração, não é propriamente uma revisão.
0: Estamos a falar de uma empresa de que género e quando é que está prevista a sua, o começo da obra e o final dessa mesma obra?
2: Portanto, está prevista o início da obra, portanto, em 2027, e é uma empresa industrial industrial que vai produzir biometano através de uma matéria-prima, que é as câmaras dos animais, portanto, é esse tipo de resíduos, portanto, valorizar ao fim e ao cabo um resíduo que não era valorizado, cujo destino final a gente até desconhece para onde é que vai, e portanto este sistema permite fazer portanto, a recolha desses tipos de resíduos e através de um processo químico, um processo industrial, que é a gestão anaeróbica, portanto, com a ausência de oxigênio, vai produzir um gás metano, que é o equivalente ao gás natural, que é fóssil e que não é todo conveniente usar derivado à questão das emissões do CO2 e que contribuem para a questão da camada de ozono e que tem a ver naturalmente com a questão das alterações climáticas. Portanto, é um produto e é um processo que se enquadra 100% dentro daquilo que é a economia circular.
0: De acordo com o autarca, a construção da unidade de produção de biometano deverá arrancar no início de 2027, caso o processo de revisão do PDM decorra dentro dos prazos previstos. O Procurador-Geral Adjunto de Porto Alegre, Hélder Cordeiro, alertou para a falta de magistrados e funcionários da comarca, elogiando a resiliência dos profissionais que têm garantido decisões dentro dos prazos. O Procurador-Geral Adjunto, coordenador da comarca de Porto Alegre do Ministério Público, lamentou esta quarta-feira a falta de magistrados e de funcionários judiciais na região, sublinhando que a capacidade de manter prazos e decisões se deve à resiliência e ao esforço pessoal dos profissionais. Na tomada de posse de 9 novos magistrados do Ministério Público, o responsável descreveu um momento desafiante e de grande pressão e defendeu que se esqueces de meios é uma fraqueza conjuntural, a modernização deve ser a força estratégica da justiça nos próximos tempos.
3: Não posso iniciar este período sem ser totalmente honesto convosco. Todos sabemos que vivemos um momento desafiante, complexo e de grande pressão. A falta de magistrados tem como consequência direta um maior esforço e sobrecarga para quem já cá está ou para quem vem. Quero agradecer-vos profundamente pela vossa resiliência e sentido de responsabilidade. Atravessamos um período de extrema exigência, profundamente marcado por severas e persistentes dificuldades e míngua de meios humanos. A escassez de recursos humanos, de há muito tempo a esta parte, deixou de ser uma ameaça abstrata e passou a ser uma barreira diária, que põe à prova os limites da nossa capacidade operacional. Sei perfeitamente o que esta realidade significa na prática. E é por isso que quero fazer aqui também um agradecimento muito, muito específico, sentido e institucional a todos os nossos magistrados, funcionários e oficiais de justiça.
0: No seu discurso no Palácio da Justiça em Porto Alegre, Hélder Cordeiro assumiu que o compromisso com os novos magistrados assenta na transparência, gestão flexível e reivindicação institucional ativa e garantiu que continuará a pressionar as instâncias superiores e o Ministério da Justiça, em particular, para o reforço dos recursos na comarca. Com o novo ano letivo à porta, as famílias continuam a procurar o comércio local para preparar o regresso às aulas. A proximidade, o acompanhamento e também o atendimento personalizado mantém os comerciantes como referência, mesmo com a concorrência das grandes superfícies. A Rádio Porto Alegre saiu à rua esta quinta-feira e foi sentir o pulsar esta situação.
4: Uma vez sendo o início do ano letivo tem sido mais fraco, derivado ao problema dos exames, como as matrículas começaram mais tarde, e pronto, há menos procura por outra razão. Há muitos os manuais que estão a ser reutilizáveis e há anos em que não vêm levantar, não fazem encomenda nenhum dos manuais, voltam todos na escola.
5: Comparativamente com os anos anteriores, sinto que as famílias estão a gastar menos ou controlar mais o orçamento destinado ao material escolar?
4: Nesta altura, eu acho que em relação ao ano passado, estão a comprar as coisas mais tarde. E estão a comprar o indispensável, já não se compra por impulso, vê-se o que é que há em casa. Pronto, está mais cuidado a fazer as compras. Vamos lá ver, aqui no meu caso, já estou aqui há muitos anos, pronto, há uma relação entre, vá lá com os clientes, vieram aqui para em miúdos buscar os livros e agora vêm com os filhos, pronto, há uma relação, pronto, vá lá de amizade, e isso é o que há aqui a mais procura na própria ali.
6: Neste momento ainda praticamente não está nada, né? Porque é só agora a partir destes dias, agora para o princípio de setembro, é que as coisas começam mais a movimentar, não é?
5: Considera que os clientes estão mais atentos aos preços e procuram cada vez opções mais económicas?
6: Cada vez mais, não é? Porque há falta de dinheiro e quando há falta de dinheiro as pessoas procuram artigos que sejam mais económicos.
5: E as grandes superfícies têm tido impacto no movimento da papelaria?
6: Bastante, bastante. Apesar de agora sair uma nova lei que todo o material que seja comprado nos supermercados não possam entrar para efeitos de dedução do...

0: RS. Do RS não, do, da situação do... Pronto, não, há, não são dedutíveis, não é? Portanto, por isso... Portanto, a partir daí a pessoa tem que pensar se vale a pena ir ao supermercado, não é? Comprar o material.
1: A sua opinião, que leva os clientes a continuarem a escolher uma papelaria em vez das grandes superfícies?
0: Pronto, é a forma de atendimento, com um atendimento personalizado, não é? Portanto, acho que é um atendimento mais personalizado, enquanto nos supermercados. Portanto, é aquele atendimento à distância, ou nem sequer é à distância, porque as pessoas têm que andar a ver determinadas coisas que não encontram, e aqui, pronto, sempre foi, já ando nisto há muitos e largos anos, e é completamente diferente a forma, apesar de do comércio local a tendência mais tarde ou mais cedo é desaparecer, não é? Alguns 48 ou 49 anos, e vejo cada vez isto, portanto, o pessoal, o comércio, porque é assim, porque o comércio local tem falta de apoio, e como tem falta de apoio, isto chega a um certo ponto que as pessoas não aguentam, não é? Vejo um futuro muito sombrio para o comércio local.
2: É assim, ainda não começou a parte que mexe mais, mas pronto, já começam os cadernos, os dossiês, os separadores, mas pronto, a parte mais forte ainda não começou, só para a semana. Utilizamos muito aquela base de as professoras mandam as listas e os pais vêm com a lista e nós fazemos a lista completa. Porque há coisas que os pais também não sabem o que é e nós ajudamos nesse aspecto. E acho que o comércio local, pelo menos aqui nesta zona, ainda tem um bocado de impacto. É o atendimento, é nós aconselharmos, é as pessoas terem a opção de escolha e acho que isso faz a diferença.
3: Declarações dos comerciantes João Morato, Carlos Santos e Ana Luísa Garcia, que partilham assim da mesma leitura. A relação construída ao longo dos anos continua a pesar na escolha das famílias. Com a aproximação do início das aulas, é esperado um aumento do movimento. O ano letivo 2026-2027 arranca entre 11 a 15 de setembro e a 21 de setembro no ensino secundário.
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9: Boa tarde na Rádio Porto Alegre. Seguimos em frente com a segunda hora das tardes da RP.
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9: E segundo o Instituto Português do Mar e da Atmosfera, temos uma quinta-feira 3 de setembro bem quente, com céu pouco nublado ou limpo, vento fraco e subida das temperaturas, poeiras em suspensão. Em Porto Alegre são 40 graus de máxima. 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
9: Muito bem, e nesta quinta-feira, já daqui a pouco, vamos ter mais uma edição do Pulsar Económico com Rui Anacleto. Quanto aos destaques para hoje, a riqueza por habitante em Portugal contraria máximo histórico a nível mundial. Empresas de refeições escolares têm de faturar IVA de 13% às autarquias. Pré-avisos de greve aumentaram quase 65% em janeiro e julho. Uber prepara-se para eliminar 10% dos postos de trabalho. Em Portugal, tem 600 funcionários. Segurança Social alerta para novas tentativas de fraude. Tudo isto para saber ao pormenor, já daqui a pouco com o Rui Anacleto, em mais uma edição do Pulsar Económico. Para já temos então uma música, Fafá de Belém, com Billy Rubina. Uma ótima tarde, até às 6, conto consigo.

O mais recente estudo do McKinsey Global Institute mostra que a riqueza líquida das famílias por habitante em Portugal recuou 1,6% entre 2024 e 2025, contrariando o crescimento alcançado a nível global. Esta descida verificou-se apesar da redução da dívida pública e do recorde histórico alcançado pela Bolsa Portuguesa face ao PIB, justificando-se porque o

O endividamento familiar cresceu mais depressa do que os ativos. Para além dos ativos produtivos do país terem diminuído, os portugueses não tiraram partido dos ganhos da Bolsa porque a maior parte do seu património continua alocado a produtos com retornos reduzidos, como depósitos e certificados. Em contraste, a riqueza global das famílias atingiu um novo máximo histórico de 570 bilhões de dólares em 2025. Contudo, o documento alerta que a estabilidade deste crescimento levanta dúvidas, uma vez que a riqueza cresceu a um ritmo superior ao do PIB e apenas 20% derivou da formação de novo capital produtivo. O estudo conclui ainda que as principais economias mundiais seguem trajetórias cada vez mais divergentes, alertando que a Europa se aproxima de uma estagnação secular, caracterizada por falta de investimento e estagnação da produtividade, fatores que ameaçam a competitividade futura da região. A Autoridade Tributária e Aduaneira esclarece que as empresas privadas contratadas por municípios para fornecer refeições a cantinas escolares têm de faturar esse serviço com a taxa intermédia de IVA de 13%. A isenção fiscal prevista para os serviços conexos com o ensino aplica-se exclusivamente aos estabelecimentos integrados no Sistema Nacional de Educação e não às entidades fornecedoras, devendo a empresa privada liquidar obrigatoriamente o imposto à autarquia. Num segundo momento, quando o município cobra a refeição aos estudantes, a operação fica isenta de IVA, cumprindo o artigo 9º do Código deste Imposto. Contudo, devido a este enquadramento em duas fases, na qual existe cobrança do imposto do fornecedor para o município, mas isenção do município para o aluno, a autarquia fica impossibilitada de deduzir o IVA suportado na faturação do serviço. Nos primeiros 7 meses de 2026, deram entrada 739 pré-avisos de greve em Portugal, dos quais 661 fora do setor empresarial do Estado e 78 no setor público empresarial, segundo dados da Direção-Geral do Emprego e das Relações de Trabalho. O registo representa um crescimento de quase 65% face aos 449 entregues em igual período de 2025, tratando-se do valor mais elevado desde o mesmo período de 2023. Esta subida é explicada essencialmente pela forte contestação social e sindical em torno da proposta de reforma laboral apresentada pelo governo, que acabou por ser chumbada no Parlamento. A Uber vai cortar cerca de 10% da sua força de trabalho mundial com o objetivo de simplificar a estrutura organizacional, eliminar níveis hierárquicos e concentrar investimentos e talentos nas principais oportunidades de negócio. A decisão é justificada pela empresa com a complexidade acumulada durante o forte crescimento dos últimos 5 anos, que gerou lentidão nas decisões e duplicação de funções. Para tornar a empresa mais ágil, a reestruturação prevê a fusão de equipas, a redução do número de centros de serviços partilhados, a limitação do teletrabalho a apenas 1% dos colaboradores e o reinvestimento das poupanças geradas em inovação. A maioria dos trabalhadores visados já foi notificada, salvaguardando os países com processos legais específicos. A Uber emprega cerca de 600 pessoas em Portugal, mas até ao momento não é conhecido se o plano afetará a equipa portuguesa. O Instituto da Segurança Social emitiu um alerta sobre o envio de mensagens fraudulentas que utilizam indevidamente a imagem do seu portal oficial. Trata-se de um esquema de phishing que inclui um link para uma página falsa com o objetivo de obter ilicitamente dados pessoais e bancários ou extorquir dinheiro aos cidadãos. O organismo liderado por Pedro Corte Real apela a quem receba este tipo de mensagem para não clicar na ligação nem fornecer qualquer informação confidencial. A Segurança Social força que nunca envia links nem solicita dados bancários ou pessoais através de SMS ou outras mensagens, recomendando que, em caso de dúvida, os cidadãos recorram exclusivamente aos seus canais oficiais.

Gran Costa com Ai Ai Ai. Muito boa tarde esta quinta-feira bem quente. E claro, por aqui vou ficando com a música para si que está na nossa companhia. Até às 6. Conto consigo. Na próxima hora vamos ter também o Léo do 8º B. E tem ainda a música depois de Gran Costa, Martinho da Vila. Devagar, bem devagarinho, porque está muito calor. Temos também a Rita Lina, Pirutz e muito mais. Meu nome é Soneto, é um prazer enorme saber que está aí. Tenho uma excelente quinta-feira, apesar do calor que se faz sentir lá fora. Não te esqueça, a previsão para amanhã desce um pouco, mas também já há previsão de uma trovoada, aguaceiros, mais prováveis para sábado. No sábado voltam a subir as temperaturas. Isto é um carrossel de temperaturas. Ai, ai, ai, estás mesmo para dizer. Gran Costa, boa tarde, se está com a Rádio Porto Alegre. Tardes da RPT às 6. Temos então, como disse há pouco, Martinho da Vila. Bem devagar, devagarinho, sabe bem. Rita Lee, Nath Grutz, logo depois dos comerciais.

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O tema chama-se Baló, eu abalo, mas volto. Volto a seguir aos comerciais das 4, às 4 as notícias. E assim com a Ivete Sangalo. A próxima hora, mais música, boa disposição. Tenho uma excelente quinta-feira na nossa companhia. Não perder também mais um programa do Léo, do 8º B. Então,

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1: A Unidade Local de Saúde do Alto Alentejo esclareceu esta quinta-feira que não está prevista qualquer redução na resposta assistencial da Unidade de Oncologia, contrariando informações recentemente divulgadas. Pelo contrário, o Conselho de Administração afirma que está em curso um conjunto de medidas destinadas ao reforço e desenvolvimento deste serviço. Jornalista Carla Aguiar.
2: Em comunicado, o Conselho de Administração reagiu às inquietações públicas recentes manifestadas por forças políticas e locais relativamente a alterações na organização do serviço

0: e rejeitou veementemente qualquer interpretação que aponte para uma diminuição da capacidade de atendimento aos utentes. No documento, o Conselho de Administração da ULS do Alto Alentejo recorda que tem trabalhado na consolidação da capacidade assistencial da unidade de oncologia, prevendo o reforço de recursos humanos diferenciados e a melhoria das condições infraestruturais e organizacionais necessárias para responder de forma cada vez mais eficaz. Entre os objetivos definidos estão a continuidade dos cuidados aos doentes oncológicos, a melhoria da acessibilidade, o desenvolvimento da capacidade de acompanhamento e tratamento e a adequação do serviço ao aumento de situações clínicas observadas na região. A ULS rejeita, por isso, qualquer interpretação que aponte para uma diminuição da resposta oncológica, reiterando o seu compromisso com a prestação de cuidados de saúde de proximidade, qualidade e segurança, assegurando que todas as decisões tomadas têm como objetivo principal a defesa dos interesses dos utentes e a melhoria contínua dos serviços prestados à população. 7 deputados do Partido Socialista questionaram na passada terça-feira o Governo sobre as eventuais alterações no serviço de oncologia do Hospital de Porto Alegre, exigindo saber quais os fundamentos clínicos, técnicos e assistenciais que sustentam a decisão. Também a Federação Distrital de Porto Alegre do PS, num comunicado divulgado esta semana, alertou que poderá ocorrer uma reestruturação do serviço de oncologia. Por último, a Distrital de Porto Alegre do Bloco de Esquerda criticou também a decisão da ULS de alterar a equipa de oncologia do Hospital Dr. José Maria Grande, considerando que a medida ignora a vontade dos utentes, gera alarme social e repete erros de gestão no distrito, exigindo a sua reversão e esclarecimentos públicos.
1: O essencial do comunicado da Unidade Local de Saúde do Alto Alentejo, conferido aqui pela jornalista Carla Aguiar. A primeira revisão do Plano Diretor Municipal de Sozel entra em discussão pública na próxima segunda-feira, por um período de 30 dias, num processo considerado determinante para viabilizar a instalação de uma unidade industrial de produção de biometano, investimento estimado em 50 milhões de euros. A decisão foi formalizada através de aviso publicado em Diário da República, onde o município estabelece também a suspensão dos procedimentos de informação prévia, comunicação prévia e licenciamento durante o período de discussão pública e até à entrada em vigor do novo PDM. A documentação, aliás, relativa à revisão, pode ser consultada nos espaços do Conselho e na página oficial do município de Sozel na internet. Em declarações à Rádio Porto Alegre, o vereador António Damaso explicou que a revisão do PDM está diretamente ligada ao projeto industrial que prevê a criação de 20 postos de trabalho diretos e representa um dos maiores investimentos previstos para o Conselho.
2: Esta alteração tem a ver com um investimento que vai ser feito aqui no Conselho de Sozel, portanto, uma unidade industrial, um investimento de 50 milhões de com a criação de 20 postos de trabalho direto e que era preciso resolver, havia um conflito com a RANE e que era preciso resolver esse conflito para que essa empresa se pudesse aqui instalar. De maneira que nós, em articulação com a CCDR, fez um trabalho excelente relativamente a este assunto, dentro de um prazo de tempo muito razoável, conseguimos fazer a publicação da alteração que está em curso e portanto, se tudo correr bem, estão criadas as condições para essa empresa aqui se instalar. É isso, no fundo, é uma alteração, não é propriamente uma revisão.
1: Estamos a falar de uma empresa de que género e quando é que está prevista a sua, o começo da obra e o final dessa mesma obra?
2: Portanto, está prevista o início da obra, portanto, em 2027 e é uma empresa industrial que vai produzir biometano através de uma matéria-prima, que é as camas dos animais, portanto, é esse tipo de resíduos, portanto, valorizar ao fim e ao cabo um resíduo que não era valorizado, que o destino final a gente até desconhece para onde é que vai, e portanto este sistema permite fazer portanto, a recolha desses tipos de resíduos e através de um processo químico, um processo industrial, que é a gestão anaeróbica, portanto, com a ausência de oxigênio, vai produzir um gás metano, que é o equivalente ao gás natural, que é fóssil e que não é todo conveniente usar derivado à questão das emissões do CO2 e que contribuem para a questão da camada de ozono e que tem a ver naturalmente

0: que se estão das alterações climáticas. Portanto, é um produto e é um processo que se enquadra 100% dentro daquilo que é a economia circular.
1: De acordo com o autarca, a construção da unidade de produção de biometano deverá arrancar no início de 2027, caso o processo de revisão do PDM decorra dentro dos prazos previstos. O Procurador-Geral Adjunto de Porto Alegre, Hélder Cordeiro, alertou para a falta de magistrados e funcionários da comarca, elogiando a resiliência dos profissionais que têm garantido decisões dentro dos prazos. O Procurador-Geral Adjunto, coordenador da comarca de Porto Alegre do Ministério Público, lamentou esta quarta-feira a falta de magistrados e de funcionários judiciais na região, sublinhando que a capacidade de manter prazos e decisões se deve à resiliência e ao esforço pessoal dos profissionais. Na tomada de posse de 9 novos magistrados do Ministério Público, o responsável descreveu um momento desafiante e de grande pressão e defendeu que se esqueces de meios é uma fraqueza conjuntural. A modernização deve ser a força estratégica da justiça nos próximos tempos.
2: Não posso iniciar este período sem ser totalmente honesto convosco. Todos sabemos que vivemos um momento desafiante, complexo e de grande pressão. A falta de magistrados tem como consequência direta um maior esforço e sobrecarga para quem já cá está ou para quem vem. Quero agradecer-vos profundamente pela vossa resiliência e sentido de responsabilidade. Atravessamos um período de extrema exigência, profundamente marcado por severas e persistentes dificuldades e míngua de meios humanos. A escassez de recursos humanos, de há muito tempo a esta parte, deixou de ser uma ameaça abstrata e passou a ser uma barreira diária, que põe à prova os limites da nossa capacidade operacional. Sei perfeitamente o que esta realidade significa na prática. E é por isso que quero fazer aqui também um agradecimento muito específico, sentido e institucional a todos os nossos magistrados, funcionários e oficiais de justiça.
1: No seu discurso no Palácio da Justiça em Porto Alegre, Hélder Cordeiro assumiu que o compromisso com os novos magistrados assenta na transparência, gestão flexível e reivindicação institucional ativa e garantiu que continuará a pressionar as instâncias superiores e o Ministério da Justiça, em particular, para o reforço dos recursos na comarca. Com o novo ano letivo à porta, as famílias continuam a procurar o comércio local para preparar o regresso às aulas. A proximidade, o acompanhamento e também o atendimento personalizado mantêm os comerciantes como referência, mesmo com a concorrência das grandes superfícies. A Rádio Porto Alegre saiu à rua esta quinta-feira e foi sentir o pulsar esta situação.
3: Uma vez o início do ano letivo tem sido mais fraco, derivado do problema dos exames, com as matrículas começaram mais tarde, e pronto, há menos procura por outra razão. Há muitos os manuais que estão a ser reutilizáveis e há anos em que não vêm levantar, não fazem encomenda nenhum dos manuais, voltam todos na escola.
4: Comparativamente com os anos anteriores, sinto que as famílias estão a gastar menos ou controlar mais o orçamento destinado ao material escolar?
3: Nesta altura, eu acho que em relação ao ano passado, estão a comprar as coisas mais tarde. E estão a comprar o indispensável, já não se compra por impulso, vê-se o que é que há em casa. Pronto, há mais cuidado a fazer as compras. Vamos lá ver, aqui no meu caso, já estou aqui há muitos anos, pronto, há uma relação entre, vai lá com os clientes, vieram aqui em miúdos buscar os livros e agora vêm com os filhos, pronto, há uma relação, pronto, vai lá de amizade, e isso é o que há aqui a mais procura na própria ali.
5: Neste momento ainda praticamente não está a nada, né? Porque é só agora a partir destes dias, agora para o princípio de setembro, é que as coisas começam mais a movimentar, não é?
4: Considera que os clientes estão mais atentos aos preços e procuram cada vez opções mais económicas?
5: Cada vez mais, não é? Porque há falta de dinheiro e quando há falta de dinheiro as pessoas procuram artigos que sejam mais económicos.
4: E as grandes superfícies têm tido impacto no movimento da papelaria?
5: Bastante, bastante. Apesar de agora sair uma nova lei que todo o material que seja comprado nos supermercados não possam entrar para efeitos de dedução do IRS. Do IRS não, da situação do... Pronto, não são dedutíveis, não é? Portanto, por isso... Portanto, a partir daí a pessoa tem que pensar se vale a pena ir ao supermercado, não é? Comprar o material.
4: A sua opinião, que leva os clientes a continuarem a escolher uma papelaria em vez das grandes superfícies?
5: Pronto, é a forma de atendimento, com um atendimento personalizado, não é? Portanto, acho que é um atendimento mais personalizado, enquanto nos supermercados. Portanto, é aquele atendimento à distância.

0: nem sequer é à distância, porque as pessoas têm que andar a ver determinadas coisas que não encontram, e aqui, pronto, sempre foi, já ando nisto há muitos e largos anos, e é completamente diferente a forma, apesar de do comércio local a tendência mais tarde ou mais cedo é desaparecer, não é? Alguns 48 ou 49 anos, e vejo cada vez isto, portanto, o pessoal, o comércio, porque é assim, porque o comércio local tem falta de apoio, e como tem falta de apoio, isto chega a um certo ponto que as pessoas não aguentam, não é? Vejo um futuro muito sombrio para o comércio local.
1: É assim, ainda não começou a parte que mexe mais, mas pronto, já começam os cadernos, os dossiês, os separadores, mas pronto, a parte mais forte ainda não começou, só para a semana. Utilizamos muito aquela base de, as professoras mandam as listas e os pais vêm com a lista e nós fazemos a lista completa, porque há coisas que os pais também não sabem o que é e nós ajudamos nesse aspecto. Eu acho que o comércio local, pelo menos aqui nesta zona, ainda tem um bocado de impacto. É o atendimento, é nós aconselharmos, é as pessoas terem a opção de escolha, e acho que isso faz a diferença.
2: Declarações dos comerciantes João Morato, Carlos Santos e Ana Luísa Garcia, que partilham assim da mesma leitura. A relação construída ao longo dos anos continua a pesar na escolha das famílias. Com a aproximação do início das aulas, é esperado um aumento do movimento. O ano letivo 2026-2027 arranca entre 11 a 15 de setembro e a 21 de setembro no ensino secundário.
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8: Boa tarde na Rádio Porto Alegre. Já a seguir, vamos então à previsão do estado do tempo para amanhã, que já é sexta-feira.
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8: E segundo o Instituto Português do Mar e da Atmosfera, para amanhã, na sexta-feira 4 de setembro, prevê-se períodos de céu nublado, apresentando-se pouco nublado no interior norte e centro. Também para amanhã já há possibilidade de ocorrência de aguaceiros e trovoada no interior norte e centro, isto a partir do final da tarde. Vento fraco a moderado, vão continuar as poeiras em suspensão. Para amanhã, as temperaturas, a temperatura máxima desce um pouco, voltando a subir, aliás, no sábado. Para amanhã, 26 graus para o Porto, Castelo Branco 37, Santarém 34, Lisboa 32, 37 para Évora, Beja 34, Faro 30, Porto Alegre 10 para 34 graus de máxima, mas uma mínima de 28, portanto, prepare-se porque esta madrugada vai ser bastante quente. 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
8: Temos a terceira hora das tardes da RP já a seguir.
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8: E para si tenho muita música e não só. Temos o programa do Léo do 8º B, o episódio número 11, hoje que nos irá falar e se deixassem de existir as redes sociais. 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
2: Temos a música para já. Abrimos esta hora com a aula dos namorados e o fim do mundo. Vizinhos a seguir, Alex Deserto e muito mais. Ótimo.

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2: E visitam os vizinhos logo a seguir, Alex Deserto, ainda com o patrocínio exclusivo da Ótica Reis, sempre a olhar por si e também pela sua saúde visual. Até já.

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2: Está de regresso o Léo do 8º B. Este já vem de 14 anos, que dá a sua opinião todas as semanas na Rádio Porto Alegre. Ora, Léo, bem-vindo aqui a este teu espaço. Ora, hoje em dia é difícil imaginar a nossa vida sem as redes sociais, imaginar que não há Facebook, não há o Instagram, nem sequer o TikTok. Será que as pessoas que estão habituadas a estar todos os dias nestas plataformas, será que um dia, se desaparecessem as redes sociais, ou pelo menos estas, será que as pessoas ficavam tipo com falta de ar? Qual é a tua opinião?
3: Bom dia a todos. Eu acho que, na minha opinião, se as redes sociais desaparecessem, seria um pânico generalizado, mas não seria como a internet do último episódio. Acho que as redes sociais são boas porque dá para partilhar os momentos importantes da vida, dá para conversar com pessoas do outro lado do mundo de graça, como o WhatsApp, o Instagram, mas se desaparecesse, acho que iria fazer esses pontos maus, mas não seria tão mau como a internet.
2: É uma rede social que vai unindo pessoas, vai buscando outros amigos que ficaram perdidos lá no tempo. Há consequências quando nos ligamos às redes sociais, Léo?
3: Sim, quando nós ficamos muito tempo nas redes sociais, às vezes estamos com

0: vários amigos, familiares, e os nossos familiares estão a conversar e nós podemos estar no telemóvel a ver vídeos no TikTok, no Instagram, nessas coisas, e os nossos amigos fazem também. Às vezes chego na escola e estamos todos no TikTok.
1: Eu às vezes ouço pessoas a dizer cumprimentos para os meus amigos do Facebook, mas os amigos do Facebook são nomes, são contas que foram feitas por alguém, mas aqueles amigos são virtuais, não são amigos verdadeiros. Por trás do ecrã pode estar uma pessoa tipo inimiga?
0: Sim, por trás do ecrã esses amigos podem ser uma pessoa muito fixe, mas também podem ser pessoas a dizer que têm 14 anos e no final têm 30 e não sei quantos anos, o que é uma ameaça para nós jovens.
1: O perigo pode andar à espreita nas redes sociais.
0: Sim, às vezes os casentaços, que são os nossos melhores amigos das redes sociais, são o nosso inimigo na vida real.
1: Nunca sabe quem é a pessoa que está do outro lado a comunicar connosco. É um perigo, não é?
0: Pois é, é um perigo. É por isso que há países a regularem as redes sociais para as crianças.
1: Por exemplo, o que é que tem vindo a ser feito? Que informações é que podes deixar aqui aos nossos ouvintes?
0: Por exemplo, um momento que eu vi há pouco tempo, que foi a Austrália, caso que está a proibir a rede social para menores de 13 anos ou 16 anos. E não me lembro se a União Europeia também tinha uma proposta assim.
1: Mas faz muito sentido, não é? Porque são jovens, são crianças, ainda nem sequer chegaram à chamada fase adulta.
0: Assim, ainda somos jovens, que os jovens ainda não têm o cérebro totalmente desenvolvido.
1: Não podemos confiar em ninguém, muito menos nas redes sociais.
0: Não, podemos confiar se há casos de pessoas que tiveram um amigo virtual e foram se encontrar com ele e era uma pessoa, e era a pessoa que estava a dizer, mas eu recomendava não encontrar com ninguém, nem partilhar informações pessoais, nada.
1: E eu por vezes, Léo, por exemplo, dando aqui exemplos no período do verão, as pessoas vão de férias, tiram fotografias por onde andam, fazem questão de estar sempre a mostrar as suas vidas, mas isto não é bom.
0: Não, eu também tiro férias, também tiro fotos e nas férias e costumo postar, mas eu só posto as fotos quando chego em casa. Dentro das férias não posto nada.
1: Faz sentido pensar-se e agir-se dessa forma. Hoje em dia, os jovens da tua idade, que redes sociais é que costumam utilizar?
0: Na minha idade, eu diria que nós costumamos usar o TikTok, o Instagram, o Snapchat, e os homens, os meninos costumam usar mais Discord do que as meninas, que é outra plataforma para comunicar.
1: E qual é a tua rede social preferida?
0: Acho que a minha rede social preferida, acho que é o TikTok.
1: O que é que o TikTok tem mais que o Instagram ou até com o velhinho Facebook?
0: Eu acho que eu sou muito apegado ao TikTok, porque eu estou lá há 5 anos no TikTok, entrei em 2021, e o Instagram só copia as outras coisas, por exemplo, copiou o formato do TikTok, copiou o formato de outras aplicações, do Twitter, do antigo Twitter, e o Facebook acho que não é para a nossa idade.
1: E se houverem essas alterações também na União Europeia, Léo, vais ter que deixar as redes sociais.
0: Sim, mas acho que não é um problema tão grande para mim, porque eu não costumo passar tanto tempo nas redes sociais, eu costumo passar mais tempo a jogar.
1: E para aqueles adultos, para aqueles jovens que se ligam muito às redes sociais, que passam horas e horas por dia nas redes sociais, há uma mensagem do nosso amigo Léo do 8º B?
0: Sim, a mensagem que eu queria dizer era que tem que conciliar as redes sociais com o mundo e tem que conversar mais, porque

0: costuma conversar com 1000 pessoas virtualmente não chega perto de uma conversa cara a cara.
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Estamos agora precisamente a 3 minutos das 5 para terminar então mais uma hora cheia de música. Temos então os Diva com Mariana, tema de 1997. Já sabe que também na próxima hora vamos recuar o tempo, vamos até ao tempo do vinil. Até já.

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7: Boa tarde, na Rádio Porto Alegre. Já a seguir, vamos então à previsão do estado do tempo para amanhã, sexta-feira.
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7: E segundo o Instituto Português do Mar e da Atmosfera, para amanhã, sexta-feira, 4 de setembro, espera-se períodos de céu nublado, apresentando-se pouco nublado no interior norte e centro. Para amanhã já há possibilidade de ocorrência de aguaceiros e trovoada no interior norte e centro a partir mais do final da tarde. Vento fraco a moderado, vão continuar as poeiras em suspensão. Vamos ter descida da temperatura máxima, mas a máxima que irá subir no próximo sábado. Quanto para amanhã? As máximas, 26 graus para o Porto, Castelo Branco 37, Santarém 34, Lisboa 32, Évora 37, Beja 34, Faro 30, Porto Alegre amanhã máxima 10 para 34 graus, mas a mínima sobe para 28 graus. 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
7: Vamos regressar ao vinil. Até às 6.
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1: Como sempre aqui a Rádio Porto Alegre, entre as 6 e as... entre as 5 e as 6, assim é que é. Regressamos sempre ao tempo do vinil, aos anos 70, 80, 90, por aí fora. E claro, é bom recordar. E vamos recuar até os anos 80, para já, com os Yazoo. Quem não se lembra deste grupo Yazoo? Fantástico, com este Don't Go. Ora, aí está. Estes ritmos que nos fazem viver. É. Supertramp a seguir, também em português, com as Doces e os Anjos. Boa tarde. E muito mais.

E assim para reviver o brilho, a dança e a emoção que marcaram esta geração. Bem-vindo à trilha sonora dos anos 80. E quando o sintetizador reinava e as pistas de dança nunca esvaziavam. Maravilha! Continuando, Supertramp com Dreamers. Disse há pouco em português também, nesta hora com as doces, quente, quente, quente, e o tempo está quente, quente, quente, as músicas também. Eu também estou quente, e claro, você aí desse lado também provavelmente está quente, porque o calor faz-se sentir ainda em força nesta hora. Boa tarde, bem-vindos às tardes da ERP. Boas férias, se for esse o caso, também uma boa viagem na nossa companhia Sons Rádio Porto Alegre. Meu nome é São Neto, até às 6, eu fico por aqui, tenho mais música para si.

mesmo abafado, é verdade. Quente, quente, quente, com as 12. Agora continuamos em português com os Anjos. Voar no espaço. Bem, esta música não é dos anos 80, porque realmente voar no espaço é mais para agora. Antigamente tínhamos mais os pés assentes na terra, era ou não era? Um tema de 2003, os Anjos, vamos continuar a voar, a voar. Sabe tão bem, de vez em quando. Temos James com Born of Frustration. Tina Turner também, boa tarde.

0: Agora demos um saltinho até 2003, porque não também são os anjos em português com Voar no Espaço. São 5h24. Ótima tarde na nossa companhia. Tenha um bom regresso a casa. Estamos Rádio Porto Alegre. Meu nome é São Neto. Já sabe que até às 6 eu vou ficar por aqui. Tenho mais recordações e já a seguir com James na Rádio Porto Alegre.
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0: 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Vamos viajar no tempo. Os anos 80 estão no ar, com todo o seu ritmo e atitude. Para tudo é preciso atitude, é ou não é? Do pop ao rock, do romance à rebeldia, os anos 80 tocam sempre aqui na sua rádio, como se fosse ontem.

Feche os olhos e sinta o som que marcou uma geração inteira. Tina Turner, Let's Stay Together. Seguiram os comerciais, estamos de volta à música em português com os Taxi e também o GNR.

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1: Continuamos ontem uma ótima tarde e agora vamos continuar a viajar no tempo diretamente para os inesquecíveis anos 80. E esta é daquelas músicas que nunca saem do coração. Em português, com os Táxi, o Fio da Navalha, quem não se recorda. Boa tarde.

Estamos agora a 19 minutos das 6, a continuação para si, especial de uma ótima tarde, uma boa viagem, se for esse o seu caso, boas férias, também se estiver de férias, e claro, se estiver a trabalhar, um ótimo trabalho, na nossa companhia, os Taxi, quem não se recorda, o fio da navalha. E claro, pode e deve aumentar o volume do seu rádio, porque vem mais clássicos para recordar. A melhor música dos anos 70, 80, também 90, estão sempre aqui na sua rádio. Só pelo começo. Já sabe quem é, não é? São os GNR com este Toxicidade de 1992. Melhor música sempre na sua rádio. Boa tarde.

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7: E a música que marcou uma geração e continua a fazer história. Dos anos 80, diretamente para os seus ouvidos, para os meus também, a música que o tempo nunca conseguiu apagar. Bonnie Tyler, Total Eclipse of the Heart. Boa tarde.

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1: O preço dos combustíveis deverá subir de forma acentuada na próxima semana, com as previsões a apontar para mais 14 cêntimos no gasóleo e mais 10 cêntimos na gasolina. O Centro de Ciências do Café em Cabo Maior recebe esta sexta-feira a 5ª Conferência Manuel Ferreira Patrício, iniciativa promovida pela Associação Coração Delta. A Unidade Local de Saúde do Alto Alentejo esclareceu esta quinta-feira que não está prevista qualquer redução na resposta assistencial da Unidade de Oncologia, isto depois da posição do PS, tanto na Assembleia da República como a nível da Federação de Porto Alegre, ter disputado esta mesma situação. Estas e outras notícias para conferirmos a seguir a um breve bloco de comerciais. Até já.
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4: O preço dos combustíveis deverá subir de forma acentuada na próxima semana, com as previsões a apontar para mais 14 cêntimos no gasóleo. As cotações de fecho de quarta-feira apontavam para uma subida de 14 cêntimos por litro no gasóleo e de 10 cêntimos na gasolina, valores que ainda não têm em conta a chamada almofada fiscal, segundo avançou uma fonte do mercado à CNN Portugal. Na sequência dos ataques norte-americanos ao Irão, os preços do petróleo ultrapassaram os 90 dólares por barril. O Centro de Ciências do Café em Cabo Maior recebe esta sexta-feira a 5ª Conferência Manuel Ferreira Patrício, iniciativa promovida pela Associação Coração Delta. O evento, que tem como tema Ciência e Humanismo, Curiosidade e Sabedoria e Ação, vai decorrer assim ao longo de todo o dia. De acordo com os promotores, a conferência tem como objetivo desenvolver uma reflexão sobre a ligação entre a ciência e a educação num contexto marcado pela inteligência artificial, pela desinformação e pela necessidade de maior pensamento crítico na formação das novas gerações. O Conselho de Marvão recebe também no próximo dia 9 de setembro a primeira edição das Jornadas Educativas, um encontro dedicado à reflexão sobre os desafios da educação promovidas pela CEFOPNA, Centro de Formação de Professores do Nordeste Alentejano, e pelos agrupamentos de escolas associados. As jornadas decorrem em Santo António das Areias sob o tema Redes e Caminhos de Educação no Nordeste Alentejano. O programa inclui conferências com os professores, doutores Ariana Cosme e Marcial Grilo, bem como a apresentação de boas práticas pelas escolas locais. O evento procura reforçar a colaboração entre profissionais e instituições do território, criando oportunidades para a partilha de conhecimento e para a construção conjunta de respostas educativas. O dia termina com uma visita guiada pela Vila de Marvão. A Unidade Local de Saúde do Alto Alentejo esclareceu esta quinta-feira que não está prevista qualquer redução na resposta assistencial da Unidade de Oncologia, contrariando informações recentemente divulgadas. Pelo contrário, o Conselho de Administração afirma que está em curso um conjunto de medidas destinadas ao reforço e desenvolvimento deste serviço. Jornalista Carla Aguiar.
5: Em comunicado, o Conselho de Administração reagiu às inquietações públicas recentes manifestadas por forças políticas e locais relativamente a alterações na organização do serviço e rejeitou veementemente qualquer interpretação que aponte para uma diminuição da capacidade de atendimento aos utentes. No documento, o Conselho de Administração da ULS do Alto Alentejo recorda que tem trabalhado na consolidação da capacidade assistencial da unidade de Oncologia, prevendo o reforço de recursos humanos diferenciados e a melhoria das

0: condições infraestruturais e organizacionais necessárias para responder de forma cada vez mais eficaz. Entre os objetivos definidos estão a continuidade dos cuidados aos doentes oncológicos, a melhoria da acessibilidade, o desenvolvimento da capacidade de acompanhamento e tratamento e a adequação do serviço ao aumento de situações clínicas observadas na região. A ULS rejeita, por isso, qualquer interpretação que aponte para uma diminuição da resposta oncológica, reiterando o seu compromisso com a prestação de cuidados de saúde de proximidade, qualidade e segurança, assegurando que todas as decisões tomadas têm como objetivo principal a defesa dos interesses dos utentes e a melhoria contínua dos serviços prestados à população. 7 deputados do Partido Socialista questionaram na passada terça-feira o Governo sobre as eventuais alterações no serviço de oncologia do Hospital de Porto Alegre, exigindo saber quais os fundamentos clínicos, técnicos e assistenciais que sustentam a decisão. Também a Federação Distrital de Porto Alegre do PS, num comunicado divulgado esta semana, alertou que poderá ocorrer uma reestruturação do serviço de oncologia. Por último, a Distrital de Porto Alegre do Bloco de Esquerda criticou também a decisão da ULS de alterar a equipa de oncologia do Hospital Dr. José Maria Grande, considerando que a medida ignora a vontade dos utentes, gera alarme social e repete erros de gestão no distrito, exigindo a sua reversão e esclarecimentos públicos.
1: O essencial do comunicado da Unidade Local de Saúde do Alto Alentejo, conferido aqui pela jornalista Carla Aguiar. A primeira revisão do plano diretor municipal de Sozel entra em discussão pública na próxima segunda-feira, por um período de 30 dias, num processo considerado determinante para viabilizar a instalação de uma unidade industrial de produção de biometano, investimento estimado em 50 milhões de euros. A decisão foi formalizada através de aviso publicado em Diário da República, onde o município estabelece também a suspensão dos procedimentos de informação prévia, comunicação prévia e licenciamento durante o período de discussão pública e até à entrada em vigor do novo PDM. A documentação, aliás, relativa à revisão, pode ser consultada nos espaços do Conselho e na página oficial do município de Sozel na internet. Em declarações à Rádio Porto Alegre, o vereador António Damaso explicou que a revisão do PDM está diretamente ligada ao projeto industrial que prevê a criação de 20 postos de trabalho diretos e representa um dos maiores investimentos previstos para o Conselho.
2: Esta alteração tem a ver com um investimento que vai ser feito aqui no Conselho de Sozel, portanto, uma unidade industrial, um investimento de 50 milhões de com a criação de 20 postos de trabalho direto e que era preciso resolver, havia um conflito com a RANE e que era preciso resolver esse conflito para que essa empresa se pudesse aqui instalar. De maneira que nós, em articulação com a CCDR, fez um trabalho excelente relativamente a este assunto, dentro de um prazo de tempo muito razoável, conseguimos fazer a publicação da alteração que está em curso e portanto, se tudo correr bem, estão criadas as condições para essa empresa aqui se instalar. É isso, no fundo, é uma alteração, não é propriamente uma revisão.
1: Estamos a falar de uma empresa de que género e quando é que está prevista a sua, o começo da obra e o final dessa mesma obra?
2: Portanto, está prevista o início da obra, portanto, em 2027 e é uma empresa industrial que vai produzir biometano através de uma matéria-prima, que é as camas dos animais, portanto, é esse tipo de resíduos, portanto, valorizar ao fim e ao cabo um resíduo que não era valorizado, que o destino final a gente até desconhece para onde é que vai, e portanto este sistema permite fazer portanto, a recolha desses tipos de resíduos e através de um processo químico, um processo industrial, que é a gestão anaeróbica, portanto, com a ausência de oxigênio, vai produzir um gás metano, que é o equivalente ao gás natural, que é fóssil e que não é todo conveniente usar derivado à questão das emissões do CO2 e que contribuem para a questão da camada de ozono e que tem a ver naturalmente com a questão das alterações climáticas. Portanto, é um produto e é um processo que se enquadra 100% dentro daquilo que é a economia circular.
1: De acordo com o autarca, a construção da unidade de produção de biometano deverá arrancar no início de 2027, caso o processo de revisão do PDM decorra dentro dos prazos previstos. com o novo ano letivo à

0: Porta, as famílias continuam a procurar o comércio local para preparar o regresso às aulas. A proximidade, o acompanhamento e também o atendimento personalizado mantém os comerciantes como referência, mesmo com a concorrência das grandes superfícies. A Rádio Porto Alegre saiu à rua esta quinta-feira e foi sentir o pulsar esta situação.
1: No início do ano letivo tem sido mais fraco, derivado ao problema dos exames, como as matrículas começaram mais tarde, e menos procura por outra razão. Há muitos os manuais que estão a ser reutilizáveis e há anos é que não vêm levantar não fazem encomenda nenhum dos manuais, voltam todos na escola.
2: Comparativamente com os anos anteriores, sente que as famílias estão a gastar menos ou controlar mais o orçamento destinado ao material escolar?
1: Nesta altura, eu acho que em relação ao ano passado estão a comprar as coisas mais tarde. E estão a comprar o indispensável, já não se compra por impulso, vê-se o que é que há em casa. Está mais cuidado a fazer as compras. Vamos lá ver, aqui no meu caso, já estou aqui há muitos anos, há uma relação entre, com os clientes, vieram aqui em miúdos buscar os livros e agora vêm com os filhos, há uma relação de amizade, e isso é o que há aqui, a mais procura na própria ali.
3: Neste momento ainda praticamente não está nada, né? Porque é só agora a partir destes dias agora para o princípio de setembro é que as coisas começam mais a movimentar, não é?
2: Considera que os clientes estão mais atentos aos preços e procuram cada vez opções mais económicas?
3: Cada vez mais, não é? Porque há falta de dinheiro, e quando há falta de dinheiro as pessoas procuram artigos que sejam mais económicos.
2: E as grandes superfícies têm tido impacto no movimento da papelaria?
3: Bastante, bastante. Apesar de agora sair uma nova lei que todo o material que seja comprado nos supermercados não possam entrar para efeitos de dedução do IRS. Do IRS não, da situação do... Pronto, não são dedutíveis, não é? Portanto, a partir daí a pessoa tem que pensar se vale a pena ir ao supermercado, não é? Comprar o material.
2: A sua opinião, que leva os clientes a continuarem a escolher uma papelaria em vez das grandes superfícies?
3: Pronto, é a forma de atendimento, com um atendimento personalizado, não é? Portanto, acho que é um atendimento mais personalizado, enquanto nos supermercados. Portanto, é aquele atendimento à distância, ou nem sequer é à distância, porque as pessoas têm que andar a ver determinadas coisas que não encontram, e aqui, pronto, sempre foi, já ando nisto há muitos e largos anos, e é completamente diferente a forma, apesar de do comércio local a tendência, mais tarde ou mais cedo, é desaparecer, não é? Alguns 48 ou 49 anos, e vejo cada vez isto, portanto, o pessoal, o comércio, porque é assim, porque o comércio local tem falta de apoio, e como tem falta de apoio, isto chega a um certo ponto que as pessoas não aguentam, não é? Vejo um futuro muito sombrio para o comércio local.
4: É assim, ainda não começou a parte que mexe mais, mas pronto, já começam os cadernos, os dossiês, os separadores, mas pronto, a parte mais forte ainda não começou, só para a semana. Utilizamos muito aquela base de as professoras mandam as listas e os pais vêm com a lista e nós fazemos a lista completa. Porque há coisas que os pais também não sabem o que é e nós ajudamos nesse aspecto. Eu acho que o comércio local, pelo menos aqui nesta zona, ainda tem um bocado de impacto. É o atendimento, é nós aconselharmos, é as pessoas terem a opção de escolha, e acho que isso faz a diferença.
0: Declarações dos comerciantes João Morato, Carlos Santos e Ana Luísa Garcia, que partilham assim da mesma leitura. A relação construída ao longo dos anos continua a pesar na escolha das famílias. Com a aproximação do início das aulas, é esperado um aumento do movimento. O ano letivo 2026-2027 arranca entre 11 a 15 de setembro e a 21 de setembro no ensino secundário. O Procurador-Geral Adjunto de Porto Alegre, Hélder Cordeiro, alertou para a falta de magistrados e funcionários da comarca, elogiando a resiliência dos profissionais que têm garantido decisões dentro dos prazos. O Procurador-Geral Adjunto, coordenador da comarca de Porto Alegre do Ministério Público, lamentou esta quarta-feira a falta de magistrados e de funcionários judiciais na região, sublinhando que a capacidade de manter prazos e decisões se deve à resiliência e ao esforço pessoal dos profissionais. Na tomada de posse de 9 novos magistrados do Ministério Público, o responsável descreveu um momento desafiante e de grande pressão e defendeu que se esquecer de meios é uma frase.

0: fraqueza conjuntural, a modernização deve ser a força estratégica da justiça nos próximos tempos.
1: Não posso iniciar este período sem ser totalmente honesto convosco. Todos sabemos que vivemos um momento desafiante, complexo e de grande pressão. A falta de magistrados tem como consequência direta um maior esforço e sobrecarga para quem já cá está ou para quem vem. Quero agradecer-vos profundamente pela vossa resiliência e sentido de responsabilidade. Atravessamos um período de extrema exigência, profundamente marcado por severas e persistentes dificuldades e míngua de meios humanos. A escassez de recursos humanos, de há muito tempo a esta parte, deixou de ser uma ameaça abstrata e passou a ser uma barreira diária, que põe à prova os limites da nossa capacidade operacional. Sei perfeitamente o que esta realidade significa na prática. E é por isso que quero fazer aqui também um agradecimento muito específico, sentido e institucional a todos os nossos magistrados, funcionários e oficiais de justiça.
0: No seu discurso no Palácio da Justiça em Porto Alegre, Hélder Cordeiro assumiu que o compromisso com os novos magistrados assenta na transparência, gestão flexível e reivindicação institucional ativa e garantiu que continuará a pressionar as instâncias superiores e o Ministério da Justiça, em particular, para o reforço dos recursos na comarca. O Centro de Artes e Cultura de Ponte Sor assinala este sábado, dia 5 de setembro, o seu 17º aniversário com um programa diversificado que promete um dia de celebração artística e comunitária. As atividades começam às 10h30 da manhã com uma biblioteca, com um espetáculo para famílias no fundo do mar, uma viagem subaquática de consciência e magia da Companhia Estação das Letras, que convida o público a mergulhar num universo de imaginação e sensibilização ambiental. À tarde, pelas 16 horas, será inaugurada a exposição coletiva Arboral, dedicada à escultura contemporânea, reunindo obras de vários artistas. Segue-se depois, às 16h30, um beberete, comemorativo momento de convívio e também, sim, entre criadores e público em geral. O palco principal recebe, às 17 horas, o espetáculo de balé flamenco Carmen, pelo Barcelona Flamenco Ballet, que traz a força e a paixão da dança espanhola. O encerramento das comemorações está marcado para as 18 horas com o espetáculo de circo humorístico Rodeo, da Companhia La Banda de Otro, que promete risos e ainda energia para fechar o dia em festa.
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Oncologia e a radioterapia. Muita gente não tem esta informação, não sabe o que é, muitas das vezes vai pesquisar o que é, e eu aproveito para lembrar a todos os ouvintes da Rádio Porto Alegre o que é estas duas situações bastante difíceis de combater. Começo para a radioterapia. Radioterapia é apenas um tratamento do qual se utilizam radiações ionizantes, que são um tipo de energia para destruir as células tumorais ou impedir que elas se multiplicam pelo nosso corpo. Essas radiações não são vistas a olho nu. Durante a sua aplicação, o doente não sente nada durante o tratamento. Repito, o doente não sente nada durante o tratamento. A radioterapia é um dos mais importantes tratamentos das doenças oncológicas e que é utilizado em diferentes tipos de radiação para destruir o tecido canceroso. A radioterapia tem um alto potencial curativo. As indicações para se fazer radioterapia dependem de muita situação, entre as quais os tipos de tumor, a sua localização, o estado de 1 a 4 da própria doença e o estado psicológico, principalmente do doente, sendo o conceito geral da radioterapia baseia-se na utilização de altas doses de radiação que duram mais uns meses após o término do tratamento de radioterapia. Ou seja, após nós terminarmos a radioterapia, temos cerca de 5 a 6 meses a radiação a fazer efeito no nosso corpo, nas zonas que afeta a doença tumoral. São raios gama, protões, neutrões, elutrões, que ao incidirem no tumor não provocam alterações células como a danificação do ADN ou DNA, como a pessoa lhe queira chamar. Sua libertação de antigênios tumorais e de citoquinas inflamatórias e a sobreexpressão transitória dos receptores de células à superfície. Na radioterapia, o cancro é tratado com uma máquina que localiza o tumor e lança sobre o mesmo um feixe de radiação que destabiliza o ADN das células doentes. Na minha situação, eu fazia o tratamento cerca de 10 minutos, estava deitado na máquina, passava a radiação sobre o meu corpo, apenas incidindo nos pontos principais. Ao fim de uns 9 meses, estava completamente livre dos tumores que me afetavam. Passando à oncologia, é um conjunto de todas as neoplasias malignas, ou seja, são tumores com capacidade de se multiplicar, metastizar para outras partes do corpo. Estes tumores podem afetar diversas zonas do corpo, órgãos, tecidos, que dão origem a vários tipos de doenças oncológicas. A oncologia é a especialidade médica que estuda as neoplasias benignas ou malignas. A origem da palavra vem do grego oncos, que significa volume, que sabemos atualmente ser causado por um acumular de células cancerosas em regiões do organismo. A oncologia estuda também a forma como o cancro se desenvolve no organismo e determina o tratamento mais adequado para cada caso. Os doentes oncológicos podem usufruir de várias isenções de saúde e fiscais. Além disso, é muito importante consultar o oncologista regularmente, repito, regularmente, porque nunca se sabe o que nós podemos ter sem dar por ela. No caso de pessoas que têm histórico de familiares de algum tipo de cancro, para que seja feito um acompanhamento preventivo. Tudo isto o oncologista vos fará um exame completo. Será que ter a vida presa por um fio? Será que no dia a dia a pessoa, como qualquer um dos outra pessoa, tem a vida em risco? Será que ter sorte nos tratamentos e ter azar nas doenças é simplesmente aquilo que eu acho? E acho, deixo aqui este pormenor
para todos os ouvintes da Rádio Porto Alegre pensarem que se uma simples pessoa estar constipada

Estar com dor de barriga, estar com dor de cabeça. Pensem sempre no que estarão as pessoas oncológicas crónicas ou outras patologias. Pensem sempre nisso e nunca deixem para amanhã o que podemos fazer hoje. Por isso, aproveito este direito de antena para vos alertar e para vos explicar que a vida é simplesmente bela. Nós é que a complicamos. Termino mais uma vez e espero que tenham compreendido tudo aquilo que eu disse. Porque um doente informado é um doente sempre atualizado na vida. Obrigado por tudo. Desejo as melhores felicidades e saúde. E até a um próximo episódio. Muito obrigado e até breve.

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Boa noite, caras e caros ouvintes. De novo convosco na Rádio Porto Alegre, em mais um domingo à noite de partilha de jazz. No programa desta noite, voltamos à fusão entre a música clássica e o jazz. Vamos fazê-lo a partir do álbum do pianista Uri Kane. O álbum tem como título Gustav Mahler Dark Flame e é uma edição Inter and Winter de 2003. Como o título do álbum sugere, trata-se de um álbum em que Uri Kane e os músicos que o acompanham procuram recriar a música de Mahler a partir de vários estilos musicais, designadamente jazz.

Escutamos Dark Flame, a peça que dá título ao álbum. Eis alguns dos músicos que participam nesta peça: Uri Kane, piano; Ralph Alessi, trompete; Don Byron, clarinete; Mark Feldman, violino; Jim Black, bateria; DJ Olive, eletrónica e mesa de mistura; e Julie Payton, voz. Prosseguimos com outra peça, que tem como título In Praise of Lofty Judgment. Eis alguns dos músicos que participam nesta peça: Ralph Alessi, trompete; Sepp Birbitscher, voz; Jim Black, bateria; Don Byron, clarinete; Uri Kane, piano; e Michael Formanek, contrabaixo.

vamos concluir a primeira parte com mais uma peça. Two Blue Eyes. Participam na execução desta peça, entre outros, os músicos seguintes: Ralph Alessi, trompete; Aaron Bensoussan, voz; Jim Black, bateria; Don Byron, clarinete; Uri Kane, piano; Shulamith Wetcher Kane, voz; DJ Olive, eletrónica e mesa de mistura; Mark Feldman, violino; e Michael Farmanek, contrabaixo.

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1: De novo convosco, caras e caros ouvintes. Continuamos a partilhar o álbum Gustav Mahler, Dark Flame, de Hurricane, uma edição Winter and Winter, datada de 2003. Trata-se de um álbum em que Hurricane e os músicos que o acompanham, a partir de um jazz mais contemporâneo e até mesmo klezmer, procuram recriar a música de Gustav Mahler.

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escutamos Song of the Prisoner in the Tower. Alguns dos músicos que participaram nesta peça foram Ralph Alessi, trompete, Sepp Bierbischer, voz, Jim Black, bateria, Don Byron, clarinete, DJ Olive, mesa de mistura e eletrónica, Mark Feldman, violino, David Gilmour, guitarra, Uri Kane, piano e Julie Patton, voz. Vamos partilhar uma última peça deste álbum, Gustav Mahler, Dark Flame. A peça tem como título Saint Anthony of Padua, Preaches to the Fishes. Vão participar na execução desta peça os músicos seguintes: Ralph Alessi, trompete, Jim Black, bateria, Don Byron, clarinete, Uri Kane, piano, Mark Feldman, violino e Michael Formanek, contrabaixo.

Vamos concluir o programa desta noite com duas canções de cabaré, da autoria de Bertel Lyder, que vão ser interpretadas pela soprano Jessie Norman e pelo pianista James Levine. Estas canções fazem parte do álbum Bertel Lyder Cabaret Songs, uma edição Philips de 1993. Até ao próximo domingo, caras e caros ouvintes. Continuação de uma boa noite.

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0: Sabia que o som tem o poder de transformar a sua saúde? A ciência já o confirma. Frequências sonoras certas reduzem o stress, acalmam o sistema nervoso e ajudam o seu corpo a recuperar o equilíbrio e a combater a doença. Olá, eu sou a Rita Ramos e convido-o a libertar as tensões e a cuidar de si.
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bem-vindos a mais um Músicas Curam. O nosso corpo tem uma capacidade incrível de se auto-recuperar quando lhe damos as ferramentas certas. Comigo, Rita Ramos, hoje vamos renovar a sua vitalidade celular.

vamos falar sobre a frequência 285 Hz. A frequência da regeneração celular, do rejuvenescimento. Ela vai estimular a recuperação acelerada, vai fazer com que os nossos tecidos, órgãos, consigam recuperar mais rapidamente. A frequência 285 Hz vai estimular a regeneração dos tecidos.

e dos órgãos. Permita-se então que este som recorde ao seu corpo e à sua saúde original, restaurando assim a energia perdida após os dias de exaustão ou doença.

Se nos ouve em casa, relaxe. Se nos ouve ao volante, viaje connosco em total segurança. Mantenha os olhos bem abertos na estrada, relaxe os ombros e respire fundo.

0: Mas inspire profundamente pelo nariz e expire devagar pela boca. Sinta o stress a sair sem perder a atenção no que o rodeia.
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frequência 285 Hz. A frequência da regeneração celular, do rejuvenescimento, ela vai estimular a recuperação acelerada, vai fazer com que os nossos tecidos, órgãos, consigam recuperar mais rapidamente. Mas inspire profundamente pelo nariz e expire devagar pela boca.

sinta as suas energias renovadas para os dias que se seguem. Mantenha a mente calma e o corpo leve. Um abraço e até para a semana.

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4: O preço dos combustíveis deverá subir de forma acentuada na próxima semana, com as previsões a apontar para mais 14 cêntimos no gasóleo e mais 10 cêntimos na gasolina. O Centro de Ciências do Café em Cabo Maior recebe esta sexta-feira a 5ª Conferência Manuel Ferreira Patrício, iniciativa promovida pela Associação Coração Delta. A Unidade Local de Saúde do Alto Alentejo esclareceu esta quinta-feira que não está prevista qualquer redução na resposta assistencial da Unidade de Oncologia, isto depois

0: da posição do PS, tanto na Assembleia da República como a nível da Federação de Porto Alegre, ter disputado esta mesma situação. Estas e outras notícias para conferirmos a seguir a um breve bloco de comerciais. Até já.
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0: O preço dos combustíveis deverá subir de forma acentuada na próxima semana, com as previsões a apontar para mais 14 cêntimos no gasóleo. As cotações de fecho de quarta-feira apontavam para uma subida de 14 cêntimos por litro no gasóleo e de 10 cêntimos na gasolina, valores que ainda não têm em conta a chamada almofada fiscal, segundo avançou uma fonte do mercado à CNN Portugal. Na sequência dos ataques norte-americanos ao Irão, os preços do petróleo ultrapassaram os 90 dólares por barril. O Centro de Ciências do Café em Cabo Maior recebe esta sexta-feira a 5ª Conferência Manuel Ferreira Patrício, iniciativa promovida pela Associação Coração Delta. O evento, que tem como tema ciência e humanismo, curiosidade e sabedoria e ação, vai decorrer assim ao longo de todo o dia. De acordo com os promotores, a conferência tem como objetivo desenvolver uma reflexão sobre a ligação entre a ciência e a educação num contexto marcado pela inteligência artificial, pela desinformação e pela necessidade de maior pensamento crítico na formação das novas gerações. O Conselho de Marvão recebe também no próximo dia 9 de setembro a primeira edição das Jornadas Educativas, um encontro dedicado à reflexão sobre os desafios da educação promovidas pela CEFOPNA, Centro de Formação de Professores do Nordeste Alentejano, e pelos agrupamentos de escolas associados. As jornadas decorrem em Santo António das Areias sob o tema Redes e Caminhos de Educação no Nordeste Alentejano. O programa inclui conferências com os professores, doutores Ariana Cosme e Marcial Grilo, bem como a apresentação de boas práticas pelas escolas locais. O evento procura reforçar a colaboração entre profissionais e instituições do território, criando oportunidades para a partilha de conhecimento e para a construção conjunta de respostas educativas. O dia termina com uma visita guiada pela Vila de Marvão. A Unidade Local de Saúde do Alto Alentejo esclareceu esta quinta-feira que não está prevista qualquer redução na resposta assistencial da Unidade de Oncologia, contrariando informações recentemente divulgadas. Pelo contrário, o Conselho de Administração afirma que está em curso um conjunto de medidas destinadas ao reforço e desenvolvimento deste serviço. Jornalista Carla Aguiar.
5: Em comunicado, o Conselho de Administração reagiu às inquietações públicas recentes manifestadas por forças políticas e locais relativamente a alterações na organização do serviço

0: e rejeitou veementemente qualquer interpretação que aponte para uma diminuição da capacidade de atendimento aos utentes. No documento, o Conselho de Administração da ULS do Alto Alentejo recorda que tem trabalhado na consolidação da capacidade assistencial da unidade de oncologia, prevendo o reforço de recursos humanos diferenciados e a melhoria das condições infraestruturais e organizacionais necessárias para responder de forma cada vez mais eficaz. Entre os objetivos definidos estão a continuidade dos cuidados aos doentes oncológicos, a melhoria da acessibilidade, o desenvolvimento da capacidade de acompanhamento e tratamento e a adequação do serviço ao aumento de situações clínicas observadas na região. A ULS rejeita, por isso, qualquer interpretação que aponte para uma diminuição da resposta oncológica, reiterando o seu compromisso com a prestação de cuidados de saúde de proximidade, qualidade e segurança, assegurando que todas as decisões tomadas têm como objetivo principal a defesa dos interesses dos utentes e a melhoria contínua dos serviços prestados à população. 7 deputados do Partido Socialista questionaram na passada terça-feira o governo sobre as eventuais alterações no serviço de oncologia do Hospital de Porto Alegre, exigindo saber quais os fundamentos clínicos, técnicos e assistenciais que sustentam a decisão. Também a Federação Distrital de Porto Alegre do PS, num comunicado divulgado esta semana, alertou que poderá ocorrer uma reestruturação do serviço de oncologia. Por último, a Distrital de Porto Alegre do Bloco de Esquerda criticou também a decisão da ULS de alterar a equipa de oncologia do Hospital Dr. José Maria Grande, considerando que a medida ignora a vontade dos utentes, gera alarme social e repete erros de gestão no distrito, exigindo a sua reversão e esclarecimentos públicos.
1: O essencial do comunicado da Unidade Local de Saúde do Alto Alentejo, conferido aqui pela jornalista Carla Aguiã. A primeira revisão do plano diretor municipal de Sozel entra em discussão pública na próxima segunda-feira por um período de 30 dias, num processo considerado determinante para viabilizar a instalação de uma unidade industrial de produção de biometano, investimento estimado em 50 milhões de euros. A decisão foi formalizada através de aviso publicado em Diário da República, onde o município estabelece também a suspensão dos procedimentos de informação prévia, comunicação prévia e licenciamento durante o período de discussão pública e até à entrada em vigor do novo PDM. A documentação, aliás, relativa à revisão, pode ser consultada nos espaços do Conselho e na página oficial do município de Sozel na internet. Em declarações à Rádio Porto Alegre, o vereador António Damaso explicou que a revisão do PDM está diretamente ligada ao projeto industrial que prevê a criação de 20 postos de trabalho diretos e representa um dos maiores investimentos previstos para o Conselho.
2: Esta alteração tem a ver com um investimento que vai ser feito aqui no Conselho de Sozel, portanto, uma unidade industrial, um investimento de 50 milhões de euros com a criação de 20 postos de trabalho diretos, e que era preciso resolver, havia um conflito com a RANE, e que era preciso resolver esse conflito para que essa empresa se pudesse aqui instalar. De maneira que nós, em articulação com a CCDR, que fez um trabalho excelente relativamente a este assunto, dentro de um prazo de tempo muito razoável, conseguimos fazer a publicação da alteração que está em curso e portanto, se tudo correr bem, estão criadas as condições para essa empresa aqui se instalar. É isso, no fundo, é uma alteração, não é propriamente uma revisão.
1: Estamos a falar de uma empresa de que género e quando é que está prevista a sua, o começo da obra e o final dessa mesma obra?
2: Portanto, está prevista o início da obra, portanto, em 2027, e é uma empresa industrial que vai produzir biometano através de uma matéria-prima, que é as camas dos animais, portanto, é esse tipo de resíduos, portanto, valorizar ao fim e ao cabo um resíduo que não era valorizado, cujo destino final a gente até desconhece para onde é que vai, e portanto este sistema permite fazer portanto, a recolha desses tipos de resíduos e através de um processo químico, um processo industrial, que é a gestão anaeróbica, portanto, com a ausência de oxigênio, vai produzir um gás metano, que é o equivalente ao gás natural, que é fóssil e que não é todo conveniente usar derivado à questão das emissões do CO2 e que contribuem para a questão da camada do ozono e que tem a ver naturalmente

0: questão das alterações climáticas. Portanto, é um produto e é um processo que se enquadra 100% dentro daquilo que é a economia circular.
1: De acordo com o autarca, a construção da unidade de produção de biometano deverá arrancar no início de 2027, caso o processo de revisão do PDM decorra dentro dos prazos previstos. Com o novo ano letivo à porta, as famílias continuam a procurar o comércio local para preparar o regresso às aulas. A proximidade, o acompanhamento e também o atendimento personalizado mantêm os comerciantes como referência, mesmo com a concorrência das grandes superfícies. A Rádio Porto Alegre saiu à rua esta quinta-feira e foi sentir o pulsar esta situação.
2: Uma vez sendo o início do ano letivo, tem sido mais fraco, derivado ao problema dos exames, com as matrículas começaram mais tarde, e pronto, há menos procura por outra razão. Há muitos os manuais que estão a ser reutilizáveis e há anos em que não vêm levantar, não fazem encomenda de nenhum dos manuais, voltam todos na escola.
3: Comparativamente com os anos anteriores, sente que as famílias estão a gastar menos ou controlar mais o orçamento destinado ao material escolar?
2: Nesta altura, eu acho que em relação ao ano passado, estão a comprar as coisas mais tarde. E estão a comprar o indispensável, já não se compra por impulso, vê-se o que é que há em casa. Pronto, há mais cuidado a fazer as compras. Vamos lá ver, aqui no meu caso, já estou aqui há muitos anos, pronto, há uma relação entre, vai lá com os clientes, vieram aqui em miúdos buscar os livros e agora vêm com os filhos, pronto, há uma relação, pronto, vai lá de amizade, e isso é o que há aqui, é mais procura na própria liga.
4: Neste momento ainda praticamente não está nada, né? Porque é só agora a partir destes dias, agora para o princípio de setembro, é que as coisas começam mais a movimentar, não é?
3: Considera que os clientes estão mais atentos aos preços e procuram cada vez opções mais económicas?
4: Cada vez mais, não é? Porque há falta de dinheiro, e quando há falta de dinheiro as pessoas procuram artigos que sejam mais económicos.
3: E as grandes superfícies têm tido impacto no movimento da papelaria?
4: Bastante, bastante. Apesar de agora sair uma nova lei que todo o material que seja comprado nos supermercados não possam entrar para efeitos de dedução do IRS. Do IRS não, da situação do... Pronto, não são dedutíveis, não é? Portanto, por isso... Portanto, a partir daí a pessoa tem que pensar se vale a pena ir ao supermercado, não é? Comprar o material.
3: A sua opinião, que leva os clientes a continuarem a escolher uma papelaria em vez das grandes superfícies?
4: Pronto, é a forma de atendimento, que é um atendimento personalizado, não é? Portanto, acho que é um atendimento mais personalizado, enquanto nos supermercados. Portanto, é aquele atendimento à distância, ou nem sequer é à distância, porque as pessoas têm que andar a ver determinadas coisas que não encontram, e aqui, pronto, sempre foi, já ando nisto há muitos e largos anos, e é completamente diferente a forma, apesar do comércio local, a tendência mais tarde ou mais cedo é desaparecer, não é? Alguns 48 ou 49 anos, e vejo cada vez isto, portanto, o pessoal, o comércio, porque é assim, porque o comércio local tem falta de apoio, e como tem falta de apoio, isto chega a um certo ponto que as pessoas não aguentam, não é? Vejo um futuro muito sombrio para o comércio local.
5: É assim, ainda não começou a parte que mexe mais, mas pronto, já começam os cadernos, os dossiês, os separadores, mas pronto, a parte mais forte ainda não começou, só para a semana. Utilizamos muito aquela base de as professoras mandam as listas e os pais vêm com a lista e nós fazemos a lista completa. Porque há coisas que os pais também não sabem o que é e nós ajudamos nesse aspecto. Eu acho que o comércio local, pelo menos aqui nesta zona, ainda tem um bocado de impacto. É o atendimento, é nós aconselharmos, é as pessoas terem a opção de escolha, e acho que isso faz a diferença.
1: Declarações dos comerciantes João Morato, Carlos Santos e Ana Luísa Garcia, que partilham assim da mesma leitura. A relação construída ao longo dos anos continua a pesar na escolha das famílias. Com a aproximação do início das aulas, é esperado um aumento do movimento. O ano letivo 2026-2027 arranca entre 11 e 15 de setembro e é 21 de setembro no ensino secundário. O Procurador-Geral Adjunto de Porto Alegre, Hélder Cordeiro, alertou para a falta de magistrados e funcionários da comarca, elogiando a resiliência dos profissionais que têm garantido decisões dentro dos prazos. O Procurador-Geral Adjunto, coordenador da comarca de Porto Alegre do Ministério Público, lamentou esta

0: na quarta-feira, à falta de magistrados e de funcionários judiciais na região, sublinhando que a capacidade de manter prazos e decisões se deve à resiliência e ao esforço pessoal dos profissionais. Na tomada de posse de 9 novos magistrados do Ministério Público, o responsável descreveu um momento desafiante e de grande pressão e defendeu que se esqueces de meios é uma fraqueza conjuntural, a modernização deve ser a força estratégica da justiça nos próximos tempos.
1: Não posso iniciar este período sem ser totalmente honesto convosco. Todos sabemos que vivemos um momento desafiante, complexo e de grande pressão. A falta de magistrados tem como consequência direta um maior esforço e sobrecarga para quem já cá está ou para quem vem. Quero agradecer-vos profundamente pela vossa resiliência e sentido de responsabilidade. Atravessamos um período de extrema exigência, profundamente marcado por severas e persistentes dificuldades e míngua de meios humanos. A escassez de recursos humanos, de há muito tempo a esta parte, deixou de ser uma ameaça abstrata e passou a ser uma barreira diária, que põe à prova os limites da nossa capacidade operacional. Sei perfeitamente o que esta realidade significa na prática. E é por isso que quero fazer aqui também um agradecimento muito, muito específico, sentido e institucional a todos os nossos magistrados, funcionários e oficiais de justiça.
0: No seu discurso no Palácio da Justiça em Porto Alegre, Hélder Cordeiro assumiu que o compromisso com os novos magistrados assenta na transparência, gestão flexível e reivindicação institucional ativa e garantiu que continuará a pressionar as instâncias superiores e o Ministério da Justiça, em particular, para o reforço dos recursos na comarca. O Centro de Artes e Cultura de Ponte Sor assinala este sábado, dia 5 de setembro, o seu 17º aniversário com um programa diversificado que promete um dia de celebração artística e comunitária. As atividades começam às 10h30 da manhã com a biblioteca, com o espetáculo para famílias no fundo do mar, uma viagem subaquática de consciência e magia da Companhia Estação das Letras, que convida o público a mergulhar num universo de imaginação e sensibilização ambiental. À tarde, pelas 16 horas, será inaugurada a exposição coletiva Arboral, dedicada à escultura contemporânea, reunindo obras de vários artistas. Segue-se depois, às 16h30, um beberete comemorativo, momento de convívio e também sim entre criadores e público em geral. O palco principal recebe às 17 horas o espetáculo de balé flamenco Carmen, pelo Barcelona Flamenco Ballet, que traz a força e a paixão da dança espanhola. O encerramento das comemorações está marcado para as 18 horas com o espetáculo de circo humorístico Rodeo, da Companhia La Banda de Otro, que promete risos e ainda energia para fechar o dia em festa.
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